0: Já a seguir às notícias. São 5 horas em Moçambique.
1: Bom dia. As notícias apresentadas por Jacinta Nhamitambo. 3 pessoas morreram e outras 21 ficaram feridas, das quais 11 com gravidade, em consequência de um acidente de aviação ocorrido esta quinta-feira em Nhamakonza, ao longo da Estrada Nacional número 6, província de Manica. O acidente, do tipo choque e capotamento, envolveu uma viatura de transporte semicoletivo de passageiros e um caminhão de carga. O comandante da PRM no distrito de Manica, Leonardo Colher, disse que o excesso de velocidade, associado à ultrapassagem irregular, são apontados como as principais causas do acidente.
2: As causas que foram avançadas pela nossa equipa de peritos da Polícia de Trânsito que estiveram no local apontam para a velocidade excessiva, associada à mudança de direção irregular do veículo que seguia, tanto na frente que o alto pesado de mercadorias.
1: O diretor distrital de saúde em Manica, Bartolomeu António, referiu que algumas vítimas do sinistro serão transferidas para o Hospital Provincial de Chimoio devido à gravidade dos ferimentos. O presidente da República afirma que o governo está a trabalhar para encontrar alternativas que garantam reservas de combustíveis no país para assegurar o abastecimento regular no mercado nacional. Daniel Chapo falava esta quinta-feira em Tete, no âmbito da visita que efetua àquela província.
3: Por causa desta guerra, os preços estão a aumentar. Nós aqui em Moçambique temos a sorte de que temos tanques para guardar combustível no porto de Maputo, porto da Beira, porto de Nacala e ainda estamos a trabalhar para aumentar a capacidade. Nestes nossos 3 portos, queremos também aumentar a quantidade no porto da Zambeze em Quelimane e outros portos.
1: O chefe de Estado lembra que a crise de combustíveis que afeta o país não é um fenómeno isolado de Moçambique, mas deriva da guerra no Médio Oriente e do bloqueio do Estreito de Hormuz. O Parlamento aprovou esta quinta-feira, em definitivo e por consenso, as propostas de revisão das leis de minas e de petróleo. Os 2 instrumentos foram submetidos ao Parlamento pelo Presidente da República com caráter de urgência. A iniciativa de leis enquadra-se no pacote de reformas estruturais que Daniel Chapo tem vindo a defender para o setor extrativo, com o objetivo de assegurar que os recursos minerais e hidrocarbonetos do país sejam convertidos em motores efetivos de desenvolvimento econômico e social. E o governo vai introduzir a obrigatoriedade de submissão de relatórios periódicos sobre a observância de direitos humanos nas áreas de exploração de petróleos no país. O ministro dos Recursos Minerais e Energia, Estevão Pale, explicou que a adoção desta lei visa reforçar a valorização dos recursos petrolíferos como ativo estratégico para a transformação econômica nacional.
4: A proposta contempla inovações como sejam o estabelecimento de pelo menos 15% do interesse participativo para o representante exclusivo do Estado, que resultará na obrigação de financiamento designado free carry até o início da produção comercial, o que reduz esforço e exposição de riscos financeiros ao Estado nas operações petrolíferas. A atribuição de áreas estratégicas para a realização de operações petrolíferas à empresa nacional. A promoção do empresariado nacional com vista ao acesso de parte das ações detidas pelas empresas do Estado na cadeia de valor via mercado bolsista e também a reserva de áreas exclusivamente dedicadas a operadores nacionais.
1: Estevão Pale disse ainda que a adoção da nova lei de petróleos não vai ter impacto orçamental negativo, antes, pelo contrário, vai garantir maior retorno econômico e controle da soberania. A governadora de Manica insta os gestores de empresas públicas, privadas e de projetos econômicos a aderirem à Bolsa de Valores de Moçambique para potenciar o seu capital com vista a garantir a soberania econômica do país. Francisca Tomás afirmou que a adesão das empresas à Bolsa de Valores de Moçambique vai permitir uma exploração sustentável dos recursos e oportunidades que o país possui e que mais moçambicanos tenham acesso aos mesmos. A dirigente, que falava esta quinta-feira em Chimoio, na abertura do Seminário de Divulgação das Obrigações Legais das Empresas, sob tutela ou supervisão ministerial, disse que o mercado de capitais de participação em negócios bolsistas são oportunidades para que pessoas singulares obtenham suas participações em grandes empresas.
5: Como governo provincial, estamos convictos de que as empresas que operam sob tutela ou supervisão ministerial desempenham um papel estratégico na dinamização da economia, na criação de empregos e na prestação de serviços essenciais à população.
1: Governadora de Manica insta os gestores de empresas públicas, privadas e de projetos econômicos a aderirem à Bolsa de Valores de Moçambique para potenciar o seu capital com vista a garantir a soberania econômica do país. Na atualidade internacional, a Organização Mundial de Saúde registrou 5 casos confirmados de contágio por antivírus no surto registrado num navio de cruzeiro, admitindo que o número aumente. Falando na primeira conferência de imprensa desde a eclosão do antivírus, o diretor da OMS, Tedros Adhanom, referiu que, considerando o período de incubação do vírus, antes, que pode chegar a 6 semanas, é possível que sejam reportados mais casos. A presidente da Comissão Europeia, Ursula von der Leyen, acusou esta quinta-feira a Rússia de não falar a sério sobre o cessar-fogo ou paz na Ucrânia, apesar do recente anúncio de trégua de 2 dias. A Rússia anunciou uma trégua de 2 dias na guerra na Ucrânia a partir desta sexta-feira para as comemorações do Dia da Vitória, que assinala a derrota da Alemanha nazi. O tempo. A cidade de Tete poderá registrar esta sexta-feira 37 graus centígrados de temperatura máxima, seguida por Beira e Quelimane com 33 graus. Nampula, 32. Inhambane, 31. Pemba e Vilanculo, 30. Chimoio, 27. Lixinga, 26. Xaxai, 25. E, por fim, Maputo, com 24 graus centígrados de temperatura máxima. Apresentamos as notícias a esta hora. Escuta as próximas, quando for 6 horas, no Jornal da Manhã.

Bueno,

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Tá bom.

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0: bom dia, Moçambique, Jornal da Manhã, no seu setor. A Presidente da República, Daniel Chapo, destaca quatro culturas de rendimento de elevado valor comercial e com forte potencial de exportação para a Índia e China. União dos Transportadores na província de Maputo, Trabap, garante que não haverá subida da tarifa de transporte nesta região do país, apesar do recente agravamento dos preços dos combustíveis. A Procuradoria-Geral da República, Nuniassa, instaurou 12 processos crimes relacionados aos boatos sobre o atrofiamento dos órgãos genitais. E na página internacional, o presidente Samia Suluhu nomeou Evelyn Musini, membro do Partido da Oposição na Tanzânia, para o cargo de vice-ministra do Trabalho, Emprego e Relações Industriais, uma decisão que está a gerar discussão nos círculos de debate. A parte dos assuntos que vão marcar esta edição do Jornal da Manhã, de sexta-feira, 8 de maio de 2026, que conta com Francisco Jatt na sonorização, a Vitor África está nas notícias, a edição e apresentação com Ernesto Chouk. Votos de uma excelente escuta. Acompanhe as notícias apresentadas por Vitor África. Bom dia.
1: Bom dia. 3 pessoas morreram e outras 21 ficaram feridas, das quais 11 com gravidade, em consequência de um acidente de viação ocorrido esta quinta-feira em Nyakonza, ao longo da Estrada Nacional número 6, província de Manica. O acidente do tipo choque e capotamento envolveu uma viatura de transporte semicoletivo de passageiros e um caminhão de carga. O comandante da PRM no distrito de Manica, Leonardo Colher, disse que o excesso de velocidade associado à ultrapassagem irregular são apontados como as principais causas do acidente.
2: As causas que foram avançadas pela nossa equipa de peritos da Polícia de Trânsito que estiveram no local apontam para a velocidade excessiva, associada à mudança de direção irregular do veículo que seguia, tanto na frente que o alto pesado de mercadorias.
1: Acidente de viação ocorrido esta quinta-feira em Nyakonza fez 3 mortos e 21 feridos. O presidente da República, Daniel Chapo, afirmou ontem que o governo está a trabalhar para encontrar alternativas que garantam reservas de combustíveis no país para assegurar o abastecimento regular do mercado nacional. O chefe de Estado falava esta quinta-feira em Tete, no âmbito da visita de trabalho que efetua à província.
3: Por causa desta guerra, os preços estão a aumentar. Nós aqui em Moçambique temos a sorte de que temos tanques para guardar combustível no porto de Maputo, porto da Beira, porto de Nacala e ainda estamos a trabalhar para aumentar a capacidade. Nestes nossos 3 portos, queremos também aumentar a quantidade no porto da Zambeze, em Quelimane, e outros portos.
1: O chefe de Estado lembrou que a crise de combustíveis que afeta o país não é um fenómeno isolado de Moçambique, mas deriva da guerra no Médio Oriente e do bloqueio do Estreito de Hormuz. O governo já alcançou um acordo com a Federação Moçambicana das Associações dos Transportadores Rodoviários para a manutenção das tarifas de transporte face ao reajuste dos preços de combustíveis no país. A manutenção das tarifas de transporte resulta do subsídio do governo aos transportadores, cujos mecanismos serão anunciados hoje, de acordo com o comunicado do Ministério dos Transportes e Logística. No documento, o Pelouro apela aos transportadores para observância da manutenção das tarifas em vigor no país, dado que a diferença resultante do reajuste dos preços de combustíveis será compensada. O governo vai introduzir a obrigatoriedade de submissão de relatórios periódicos sobre a observância de direitos humanos nas áreas de exploração de petróleos no país. A medida consta da proposta de revisão da Lei de Petróleos, aprovada esta quinta-feira pelo Parlamento. O ministro dos Recursos Minerais e Energia, Estevão Pali, explicou que a adoção da lei visa reforçar a valorização dos recursos petrolíferos como ativo estratégico para a transformação económica nacional.
4: A proposta contempla inovações como sejam o estabelecimento de pelo menos 15% do interesse participativo para o representante exclusivo do Estado, que resultará na obrigação de financiamento designado free carry até o início da produção comercial, o que reduz esforço e exposição de riscos financeiros ao Estado nas operações petrolíferas. A atribuição de áreas estratégicas para a realização de operações petrolíferas à empresa nacional. A promoção do empresariado nacional com vista ao acesso de parte das ações detidas pelas empresas do Estado na cadeia de valor, via mercado bolsista e também a reserva de áreas exclusivamente dedicadas a operadores nacionais.
1: Estevão Palli disse ainda que a adoção da nova lei de petróleos vai garantir maior retorno económico e controle da soberania. E no plano internacional, o presidente russo Vladimir Putin anunciou uma trégua unilateral de 48 horas, declarada para as comemorações do Dia da Vitória este sábado. O Ministério da Defesa russo confirmou que suas tropas suspenderam todas as ações militares a partir da meia-noite de sexta-feira, até o final de sábado, das comemorações, no âmbito das comemorações do 81º aniversário da vitória do Exército Vermelho sobre a Alemanha nazi. Esta cessação de hostilidades, de acordo com o Ministério da Defesa russo, inclui a suspensão temporária de ataques com mísseis, ataques com armas de alta precisão e longo alcance, peças de artilharia, bem como ataques com drones contra infraestruturas ucranianas. Apresentamos as notícias no próximo bloco às 7 horas.

0: Meteorologista Anselmo Zandamela e a previsão do estado do tempo para hoje e também para o fim de semana. Bom dia.
1: Bom dia, estimado ouvinte da Rádio Moçambique. Previsão do estado do tempo para hoje, sexta-feira, dia 8 de maio de 2026. O Instituto Nacional de Meteorologia indica para as províncias da região norte e centro do país céu pouco nublado, localmente muito nublado, com possibilidade de ocorrência de neblinas ou nevoeiros matinais locais. A circulação do vento será de nordeste a leste fraco a moderado. E para as províncias da região sul do país, espera-se céu pouco nublado, localmente nublado, com possibilidade de ocorrência de chuviscos ou chuvas fracas locais, principalmente ao longo da faixa costeira. O vento será de sudoeste a sueste fraco a moderado. Temperaturas máximas previstas em graus Celsius. Espera-se 37 graus de máxima para Tete. Segue Beira e Quelimane com 33, Nampula 32, Inhambane 31, Pemba e Vilanculos 30, Chimoio 27, Lixinga 26, Xaixai 25, por fim Maputo com 24 graus Celsius. Previsão para o final de semana. Em geral, para todo o país, espera-se céu pouco nublado, localmente muito nublado, com possibilidade de ocorrência de chuviscos ou chuvas fracas locais, e trovoadas, principalmente nas províncias de Manica, Sofala e ao longo da faixa costeira. Possibilidade de ocorrência de neblinas ou nevoeiros locais. O vento será de nordeste a leste fraco a moderado, soprando por vezes com rajadas moderadas a forte ao longo da faixa costeira e no canal de Moçambique, no extremo sul. Tendência da temperatura. Espera-se para Maputo, Xaixai e Beira, é uma ligeira subida de temperatura e as restantes províncias a temperatura mantém-se sem nenhuma alteração apreciável. É tudo quanto à previsão do estado de tempo para hoje. Obrigado pela atenção dispensada. Até uma próxima oportunidade.

0: A 6 horas e 11 minutos, o Jornal da Manhã da Rádio Moçambique, no seu receptor. A Presidente da República, Daniel Chapo, destaca em Tete quatro culturas de rendimento de elevado valor comercial com forte potencial de exportação para a Índia e China, tal como nos conta o jornalista Orlando Cananecas.
1: Trata-se da macadâmia, gergelim, feijão búlgaro e castanha de caju. Produtos que, segundo o chefe do Estado, dispõem de mercado garantido naqueles dois países do continente asiático. Daniel Chapo falava durante a sessão extraordinária do Conselho Executivo Provincial Alargada, realizada em Mpende-Sede Distrital de Magwe, no quadro da sua visita de trabalho à província de Tete. O presidente da República afirmou que a aposta nestas culturas representa uma oportunidade estratégica para impulsionar o desenvolvimento do setor agrícola e aumentar os níveis de exportação do país. Chapo defendeu a necessidade de os produtores nacionais ampliarem as áreas de cultivo e apostarem na melhoria da qualidade da produção, de modo a responder à crescente procura internacional.
2: Porque a China não tem limites no mercado de 1 bilhão e 500 milhões de pessoas. A tarifa para exportação para a China é zero, desde o dia 1 de maio. A Índia também tem mais de 1 bilhão de pessoas. Só nestes dois países são cerca de 3 bilhões de pessoas. Então, quem deixar calça, casaco, gravata, ar-condicionado e ir trabalhar a terra, apostar só nessas 4, 5 culturas, daqui a uns 2, 3, 4 anos, vai virar um milionário. O problema é que arranjamos a cultura de que todos nós somos chiques, ninguém quer pegar a terra e ninguém quer produzir. Mesmo quando compramos terreno em Matundo, a primeira coisa que nós fazemos é primeiro deixar cair todas as árvores, limpar terreno. Antes de construir casa, a primeira coisa é colocar pavé, depois do muro, porque queremos comprar tudo.
1: Presidente da República, Daniel Chapo, e a necessidade de aproveitar o potencial agrícola existente no país, de modo a transformar o campo num importante motor de desenvolvimento econômico e social. Onvera, Tipewe Matenda, Pakutsata Malangizo Aza Umoyo. Da cidade de Tete, Orlando Cananecas, bom dia.
0: Bom dia, bom trabalho, Orlando Cananecas, dando conta que a Presidente da República destaca quatro culturas de rendimento de elevado valor comercial com forte potencial de exportação para a Índia e China. O estadista moçambicano continua a trabalhar na província de Tete. E os residentes do distrito de Chiwuta estão expectantes que a visita do Presidente da República, Daniel Chapo, seja o renovar da esperança de maior abertura para oportunidades de emprego para jovens através da implantação de novos projetos de desenvolvimento. De Olinda Matavel.
3: Segundo os nossos interlocutores, a visita esta sexta-feira do Presidente da República, Chiwuta, constitui uma grande alegria, pois terão a oportunidade de ouvir do chefe de Estado sobre os planos do governo em prol da melhoria das condições de vida das comunidades. Para os residentes de Mães, a sede distrital de Chiwuta, a problemática do abastecimento de água potável, a construção de um hospital moderno e a implantação de indústrias e empresas que possam absorver a mão de obra local constituem algumas preocupações.
4: Acho eu, Pinto Alberto. Do Presidente da República, ele como jovem, temos muitas expectativas. Atendendo e considerando o distrito de Chiwuta, é um distrito com um bocado de desenvolvimento. Tem empresas mineradoras que estão ainda no papel. Estamos a falar da mina de ferro, estamos a falar de Pandancua, que também já saiu do papel, já está já a acontecer. Então eu gostaria que o chefe do Estado falasse um bocado dessas duas minas ou duas empresas, já que tinha ido à China há pouco tempo, traga grandes empresários para abrir empregos para os jovens, a nível do distrito de Chiwuta, porque há muitos jovens formados, mas não fazem nada.
5: Belisardo da Pedro Simbano. Eu quero pedir Nós queremos água, porque nós falta aqui água e escola e hospital também. O hospital é pequeno.
6: Mec Alves Maciel Figo Mec. Nós gostaríamos de ouvir do chefe do Estado aquilo que é a agenda como desenvolvimento para o país, em particular para o distrito de Xuta. Percebemos que o distrito tem como desafio as empresas que são prosperadas, como falamos da mina de ferro, da mina do grafite, tanto como a barragem do Panancua.
3: Há alguns residentes do distrito de Xuta em tete e as expectativas com a visita do chefe do Estado. Em Xuta, Daniel Chapo, dentre várias atividades, irá reunir-se com as mulheres da província, com a população em um comício e participar de uma feira das potencialidades existentes na província. De Xuta, de Olinda Matavel.
0: Residentes do distrito de Xuta em teatro expectantes que a visita do presidente da República, Daniel Chapo, seja o renovar da esperança de maior abertura para oportunidades de emprego para jovens. O governo já alcançou um acordo com a Federação Moçambicana das Associações dos Transportadores Rodoviários para manutenção das tarifas de transporte face ao reajuste dos preços de combustíveis no país. A manutenção das tarifas de transporte resulta do subsídio do governo aos transportadores, cujos mecanismos serão anunciados hoje, de acordo com um comunicado do Ministério dos Transportes e Logística. No documento, o PELUR apela aos transportadores para a observância da manutenção das tarifas em vigor no país, dado que a diferença resultante do reajuste dos preços de combustíveis será compensada. E a União dos Transportadores da província de Maputo, Tramap, garante que não haverá subida da tarifa de transporte nesta região do país, apesar do recente agravamento dos preços de combustíveis. Stélio Manhissa.
7: A agremiação diz ser ilegal qualquer cobrança de valores acima do que vem sendo praticado na praça atualmente. O vice-presidente da Ultramap, que partilhou o posicionamento dos transportadores, disse não haver motivos para a especulação da tarifa do Chapa, uma vez que decorrem negociações junto do governo visando subsidiar este ramo de atividade.
8: Não há agravamento de tarifa, porque há encontros que estão sendo realizados a nível do governo com o objetivo de garantir a manutenção da atual tarifa e o governo encontrar um molde que possa subsidiar o transportador face a essa subida de combustíveis. Qualquer subida de tarifa é uma ilegalidade. O que nós temos vindo a conversar com o governo e com alguns transportadores também, comunicamos isso hoje, porque essas conversões já iniciaram há mais de 2 semanas. O governo esperava mesmo essa subida, já não tinha como. E ele sempre mostrou a abertura de pedir que não houvesse subida e encontrar alguns arranjos para não ficar prejudicado o transportador.
7: Neemias Matzinho exorta os transportadores da província de Maputo a manterem-se calmos e serenos, justificando que a situação que o país vive é global.
8: Se acalme, nada de se agitar, porque está-se a trabalhar no sentido de realmente repor o que é o prejuízo que essa subida tenha causado ao transportador. Vamos com calma, porque na verdade estamos todos cientes que não é de hoje para amanhã que se resolve um problema, mas estamos nesse momento a dialogar com o governo para encontrar uma plataforma justa.
7: O vice-presidente da União dos Transportadores da província de Maputo pede vigilância dos passageiros, denunciando qualquer desmando protagonizado na via pública envolvendo os

0: Começamos a consertar este país, pois estava num estado deplorável. Tudo estava em mau estado, incluindo as estradas. Agora todos podem ter refeições. Cabe a cada um decidir se quer ter 3, 4 ou até 5 refeições por dia, pois resolvemos o problema da alimentação. Neste momento, estamos a trabalhar com a banca para a disponibilização de moeda estrangeira para resolvermos o problema dos combustíveis. Tenham fé que vamos resolver, mas tudo será paulatino. A economia do Malawi enfrenta um crescimento lento e as Nações Unidas afirmaram recentemente que a transformação econômica continua lenta e limitada por profundas fragilidades estruturais que podem comprometer a implementação da Agenda do Malawi 2063, a estratégia de desenvolvimento a longo prazo do país, que procura elevar a economia ao estatuto de rendimento médio-baixo até 2030 e de rendimento médio-alto até 2063. Sérgio Sixpence, em Plantaia.
1: Presidente Samia Suluhu Hassan nomeou Evelyn Mussin, membro de um partido da oposição na Tanzânia, para o cargo de vice-ministra do Trabalho, Emprego e Relações Industriais, uma decisão que está a gerar discussão nos círculos de debate, Monteiro Bonifácio.
2: Evelyn Mussin é membro sênior do partido NCC Aramageus e a sua nomeação é vista em alguns círculos de debate como uma decisão incoerente e noutros como um princípio da criação de um governo da unidade nacional. Entretanto, a presidente Samia Suluhu sublinhou na cerimônia de empossamento que a nomeação de Evelyn Mussin foi baseada nas competências, profissionalismo e compromisso com a construção de uma Tanzânia que supere as divisões ideológicas. Samia Suluhu explicou que Evelyn Mussin possui qualificações necessárias para contribuir efetivamente com o governo e a nação. A presidente Samia também mencionou a filosofia do antigo presidente do partido NCC Aramageus, James Mbatia, que enfatizava a importância de servir a mãe Tanzânia e observou que esse princípio pode ter guiado o compromisso do partido com o serviço público. Somos todos tanzanianos e precisamos unir os nossos esforços para avançarmos coletivamente, sublinhou Samia Suluhu. A estadista tanzaniana instou a nova vice-ministra a cumprir e fazer cumprir as responsabilidades do Ministério do Trabalho, Emprego e Relações Industriais, que se resume na garantia de condições de trabalho decentes, na proteção dos direitos dos trabalhadores e na garantia dos benefícios justos em todos os setores. Samia Suluhu ressaltou a necessidade de fortalecer as relações tripartidas entre o governo, os empregadores e os trabalhadores nos setores público e privado para a harmonia industrial e o desenvolvimento nacional. Exortou a empossada a manter a integridade e o profissionalismo para garantir que os esforços do desenvolvimento nacional produzam os resultados esperados. De Dar Islam para a Rádio Moçambique, Monteiro Bonifácio.
1: Amigo ouvinte, fica com o Noticiário Económico, apresentado por Ignacio Gamay.

Bom dia. O Governo garante estar a preparar um conjunto de medidas destinadas a estimular a produção nacional, reduzir a dependência de importações e assegurar maior disponibilidade de produtos alimentares nos mercados face à recente subida dos preços dos combustíveis no país. As ações em curso visam fortalecer o setor agrário, incentivar o aumento da produção interna e melhorar os mecanismos de distribuição de bens essenciais. O presidente da República, Daniel Chapo, que partilhou a informação esta quinta-feira em TED, disse que o reforço da produção nacional poderá funcionar como uma das principais alternativas para minimizar os efeitos da inflação e estabilizar os mercados. O projeto Rovuma LNG, liderado pela ExxonMobil em Moçambique, na bacia do Rovuma em Cabo Delgado, aproxima-se da decisão final de investimento prevista para o segundo semestre deste ano, com a expectativa de gerar cerca de 150 mil milhões de dólares norte-americanos em receitas para o Estado moçambicano ao longo dos 30 anos de exploração. O anúncio foi feito pelo diretor-geral da ExxonMobil Moçambique, Arne Gibbs, durante a 12ª Conferência e Exposição de Mineração.

Então, e energia de moçambicano. Na ocasião, Arne Gibbs revelou que a petrolífera norte-americana submeteu ao governo moçambicano, em abril deste ano, o novo plano de desenvolvimento do projeto, um passo considerado decisivo para o avanço do empreendimento energético. Fechamos a presente edição com a taxa de referência cambial. O rand está a ser comprado a 3 meticais e 89 centavos e vendido a 3 meticais e 97 centavos. O dólar registra uma taxa de compra de 63 meticais e 27 centavos e de venda de 64 meticais e 54 centavos. O euro apresenta uma taxa de compra fixada em 74 meticais e 48 centavos, podendo ser vendido a 75 meticais e 97 centavos. Bom dia.

0: Distritul de bani la provincia de Maputo vai realizar este ano a primeira edição do Festival Umbiluz. Este é o cultural apresentado por Alfredo Miang. Bom dia.
1: Muito bom dia. O festival a ter lugar em setembro próximo tem em vista a promoção da diversidade cultural do distrito, promovendo as tradições, a música, a gastronomia e outras expressões artístico-culturais locais, Juvita Angovo.
2: O administrador do distrito de Boane, Lázaro Mbambamba, destacou que a primeira edição do Festival Umbeluze pretende ainda impulsionar a economia local e promover o turismo no distrito, tornando-o um polo de referência cultural e um espaço de convívio e intercâmbio cultural e afirmação da identidade local.
3: O nosso festival, 60-70% conteúdo local, música daqui da terra. Nós temos bons músicos.
2: Este encontro da cultura moçambicana, na sua primeira edição, carrega o nome Umbeluze do rio que é a espinha dorsal para o desenvolvimento agrícola, a atividade principal dos residentes locais de onde nasce o famoso chamado Chaboane, que significa tomate de Boane.
1: E o artista da cidade da Beira, em Sofala, Gabriel Júnior, mais conhecido por Fumo Negro, atualmente a viver na capital provincial de Manica, Chimoio, lança em julho próximo o seu primeiro disco de originais, intitulado O Místico Mensageiro, contendo 16 temas inéditos, Domingos Cadeado.
4: O novo álbum de Fumo Negro marca uma fase reflexiva e profunda, unindo as influências culturais da Beira e de Chimoio na sua identidade musical. A transição da cidade da Beira para Chimoio parece ter servido de catalisador criativo para o artista.
5: Há onde encontrar lá muita mensagem, trago uma mensagem de esperança, trago uma mensagem para poder romper-se com tudo aquilo, amarra do cotidiano, tudo aquilo que é negativo para a sociedade, que é para podermos puxar a sociedade como um só para o bem.
4: O Místico Mensageiro é um dos lançamentos mais esperados do semestre, prometendo dar destaque cultural ao corredor da Beira.
1: Fecho cultural em Niassa, onde o Santuário de Massangu, no distrito de Ngauma, declarado pelo governo Património Nacional, ganha uma nova beleza com as obras de requalificação, Fernando Damas.
6: A restauração consiste no reforço da abertura de um novo roteiro para a peregrinação e na construção de um novo local para as celebrações eucarísticas no cimo do Monte Cruz, que fica próximo à Missão Católica de Massangulo. O padre João Nascimento disse que com esta intervenção pretende-se conferir novos atrativos naquele património nacional e aponta como desafios a reabilitação dos edifícios da igreja e da antiga Escola de Artes e Ofícios de Massangulo.
7: Reabilitar a própria igreja, o santuário, não é? Desde a sua construção, nunca mais depois foi reabilitado.
6: Padre João Nascimento, pároco do Santuário de Massangulo, distrito de Ngauma, disse que a intervenção consiste igualmente no plantio de espécies de árvores nativas e exóticas, construção de novos locais para a recreação e lazer e na restauração da fonte natural que abastece água à missão de Massangulo e os bairros da vila.
1: Assim, ouvinte, termina o cultural aqui no Jornal da Manhã. Bom dia.
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0: É café de manhã e agora, tal como vínhamos anunciando, hoje queremos refletir sobre as dinâmicas dos preços dos combustíveis nos mercados internacional e nacional. E para tal, temos como convidado nos estúdios da Rádio Moçambique o presidente do Conselho de Administração da Autoridade Reguladora de Energia, Ariane Paulo da Graça, e a quem agradecemos pela presença e bom dia e bem-vindo ao café da manhã.
1: Muito obrigado, bom dia, e gostaria de aproveitar esta oportunidade para saudar a todos os ouvintes da Rádio Moçambique que nos ouvem a partir do território nacional e aqueles que nos ouvem a partir do estrangeiro.
0: Muito bem. Sr. Presidente, nós gostaríamos de saber como é que as variações do preço do petróleo no mercado internacional influenciam os preços dos combustíveis no mercado nacional.
1: Certo, muito obrigado. Bom, antes de responder diretamente à sua pergunta, gostaríamos de trazer um contexto, ainda que breve, sobre aquilo que são as atribuições da ARENA. A ARENA é a Autoridade Reguladora de Energia, que foi criada para regular o mercado de energia. E com esta missão, a ARENA tem domínios de atuação que são o setor da eletricidade, o setor dos combustíveis líquidos e o setor de gás natural. Para esta sessão que estamos a ter, acho que o que importa é referir mais ao que está a acontecer no setor dos combustíveis líquidos. Com a missão que a ARENA tem e este domínio de atuação no setor dos combustíveis líquidos para a regulação do mercado, uma das atribuições que a ARENA tem é a aprovação e fixação de preços que devem ser praticados a nível nacional. Para se praticar estes preços, como sabemos, o combustível líquido é um produto importado através de um mecanismo em que as empresas com licença de distribuição realizam a importação, e este produto é adquirido em países ou locais com refinarias e onde são praticados os preços do mercado. Chegados a Moçambique, este produto ou estes produtos, por importação, eles trazem consigo um preço, que é o preço da aquisição ou o custo da aquisição. E este custo deve ser internalizado para depois se apurar aquilo que deve ser o preço a ser praticado em território nacional, que é o preço que nós mais conhecemos, que é o preço de venda ao público. Certo?
0: Muito bem. E quais é que são os principais fatores que determinaram, neste caso, neste momento, o reajuste dos preços de combustíveis?
1: Certo. Para a determinação do reajuste de preços de combustíveis agora, no mês de maio, devemos ter em conta como é que este produto foi comportando ao longo dos primeiros meses deste ano. E isto leva-nos diretamente à eclosão do conflito que envolve os Estados Unidos da América, Israel e o Irão. Nós tínhamos uma situação a nível global, não digo disto, alguma estabilidade, pelo menos relativamente aos preços de combustíveis, que logo depois a eclosão começaram a conhecer uma volatilidade muito, muito, muito grande. Vimos os preços já variarem de cerca de $80 por barril para $100 por barril. Claramente que isto iria necessariamente causar esta influência, este choque em alguns mercados. E no caso do mercado moçambicano, tendo em conta a dinâmica que é usada e o mecanismo que é usado de importação, nós temos uma importação que é feita com alguma antecedência, e isto certamente a ter influenciado nos preços. Uma das razões pelas quais, logo depois da eclosão do conflito e que vimos os preços do barril aumentar, não impactou diretamente naquele período nos preços que são praticados em Moçambique, é que nós continuávamos a ter algum produto a ser trazido para o mercado nacional que tinha sido adquirido com os preços anteriores. Isto permitiu-nos ter algum período de para podermos aguentar com os preços e de seguida, quando começamos já a internalizar os novos preços, isto é, passarmos a ter no mercado nacional produtos adquiridos com os novos preços, que são os preços atuais e elevados, certamente nós tivemos que avançar pelo ajuste.
0: Uhum. Tá certo. E como é que avalia os preços dos combustíveis ao nível da região, quando comparados com os que já são praticados no nosso país?
1: Muito obrigado. Bom, a nível da região, o que nós assistimos em finais de março foi todos os países da região determinaram o ajuste dos seus preços com o sentido de subida de preços. Há países como Malawi, que teve, desde a eclosão deste conflito, dois ajustes. A África do Sul, recentemente, ainda nesta semana, também efetuou o segundo ajuste, e temos indicação de que outros países provavelmente ainda venham fazer ajustes, certo? E se compararmos o preço que foi praticado desde essa altura até a esta quarta-feira em que anunciamos a revisão dos preços, nós estávamos com os preços mais baixos da região. Com este ajuste, ainda que do ponto de vista interno tenha sido um ajuste significativo, mas não estamos nos níveis dos ajustes realizados pelos países vizinhos. Só para dar algum exemplo, o produto gasolina ou mesmo o gasóleo no Malawi está cerca de 240 meticais o litro. Temos outros países como o Zimbábue, que é verdade que é do Interland, até produtos acima de 135, 140 meticais por litro. Este ajuste que aconteceu recentemente na África do Sul coloca estes produtos com preços acima dos 130 meticais por litro.
0: Uhum. E como é que está o país em termos de reservas estratégicas? Deu para perceber que a nossa capacidade de reserva permitiu, em parte, garantir que a oscilação dos preços de combustível no mercado internacional não afetassem de imediato. Isso criou uma almofada para conseguirmos sobreviver por algum tempo. E neste momento houve reajuste. De certeza que há importações, mas como é que estão as nossas reservas? Por quanto tempo podem nos garantir a sobrevivência? Porque ninguém sabe, isto é uma incerteza. Os preços a qualquer momento podem aumentar ou decrescer.
1: Certo. Pela informação que nós temos da empresa que está a fazer o fornecimento deste produto a Moçambique, existe a garantia de fornecimento para Moçambique. Para todo o ano. Uhum. O que nós temos, sim, estado a assistir, e isto também nos foi garantido, é que com a eclosão do conflito e a imposição de alguma restrição no trânsito no estreito do Hormuz, uhum. O que o fornecedor teve que fazer foi reorganizar-se e passar a adquirir este produto a partir de outras refinarias. Estamos a nos referir às refinarias que existem na Ásia, na Europa e até na América, para continuar a fornecer o produto para Moçambique. E isto está a acontecer. O que penso podemos assumir como garantido é que, de acordo com o contrato de fornecimento, o fornecedor vai continuar a fornecer o produto ao país.
0: Uhum. E até que ponto com este reajuste vai garantir a disponibilidade do produto a nível nacional?
1: O primeiro passo há de ser este que acabei de me referir, em que o fornecedor garante que para Moçambique, até o final do ano, de acordo com o contrato, existe esta disponibilidade. Agora, temos que reconhecer, sim, a nível interno, já pelas distribuidoras, pode ser que estejam a enfrentar alguns desafios no sentido de garantir a retirada destes produtos para abastecer a sua rede de postos de abastecimento. O que temos vindo a assistir, e isto não, é algo que não podemos nos furtar, é alguma existência de bolsas que indiciavam haver alguma escassez, mas também temos estado a assistir uma tendência de reposição dos produtos em alguns postos. E nós achamos que com este ajustamento, porque na verdade estamos a praticar aqueles preços que o mercado está a exigir, pode ser que tenhamos uma mudança do cenário que vínhamos vendo nos últimos dias.
0: Uhum. E fora deste cenário de crise, quais são os outros desafios que existem neste processo de importação e distribuição de combustíveis no país?
1: O principal desafio que nos parece e que devemos nos ater a um só é garantir que este produto esteja disponível, porque nós reconhecemos a importância destes produtos, principalmente do gasóleo, para a economia. Então, o que é necessário que se garanta é que o país consiga ter este produto e que a economia possa funcionar.
0: Uhum. E falando do gasóleo, portanto, é que registrou uma subida mais acentuada. A que é que se deve essa situação?
1: Tem uma razão única, que é o custo da aquisição do gasóleo na refinaria. Nós estamos a vir de uma situação em que, por tonelada métrica, o custo do gasóleo andava entre os 780 dólares por tonelada métrica. E, de acordo com as faturas que nós começamos a receber no mês de abril, que é o último mês de referência, passamos a ter, para o mesmo produto, que é o gasóleo, faturas de 1.500 dólares por tonelada métrica. Isto significa o dobro. Então, relativamente a este produto, não existe uma outra razão que nós possamos apontar como sendo a causa para este aumento. Uma duplicação do valor da fatura, uhum, certamente iria implicar esta subida.
0: E como é que está a ser garantida a transparência no processo de definição dos preços dos combustíveis no país?
1: Nós temos um instrumento legal que regula todo este processo, que é o decreto 89/2019 de 18 de novembro, que é um decreto do Conselho de Ministros, está publicado no Boletim da República. Este decreto fixa nas suas disposições o próprio mecanismo de fixação de preços, e este mecanismo de fixação de preços contém uma fórmula. Uhum. Certamente que não vamos exigir que a fórmula que se aplica ou que consta do decreto seja de domínio geral, mas uhum, o que se segue é o que o decreto estipula e segue-se esta forma. Uhum. Agora, é preciso também reconhecer que, em termos da estrutura de preços, existem, vamos considerar, três blocos principais que se devem ter em conta para se apurar o preço de venda ao público. O primeiro deles é aquele que se refere ao custo base, em que temos componentes como o preço da aquisição e todos os outros serviços que são inerentes à descarga do produto cá nos nossos portos, à medição da qualidade do produto e outros. Temos também outro bloco, que é composto pelas taxas e impostos. Estes são fixados por lei, em que temos as imposições aduaneiras, o imposto do consumo específico, a taxa regulatória e o IVA também. Não podemos deixar de nos referir a ele, que faz parte deste grupo. E temos o terceiro bloco, que é constituído pelas margens, que é a parte da rentabilidade dos operadores. Então, é neste conjunto de três blocos combinados que perfazem o preço.
0: Uhum. Existe algum plano para se rever temporariamente impostos ou taxas aplicadas aos combustíveis durante esta crise internacional?
1: Nós temos a avaliação que foi internamente feita, mas existe também a experiência que já tivemos no passado, há cerca de 3 anos, quando tivemos uma situação similar, que foi de olhar para algumas componentes da estrutura do preço e considerá-las como essenciais para mitigar a elevação do preço. Isto está a ser equacionado em função do trabalho que estamos a fazer. Se o cenário voltar ou nos indicar que teremos mais uma tendência, o governo vai ponderar e pode ser que ative estas medidas de mitigação.
0: Uhum. E que lições a Arena pode transmitir? Ou seja, é que Moçambique pode tirar desta crise para fortalecer a segurança energética nacional?
1: Do ponto de vista da regulação, nós temos que melhorar a nossa capacidade de previsão. e com base nisto produzir todas as prováveis soluções e recomendações necessárias e adotar as medidas necessárias antes de eventuais focos de instabilidade que possam perturbar o mercado a nível global, disto por causa da monitoria que é feita e com a sua influência a nível interno. Mas também como país temos que começar a pensar em soluções que nos permitam ter alguma autonomia no futuro e que não possamos estar exclusivamente dependentes.
0: Muito bem, vamos abrir as linhas para uma breve interação com os nossos ouvintes que queiram colocar questões ou sugestões aqui à volta deste tema, a reflexão hoje no Café da Manhã, a situação da crise energética global e as dinâmicas dos preços de combustíveis no mercado nacional e internacional. Vítor África.
2: As nossas terminais são 21-31-77-77 e pode contactar-nos também através do telemóvel 82-34-77. O ouvinte também pode escrever na nossa página do Facebook, Jornal da Manhã RM. Temos neste momento o primeiro ouvinte em linha. Estamos a falar com Júlio Samson, a partir de Congolote. Bom dia, caro ouvinte, está a participar.
3: Bom dia, África. Bom dia, Shawuk. Bom dia, senhor diretor. Serei breve. Senhor diretor, mesmo com o reajuste de preço do combustível, continua ainda a haver problema de abastecimento. Eu gostava de saber se o problema está com as bombas ou com as gasolineiras. Outro assunto tem a ver, já ouvi até o nível do governo se dizer que o preço do combustível nos países vizinhos é mais alto que Moçambique. Mas esquece-se que qual é o salário mínimo desses países. São diretores, estava a dar exemplo, por exemplo, da África do Sul, que é 100 o litro de gasolina. Mas a moeda sul-africana é a nossa, o salário mínimo também. Eu penso que, ao falarmos dessas coisas, é preciso a gente refletir sobre o salário mínimo do moçambicano também. Muito obrigado. Júlio Samson, Congolote, no município da Matola. Bom dia.
2: Muito obrigado, ouvinte Júlio Samson. E apelamos à capacidade de síntese para os outros ouvintes. Lázaro Mazuz, a partir de Xaxé. Bom dia, caro ouvinte.
4: Obrigadíssimo, bom dia, nosso convidado. Eu só queria perceber, nosso convidado, se está-se a falar de subsidiar os transportadores, como é que será cautelado a questão dos transportadores que não estão mesmo cadastrados porque consideram-se eles transportadores, entre aspas, piratas, mas que eles também fazem o mesmo trabalho e ajudam a população para poder ter fazer a mobilidade. Então, eu queria saber como é que será acautelado a situação desses transportadores. E muito obrigado, bom dia.
2: Muito bom dia. Vamos agora ter Chinona Anquila, ouvinte Nelson Vasco. Bom dia, está a participar no Café da Manhã.
5: É o próprio. Bom dia, o Shaúk. Bom dia, o nosso doutor. A pergunta do Nelson Vasco é: será que vamos passar nessa crise ou o governo vai ter mais outras medidas perante os dias que nós estamos passando hoje em dia? Obrigado, Nelson Vasco, e cumprimento grande com o Constantino Manique, que está sempre no Café da Manhã. Obrigado.
2: Muito obrigado. Vamos despertar a nossa página do Facebook. Já temos já algumas mensagens. Começamos com a do ouvinte Nunes Tomás Mazevila, a partir da cidade de Inhambane, que escreve: sendo o ajuste dos preços dos combustíveis um procedimento normal em todas as nações, por que o anúncio é feito a menos de 24 horas da vigência da nova tabela de preços e que tratamento é dado aos transportadores dos produtos essenciais que compõem a cesta básica do cidadão desde armazéns até as portas de aquisição? Vamos agora ler a mensagem do ouvinte Domingos Bernardo, a partir de Nampula. Bom dia, ouvintes da Rádio Moçambique, a equipa da RM é o nosso convidado. Escrevo da cidade de Nampula. Nesta província há muito oportunismo na venda de combustíveis. Por exemplo, o custo da gasolina varia entre 250 a 350 meticais o litro, o que está a impactar negativamente na vida dos cidadãos. O governo deve criar equipas para fiscalizar as gasolineiras. Esta é a sugestão do ouvinte Domingos Bernardo, a partir de Nampula. Temos também Alberto Inhamo Tatira, que escreve na página do Facebook, Bom Dia Café da Manhã, e é o convidado. Apenas uma questão, tanto o gasóleo, assim como a gasolina, saem da mesma matéria bruta, o crude. Como se explica que os preços destes dois produtos tenham tido uma grande diferença percentual? Passamos agora para a mensagem do ouvinte Lencastre Pacua, que escreve: saudações, gostaria de saber junto do convidado como estão acautelados aspectos de fiscalização do combate aos contrabandistas e oportunistas. Temos mais um ouvinte em linha, Dixon Gulamandi, bom dia.
6: Muito bom dia, o nosso jornalista, bom dia o nosso doutor. Indo para o meu nome completo, é Dixon Gulamandi Kubula Der, província da Zambeza. Por favor, meu doutor, eu quero saber em si. Continente africano, quantos países que produzem gasolina e diesel? Bom trabalho para si e boa continuidade. Obrigado.
2: Muito obrigado, ouvinte Dixon Gulamanda. Vamos agora ler a última mensagem, por uma questão de gestão de tempo, da nossa página do Facebook. Escreve o nosso ouvinte Félix Penga. Bom dia, café da manhã. Respondo a partir de Vilanculo. Os preços sobem por causa dos ataques no Médio Oriente. Eu gostaria de saber se os navios terem liberdade de passar tranquilamente no oceano, os preços vão baixar? Esta é a questão do ouvinte Félix Penga, que escreve na página do nosso Facebook, Ernesto Schauk.
0: Muito bem, devolvemos a palavra agora para o nosso convidado, para que possa tecer as últimas considerações, dando resposta aos nossos ouvintes.
1: Muito, muito obrigado, Schauk, e muito obrigado a todos os ouvintes que puderam interagir conosco, seja pela via telefónica, mesmo aos internautas que conseguiram colocar as suas questões e intervir através da página do Facebook da Rádio Moçambique. E não é de seguir uma ordem, mas gostaria de começar com esta questão colocada pelo ouvinte Dixon relativamente aos países africanos que são produtores. Os mais conhecidos que nós temos conhecimento, desculpem a repetição, é a Nigéria, e temos também a Angola, que é um país produtor. Mas se notarem, ou pelo conhecimento que nós temos, esta produção desses países não é suficiente para poder suprir as necessidades internas e, acredito, da África. Pode ser que, sim, os países africanos estejam, aqueles que têm o recurso, estejam a pensar em uma possibilidade de aumentar as suas capacidades de produção, mas necessariamente a ter que ser feito um grande investimento. O ouvinte Júlio Samson, que há de ter sido o primeiro a entrar em linha, colocou uma questão relativamente às dificuldades que existem em termos de abastecimento. Penso que a resposta a isto passaria por uma explicação de como é que o abastecimento ocorre. Quem é que detém o produto à chegada junto dos terminais oceânicos é a distribuidora. E cada um dos titulares dos postos de abastecimento de combustível deve ter um contrato com uma distribuidora, que há de ser esta responsável pelo fornecimento do produto ao posto de abastecimento. Com a eclosão deste conflito e com estas dificuldades que começamos a ter aqui a nível interno, fomos assistindo perturbações na cadeia de abastecimento. E isto trouxe o impacto que nós fomos assistindo ao longo destes dias. Mas tem estado a ver, com uma regularidade quase que diária, interação entre a maior parte dos operadores, e nós também temos vindo a ter esta interação com eles para criar as condições que são necessárias para garantir o abastecimento e que o produto esteja disponível nos postos de abastecimento de combustível. Para a questão do ouvinte Lázaro Mazuz, relativamente ao subsídio aos transportadores, penso que esteve cá recentemente o diretor nacional desta área e ele deve ter apresentado uma explicação, mas me parece também, e isso não podemos deixar de lado, que estes transportadores devem estar filiados ou em associações ou em cooperativas. Provavelmente numa destas formas de agregação em que eles se organizam, há de existir uma forma de se encontrar a solução para permitir que eles, ainda neste contexto em que temos o preço do gasóleo alto, continuem a operar. Relativamente à questão do ouvinte Nelson Vasco, sim, o governo está a avaliar constantemente quais são as medidas que podem ser postas em causa. O governo tem estado a monitorar a situação com uma regularidade diária para evitar que isto, pelo menos a nível do nosso país, tenha um impacto maior do que se está a assistir. Por isso, a garantia que podemos dar é que o governo tem estado constantemente a fazer esta avaliação e a estudar as medidas que possam ser postas em causa e, certamente, na devida altura, quando se justificar, estas medidas serão anunciadas. Há uma questão que está relacionada com o horário do anúncio do ajustamento dos preços. Bom, de acordo com o decreto, existe uma regra que é de o anúncio ter que ser feito na noite do dia anterior ao dia que deve entrar em vigor. E o que temos estado a fazer é procurar seguir as posições legais relativamente a anúncio. Este anúncio não só é feito publicamente, é também de imediato comunicado àqueles operadores, porque no dia em que o preço tem que estar a vigorar, quando o cidadão for ao posto, tem que ter a informação do preço que deve ser praticado naquele dia. Sim, existem situações de oportunismo e nós também, ao longo destes dias, fomos constatando, quando os nossos colegas estiveram a fazer o trabalho de fiscalização, o que está claro é que temos que reforçar a fiscalização. E quanto a isto, não há dúvidas, porque fomos sendo reportados, recebemos algumas denúncias de atos que estavam a ocorrer nos vários locais e que claramente ficava-se com a percepção de que trata-se de oportunismo que está a ser aproveitado pelos operadores.
0: De considerações finais, existem planos para reforçar a infraestrutura de armazenamento e logística dos combustíveis no país nos próximos tempos?
1: Nós temos atualmente 4 terminais oceânicos que contêm as infraestruturas. Temos indicação da existência de investidores interessados em investir nas infraestruturas de armazenamento. Esta situação pela qual nós temos estado a passar também traz ao de cima esta necessidade de melhorarmos a nossa capacidade. Então, temos também conhecimento que da parte do governo há um plano e acreditamos que sim.
0: Uhum. Muito obrigado, Sr. Presidente da ARENH, que é a Autoridade Reguladora de Energia, Paulo da Graça, que nos ajudou a analisar a crise energética global e as dinâmicas dos preços dos combustíveis no mercado internacional e nacional. E assim foi o Café da Manhã.
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0: São, neste momento, 8 horas no país. De volta a Vitor África para a apresentação das notícias.
2: O presidente da República, Daniel Chapo, trabalha hoje no distrito de Xiúta, no prosseguimento da visita que efetua à província de Tete. Em Xiúta, o chefe de Estado vai realizar um comício, participar de uma feira das potencialidades existentes na província, entre outras atividades. Os residentes do distrito de Xiúta disseram à Rádio Moçambique que aguardam a chegada do presidente da República com muita expectativa, dado que terão a oportunidade de ouvir sobre os planos do governo em prol da melhoria das condições de vida das comunidades.
10: Cachoeiro Pinto Alberto, temos muitas expectativas
9: Atendendo e considerando o Xuta é um distrito com um bocado de desenvolvimento, tem empresas mineradoras que estão ainda no papel. Estamos a falar da mina de ferro, estamos a falar de Pandancua, que também já saiu do papel, já está já a acontecer. Então eu gostaria que o chefe do Estado falasse um bocado dessas duas minas ou duas empresas, já que tinha ido à China há pouco tempo.
10: Elisardo Pedro Simbano, eu quero pedir, nós queremos água, porque nós falta aqui água e escola e hospital também. O hospital é pequeno.
11: MEC Alves Maciel Figo MEC. Nós gostaríamos de ouvir do chefe do Estado aquilo que é a agenda como desenvolvimento para o país, em particular para o distrito de Xuta.
2: Alguns residentes de Xuta em Tete e as expectativas em torno da visita do Presidente da República ao distrito. O governo já alcançou um acordo com a Federação Moçambicana das Associações dos Transportadores Rodoviários para a manutenção das tarifas de transporte e face ao reajuste dos preços de combustíveis no país. A manutenção das tarifas de transporte resulta do subsídio do governo aos transportadores, de acordo com o comunicado do Ministério dos Transportes e Logística. No documento, o Pelouro apela aos transportadores para uma observância da manutenção das tarifas em vigor no país, dado que a diferença resultante do reajuste dos preços de combustíveis será compensada. E o Diretor Nacional dos Transportes e Segurança no Ministério dos Transportes e Logística, Alberto Matus, esclareceu esta manhã à Rádio Moçambique alguns aspectos sobre o subsídio aos transportadores.
12: A nossa intenção é que tenha-se o preço de referência, o anterior preço que se praticava, e a diferença que resultou deste aumento possa ser devolvida, portanto, ao transportador. Nesta perspectiva, o transportador não entrará em prejuízo. Contudo, um aspecto importante aqui é que é preciso pagar efetivamente aquele transportador que vai transportar.
0: O que é que isso significa?
12: Exatamente. Por virtude desse motivo, de termos a certeza, estamos a trabalhar, portanto, com a Federação Moçambicana dos Transportadores Rodoviários para atualizarmos a base de dados dos transportadores, visa este exercício essencialmente a termos uma indicação muito clara de quem são os operadores, onde é que operam, em que rotas, quais são, em geral, as voltas que dão. Quer dizer, é preciso compreender por cada dia que distância é que o transportador percorre, portanto, fazendo o transporte público de passageiro. E nessa distância vai gastar uma quantidade de combustível que, no final, vai se somar, no final de 26 dias, vai se somar que quantidade de combustível é que gastou, o que é que era do preço anterior e o que é do reajustamento do preço vai ser devolvido em forma, portanto, de valores que vão ser aplicados para continuar a abastecer sem prejudicar aquilo que era a margem de lucro dele, portanto, no período antes da entrada em vigor dos novos preços de custo de combustível.
2: Diretor Nacional dos Transportes e Segurança no Ministério dos Transportes e Logística, Alberto Matussi. A União dos Transportadores da província de Maputo diz que vai observar a manutenção das atuais tarifas de transporte como resultado do subsídio do setor ao setor a ser feito pelo governo. Segundo o vice-presidente da Ultramap, Memias Matsinhi, qualquer aumento das tarifas é ilegal, dado que o governo vai compensar a diferença resultante do reajuste dos preços de combustíveis.
13: Não há agravamento de tarifa, porque há encontros que estão sendo realizados a nível do governo com o objetivo de garantir a manutenção da atual tarifa. Qualquer subida de tarifa é uma ilegalidade. O governo esperava mesmo essa subida, já não tinha como. E ele sempre mostrou a abertura de pedir que não houvesse subida e encontrar alguns arranjos para não ficar prejudicado o transportador.
2: União dos Transportadores da província de Maputo garante manutenção das tarifas de transporte como resultado do subsídio ao setor a ser feito pelo governo. A alta comissária de Moçambique na África do Sul, Maria Gustava, visita hoje os postos fronteiriços de Ressano Garcia e Lebombo. Maria Gustava vai se inteirar do funcionamento das duas instituições. Ainda hoje, a alta comissária de Moçambique vai manter um encontro de cortesia com o governador de Mpumalanga, Mangue Anglovo. Estas atividades estão inseridas na visita de trabalho que Maria Gustava efetua à vizinha província de Mpumalanga. O Conselho Municipal da Beira, em Sofala, vai instalar uma unidade industrial de produção de asfalto e betão para reduzir os gastos na reabilitação de estradas. O projeto está em curso e é orçado em 250 milhões de meticais. Jornalista Leiton Sifa.
14: O anúncio foi feito pelo edil da Beira, Albano Caris, que, sem avançar detalhes, falou também da aquisição de caminhões cilindros e outro material usado em obras de construção ou reabilitação de estradas. Albano Caris fez saber que o Executivo Municipal se prepara para dar início a trabalhos de reabilitação de mais de 200 quilômetros de estradas danificadas. Acrescentou que está em curso o processo de aquisição de 300 toneladas de asfalto, enquanto a edilidade cria condições para produzir este material. Algumas estradas que se apresentam em estado considerado crítico já estão a ser intervencionadas. Laidon Sifa, na Beira.
2: E no plano internacional, o Tribunal Constitucional da África do Sul vai proferir hoje a sentença do caso Palapala, referente ao roubo de avultadas somas de dinheiro numa fazenda do presidente da África do Sul, Cyril Ramaphosa, em 2020. O caso foi apresentado pelos partidos dos combatentes da Liberdade Económica e Movimento de Transformação Africana, que contestam a decisão do Parlamento de rejeitar o relatório de um painel independente de investigação. O painel concluiu que o presidente Ramaphosa pode ter violado gravemente as disposições da Constituição, bem como a Lei de Prevenção e Combate a Atividades Corruptas. Na altura, o ANC, com maioria parlamentar, chumbou o relatório do painel independente, que tinha sido criado justamente pelo próprio Parlamento. Apresentamos as notícias, o próximo bloco às 9 horas.

0: É o ponto final da quinta e última edição do Jornal da Manhã desta semana. Dissemos que o Presidente da República, Daniel Chapo, destaca quatro culturas de rendimento de elevado valor comercial com forte potencial de exportação para a Índia e China. A União dos Transportadores da província de Maputo garante que não haverá subida da tarifa de transporte nesta região do país, apesar do recente agravamento dos preços dos combustíveis. No café da manhã, olhamos para a crise energética global e as dinâmicas dos preços dos combustíveis no mercado nacional e internacional. E nosso convidado foi o presidente do Conselho de Administração da Autoridade Reguladora de Energia, AREN, Paulo da Graça. Em nome de uma vasta equipa que tornou possível esta transmissão, despedem-se Francisco Jate, que esteve na sonorização, Vitor África nas notícias, Ernesto Chauk na edição e apresentação. Obrigado pela preferência. Bom dia e um abraço de tamanho de Moçambique.
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0: Ouvintes, a sua atenção às notícias a esta hora, apresentadas por Gerson Jamis. Muito bom dia.
1: Ivan Obdias e caro ouvinte, muito bom dia. O Presidente da República orienta dentro de instantes um comício no distrito de Ciúda no prosseguimento da visita de trabalho à província de Tete. O detalhe é em direto com a jornalista Diolinda Matavel. Uma vez mais, muito bom dia.
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1: Dizemos que o Presidente da República orienta dentro de instantes um comício no distrito de Ciúda no prosseguimento da visita de trabalho à província de Tete. Voltaremos a esta informação. Para já, o Parlamento aprecia hoje, na generalidade e especialidade, as propostas de lei de conteúdo local e de criação do Banco de Desenvolvimento de Moçambique. Em direto da Assembleia da República, o jornalista Cláudio Doane. Muito bom dia.
3: Muito bom dia. Dentro de instantes iniciam os trabalhos da plenária desta sexta-feira. O Executivo já ocupou o seu lugar aqui na plenária da Assembleia da República. As bancadas também já ocuparam os seus lugares. Hoje, tal como fizeste referência, são duas propostas de lei. A proposta de lei do conteúdo local, na generalidade e especialidade. Este instrumento, portanto, a dar mais atuação das comunidades em relação aos benefícios daquilo que tem a ver com investimentos numa determinada localidade, numa determinada comunidade. É também ponto de agenda a proposta de lei de criação do Banco de Desenvolvimento de Moçambique, um instrumento que também será apreciado na generalidade e especialidade. É uma certeza que logo a seguir ao noticiário das 10 horas vamos transmitir o essencial dos trabalhos da plenária desta sexta-feira. Até já.
1: Até já, Cláudio Doane. A Autoridade Reguladora de Energia, a ARENH, garante que Moçambique vai continuar a receber combustíveis com regularidade, apesar das limitações do trânsito no Estreito de Hormuz na sequência do conflito no Médio Oriente. Segundo o presidente da ARENH, Paulo da Graça, o fornecedor de combustíveis de Moçambique vai priorizar a aquisição de produto em refinarias que usam outras rotas.
4: Com a eclosão do conflito e a imposição de alguma restrição no trânsito no estreito do Hormuz, o que o fornecedor teve que fazer foi reorganizar-se e passar a adquirir este produto a partir de outras refinarias. Estamos a nos referir às refinarias que existem na Ásia, na Europa e até na América, para continuar a fornecer o produto para Moçambique. E isto está a acontecer. O que penso podemos assumir como garantido é que, de acordo com o contrato de fornecimento, o fornecedor vai continuar a fornecer o produto ao país.
1: Paulo da Graça falava hoje no Espaço Café da Manhã da Rádio Moçambique, onde afirmou que o país está a praticar os preços em conformidade com as exigências do mercado de combustíveis. E o Governo já alcançou um acordo com a Federação Moçambicana das Associações dos Transportadores Rodoviários para manter as tarifas de transporte em vigor, apesar do reajuste dos preços dos combustíveis no país. Um comunicado do Ministério dos Transportes e Logística refere que a medida resulta do subsídio que o Governo vai prover aos transportadores. No documento, o Ministério dos Transportes e Logística apela aos transportadores a observarem e respeitarem as tarifas em vigor no país, dado que a diferença resultante do reajuste dos preços de combustíveis será compensada. E o Diretor Nacional de Transportes e Segurança no Ministério dos Transportes e Logística, Alberto Matus, esclareceu esta manhã à Rádio Moçambique alguns aspectos sobre o subsídio aos transportadores.
5: Estamos a trabalhar, portanto, com a Federação Moçambicana dos Transportadores Rodoviários para atualizarmos a base de dados dos transportadores. Visa este exercício, essencialmente, a termos uma indicação muito clara de quem são os operadores, onde é que operam, em que rotas, quais são, em geral, as voltas que dão. Quer dizer, é preciso compreender por cada dia que distância é que o transportador percorre, portanto, fazendo o transporte público de passageiro. Uhum. E nessa distância vai gastar uma quantidade de combustível que, no final, vai se somar, no final de 26 dias, vai se somar que quantidade de combustível é que gastou, o que é que era do preço anterior e o que é do reajustamento do preço vai ser devolvido em forma, portanto, de valores que vão ser aplicados para continuar a abastecer sem prejudicar aquilo que era a margem de lucro dele, portanto, no período antes da entrada em vigor dos novos preços de custo de combustível.
1: Diretor Nacional dos Transportes e Segurança no Ministério dos Transportes e Logística, Alberto Matusse. Governador da província de Maputo promete medidas duras contra os responsáveis implicados no alegado desvio de kits destinados ao financiamento de projetos de empreendedorismo juvenil, vulgo Nguela. O facto surge na sequência de denúncias feitas por um grupo de jovens beneficiários do programa que dizem não ter recebido kits contendo materiais correspondentes aos projetos submetidos. Fernando Sidum.
6: Neste sentido, o chefe do executivo da província de Maputo garantiu que será criada uma equipe encarregue de investigar os fatos e que, se se concluir que, de facto, houve desvios destes materiais aos implicados, serão tomadas medidas exemplares para desencorajar estas práticas. As queixas foram apresentadas ao governador Manuel Tulo esta quarta-feira no distrito de Buane, durante um encontro que manteve com os jovens beneficiários dos fundos do programa Ndlela. Fernando Sidumo, Rádio Moçambique, Matola.
1: Fechamos com a atualidade internacional. O Tribunal Constitucional da África do Sul vai proferir hoje a sentença do caso Palapala, referente ao roubo de avultadas somas de dinheiro numa fazenda do presidente Cyril Ramaphosa em 2020. O caso foi apresentado pelos partidos dos combatentes da liberdade económica e movimento de transformação africana, que contestam a decisão do Parlamento de rejeitar o relatório de um painel independente de investigação. O painel concluiu que o presidente Ramaphosa pode ter violado gravemente as disposições da Constituição, bem como a Lei de Prevenção e Combate a Atividades Corruptas. Ouvinte, foram as notícias das 10, as próximas às 11 horas.

0: Moçambique não se resignará a ser apenas um exportador de matérias-primas. Assumimos, com determinação, o compromisso de transformar os nossos recursos naturais em base de industrialização, diversificação económica e prosperidade partilhada para todos os moçambicanos com os nossos parceiros aqui presentes. O verdadeiro valor dos nossos recursos não está no que extraímos, mas no que somos capazes de construir a partir deles. É neste quadro que os setores de mineração e energia assumem um papel central, não como fins em si, mas como instrumentos estratégicos para a transformação estrutural da nossa economia.
1: Presidente da República, Daniel Chapo.
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9: Eduardo Naftal Chimela, diretor nacional de emprego no Ministério da Juventude e Desporto, é o nosso convidado.
10: Nós temos centros de emprego a nível das províncias. Estamos a falar de 23 centros de emprego que temos neste momento. Temos 6 incubadoras de empreendedorismo, 3 de oportunidades, 2 incubadoras digitais e 1 de agronegócio. Mas também temos balcões móveis de emprego. Por causa da zona rural mesmo, temos o programa Meu Kit Meu Emprego. Promovemos estágios para profissionais. Promovemos informação e orientação profissional. Assim como temos o portal de emprego. Isto tem a ver com o Instituto Nacional de Emprego. Então, promovemos empreendedorismo para os jovens, mesmo nas zonas rurais. Há um decreto do Governo, aprovado pelo Conselho de Ministros, que permite o reconhecimento de competências adquiridas. Por quê? Porque se for à zona rural, há de encontrar que é um carpinteiro muito hábil, com muito conhecimento. Eu acredito que a maior parte dos edifícios construídos a nível da cidade de Maputo e um pouco pelo país fora, não são engenheiros que fizeram aqueles edifícios. São bons mestres de obras que aprenderam fazendo. Então, é preciso reconhecer essas competências, porque devem estar em pé de igualdade, por exemplo, com qualquer estrangeiro que entra no país ou qualquer um que beneficiou de uma formação. Então, são pessoas que têm o saber fazer, mas esse saber fazer não é reconhecido. Estamos a implementar este programa de uniforme escolar para reter a rapariga na escola. Daí que distribuímos uniformes, bicicletas, kits de higiene e na segunda componente temos espaços seguros. Espaços seguros é mais perigoso para aquelas raparigas que estão fora da escola. Então, provemos com o treinamento em habilidades para a vida, escola de parceiros, assim como mobilização comunitária, onde formamos líderes comunitários que devem participar na educação da rapariga a nível da comunidade.
9: Aguardamos por si nesta sexta-feira às 14 horas e 30 minutos e depois do noticiário das 2 horas de madrugada de terça-feira.
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17: São as 22 horas e 18 minutos em Moçambique. O ouvinte continua ligado à Antena Nacional da Rádio Moçambique, que transmite a partir dos estúdios em Maputo, num dia em que o Parlamento aprecia as propostas de leis de conteúdo local e de criação do Banco de Moçambique, Banco de Desenvolvimento de Moçambique, submetidas ao órgão pelo Presidente da República, Daniel Francisco Chapo. Contamos seguir ao Parlamento ao longo desta manhã para acompanhar este dia de trabalho, que também é marcado por um comício no distrito de Xiuta, na província central de Tete, no âmbito da visita de trabalho àquela província do Presidente da República, Daniel Francisco Chapo. Antes do comício, Daniel Chapo visitou a Feira das Potencialidades Económicas da província. Música também é parte desta manhã de sexta-feira, 8 de maio de 2026. Vamos fazendo assim a nossa manhã com música e informação à mistura.

são 10 horas e 25 minutos. Muito bom dia, amigo ouvinte, e seja bem-vindo a esta primeira emissão que vai até muito perto das 15 horas. Informamos ao ouvinte que a interrupção verificada na nossa emissão deveu-se ao corte de energia elétrica às nossas instalações. Vamos sim dar seguimento à nossa programação referente a esta sexta-feira, dia 8 de maio de 2026. Um dia em que a nossa programação vai sofrer alteração devido à visita do Presidente da República, Daniel Francisco Chapo, à província de Tete. Mas é importante referir que teremos os noticiários de hora a hora, portanto, às 12 horas, o noticiário da província, às 11, o noticiário em cadeia nacional, às 14 horas, também o noticiário em cadeia nacional. Teremos o Jornal da Tarde, quando forem 12 horas e 30 minutos, o Jornal de Nampula, quando forem 13 horas. Estou na companhia de Hermínio Francisco, junto à locução, com os cuidados técnicos de Otávio Cumba. Ótima manhã de sexta-feira. Com votos de que seja um dia de muita produção e, sobretudo, um dia de felicidade. Vamos a qualquer momento entrar em contacto com a Antena Nacional da Rádio Moçambique para a transmissão das cerimónias referentes a esta visita do Presidente da República a Tete. Enquanto não acontece, vamos ouvindo música. E por que não ouvirmos o Helder Mendonça, que já fez muito sucesso com este tema? Na verdade, não é o Helder Mendonça, são os DXM.

Fica para trás esta presença dos DXM com matricada. Espero que não tenha acontecido nada que seja matricada até agora, seja no seu trabalho, seja em casa, onde quer que esteja, porque sexta-feira é aquele dia que precisa ser passado com serenidade. Estamos com 10 horas e 31 minutos, um dia que não podemos dizer que está sereno na cidade de Nampula. Há problemas sérios de chapa se você vai sair de casa para o trabalho, mais logo para a faculdade, para a escola. Saia mais cedo, porque vai ter que caminhar ou vai ter que pegar um táxi-moto. O transporte semicoletivo está bastante condicionado na cidade de Nampula, sobretudo nos troços faina, ou seja, Resta, Subestação, até as outras terminais de Moivir, de Nampaco, de Polígono. Então, se vai à cidade, prepare-se para caminhar ou apanhar outro tipo de transporte alternativo. A gente não fez esta música a propósito do Dia da Mulher Moçambicana. Fechamos o ciclo.

0: Vita louca, o grande Agenor, que nos trouxe aqui a abril, ressaltando as qualidades da mulher e, sobretudo, os festejos desta data. E abril passou, março passou, agora com serenidade vamos seguindo o ano e sem nos esquecermos do papel da mulher na sociedade e, sobretudo, na família. Estamos com 10 horas e 35 minutos. Seguimos somando musicalmente, desta vez para ouvirmos o Slowly, Slowly que saúda cada um de nós em cada setor de atividade. Todos os setores são importantes, não há setores mais importantes que outros, são setores que se complementam. Então não pense que o camponês é inferior a você que é operário e não pense que o doutor é inferior ao técnico. Aliás, é superior ao técnico. Todas as atividades complementam-se, todos nós trabalhamos como conjunto para um resultado único.
1: É nós outra vez.

0: tudo indica que já começou, entretanto. Marte Esperão. O comício onde o chefe de Estado vai intervir, vai discursar. Acorda, meu peiro. Esta visita àquela província do centro do país. Vamos, sim, entrar em simultâneo com a Antena Nacional da Rádio Moçambique para acompanharmos o discurso do chefe de Estado. Bom dia.
1: Para a província, para o distrito, para posto administrativo, para a localidade, até para a povoação.
2: Diego aí, Fego, Calibotim de Mbumba, Kuchoka Kumaburu, Kubera Ma Província, Ma Distrito, Ma Localidade, Mpaga Madeira Onça, Ula Muriro.
1: Para junto do povo se inteirar das preocupações do povo, porque a nossa missão como governo é servir o povo moçambicano.
2: Kudiba kubeza na ndimvumba, ndimvema dando la mbumba, jifodi ndo watu, waukulu nkutandi za mbumba.
1: É por isso que chegamos ontem à cidade de Tete, onde passamos para Magwe, e hoje estamos aqui em Chiuta.
2: Chifuga já que zuda fica na tauna Tete, ndabita kuboma la Magwe, lero tiliguno, kushiuta.
1: Em Magwe ontem, inauguramos o Tribunal Distrital, e tivemos um comício popular, e também nos reunimos com o nosso governo da província para perceber como é que está a trabalhar com o povo na província de Tete.
2: Kumagwe zulo tidatsakulira nyumba ya koti tidabanga nsonkhano ndi mbumba komanso mwapadera ndi nsonkhano ndi akulu-akulu a boma la chigawo chino cha Tete.
1: Chegamos hoje aqui a Chiuta com o objetivo de ouvirmos a população de Chiuta. Já ouvimos as preocupações na mensagem, mas também podemos ouvir mais algumas pessoas no fim deste comício.
2: Tabuera kuno kuti tidzamve madandaulo a mbumba angakhale kuti uthenga waonengedwa kale komabe zilipo zina zomwe inu mungaonjezere.
1: Porque só ouvindo as preocupações do povo é que podemos ter instrumentos de trabalho, porque a nossa missão é resolver as preocupações do povo.
2: Ife pamwe tikumva maganizo anu pamwe tikhale masomphenya kuti ndi mayankho anji omwe tingapeleke chifukwa ntchito yathu nkuyankha madandolo anu.
1: Por isso estamos aqui em Chiuta exatamente com esse objetivo.
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1: E quero em primeiro lugar agradecer o nosso líder religioso, o nosso pastor.
2: Choyamba ndithokodze abusa athu
1: que com a oração abençoou este nosso comício. E quero pedir uma grande salva de palmas para o nosso pastor. Quero agradecer aos grupos culturais que com danças e também os músicos abrilhantaram este nosso comício. E quero pedir uma grande salva de palmas para eles. Manja, manja, manja, manja, manja, manja! Chiuta, oiê! Tete, oiê! Quero também pedir para agradecer a grande mensagem que foi apresentada aqui pelo nosso líder da população de Chiuta.
2: Comanso, da Jona Jofunigira, o Didi Togose, o Tenga, o Aperequedo, Andi Anfumo, algo no Chiuta.
1: Quero também pedir uma grande salva de palmas para o nosso líder.
2: Manja manfumo.
1: Queria dizer que nós viemos aqui a Chiuta, estamos a trazer algumas mensagens para a população de Chiuta, população de Tete e população de Moçambique.
2: De Marindi Frogoso, que está brilhando com Chiuta, que está se autenga, quanto ao Calaguno, quanto ao Calagutete, comanso de Zigolonce na Moçambique.
1: Por isso, antes de falarmos destas mensagens, queria dizer que eu não vim aqui sozinho. Vim acompanhado por alguns membros do governo, conselheiros do presidente e outros colegas, assessores que fazem parte da delegação e da comitiva do presidente. Por isso quero dar lugar agora para eles puderem vos cumprimentar, também puderem conhecer, saberem que trabalho fazem para o povo, que é para depois podermos conversar. Vê como convive. Presidente Chapo, oiê! Presidente Daniel Francisco Chapo, oiê! Aguenta com Chapo você? Aguenta com Chapo você? 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Aguenta con Chapo você?
3: Presidente Daniel Francisco Chapo, oi! Presidente Daniel Francisco Chapo, oi! População de Chiúta, oi! População de Chiúta, oi! 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
4: População de Chiúta, oiê! Moçambique, oiê! Presidente Daniel Francisco Chapo, oiê! 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
5: Moçambique, oiê! Chiúta, oiê! Presidente Daniel Francisco Chapo, oiê! Juventude, oiê! Entendere, oiê! Anima, não anima? Anima, não anima? 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
6: 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Presidente Daniel Chapo, oiê! 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
7: Moçambique, oiê! População de Xiúta, oiê! Presidente Daniel Francisco Chapo, oiê! Zinayanga, de Abdul Razak Ismail, de Sapata, com o Ministério de Trabalho, Gênero e Ação Social, como Secretário de Estado de Gênero e Ação Social. Zicomo.
1: Moçambique, oiê! Tete, oiê! Unidade Nacional, oiê! Diálogo Nacional Inclusivo, oiê! A paz, oiê! Xiúta, oiê! Homem moçambicano, oiê! Mulher moçambicana, oiê! Jovem moçambicano, oiê! Xiúta, oiê! Zicomo. Como dizia, nós não viemos aqui para roubar muito tempo. Mas estamos a trazer mensagens muito importantes. Que é para estarmos unidos, focados para o trabalho, vigilantes, para mantermos a paz, mantermos a segurança e desenvolvermos o nosso país, desenvolvermos a nossa província e desenvolvermos o nosso distrito de Xiúta. A primeira mensagem que estamos a trazer, queremos explicar como age o inimigo da paz e o inimigo do desenvolvimento. Porque tem várias formas de agir. Ano passado, nós vimos o inimigo da paz e do desenvolvimento a destruir o país. Aquele inimigo que proclamou vitória antes de contarmos os votos, para fazer as manifestações e destruir o país. O mesmo inimigo tem várias formas de agir. E nós temos que ficar atentos como povo. Porque senão, vai nos levar a destruir a paz e, consequentemente, a segurança e não desenvolvermos o nosso país. Esta é a primeira coisa que viemos explicar aqui. Para que haja unidade, haja trabalho e haja vigilância permanente. Estes dias, o inimigo do desenvolvimento e o inimigo da paz, o inimigo da unidade do povo moçambicano e o inimigo da segurança do povo moçambicano inventou um boato. E este boato está a levar o povo moçambicano a matar o seu irmão, a ferir o seu irmão e a odiar o seu irmão, a violentar o seu irmão. Este é o inimigo do desenvolvimento. Este é o inimigo da paz do povo moçambicano. Estes dias inventou um boato, uma autêntica mentira para distrair o povo. Anda por aí a dizer que existem pessoas que, quando toca outra pessoa ou cumprimenta outra pessoa, o sexo desaparece ou o sexo costuma se atrofiar. Nós, como governo
2: Ifengeriboma,
1: da República de Moçambique,
2: a zigo lino la Moçambique,
1: do Rovuma ao Maputo, do Zumba ao Índico, incluindo daqueles moçambicanos que estão fora de Moçambique, estamos à procura de uma pessoa só que tenha desaparecido o sexo, ou o sexo tenha se atrofiado em resultado de alguém ter lhe cumprimentado ou ter lhe tocado.
2: Se foi jodi wino ampa tsamoni kapena mukudza.
1: Não existe.
2: Pali bendi modzi yemwe.
1: Vou repetir.
2: Ndibweresanso.
1: Nós,
2: ife,
1: como governo,
2: ngariboma,
1: estamos à procura.
2: Tikwengana.
1: Do Rovuma ao Maputo.
2: Kuchokera ku Rovuma mpaka ku Maputo.
1: Do Índico ao Zumbo.
2: Kuchokera ku Índico mpaka ku Zumbo.
1: De uma pessoa só.
2: Kuti ningobe so munthu mbodzi basi.
1: Que tenha desaparecido o sexo.
2: Amene zolo zake zobisika zidasowa.
1: Ou o sexo tenha se atrofiado.
2: Kapena zolozo zidalowa mimba.
1: Em resultado de alguém ter lhe cumprimentado ou alguém ter lhe tocado.
2: Chifojodi wina wampa tsamoni kapena mukusa.
1: Não existe.
2: Palibe.
1: Uma pessoa só.
2: Nimbodzi yemwe sakupezeka.
1: Estão a entender? Uma pessoa só. Não existe. E não vai existir. Porque isso não é verdade. É mentira. É boato. Do inimigo do desenvolvimento, o inimigo da paz. Nós, como governo, temos o controle de todos os hospitais
2: do
1: Rovuma ao Maputo, do Zumba ao Índico. Temos o controle de todos os centros de saúde do Rovuma ao Maputo, do Zumba ao
2: Índico.
1: Ainda não recebemos nem uma pessoa sequer que tenha se apresentado num hospital a dizer meu sexo desapareceu. Estamos a compreender? É boato. É mentira. É invenção. Do inimigo da paz e o inimigo do desenvolvimento do povo moçambicano. Nós temos controle de postos de saúde, de hospital, de centros de saúde, de todo o país. Não existe uma pessoa que se apresentou num hospital a dizer que meu sexo desapareceu ou se atrofiou. Não existe essa pessoa. Por isso tem que ficar claro para todo o povo moçambicano, para todo o povo de Tete, para o povo de Xiuta, que isto é mentira, é boato, para distrair o povo moçambicano. Porque o povo moçambicano tem que se concentrar no trabalho para produzir comida, para matarmos a fome, termos comida e outros produtos, não só para alimentar a nossa família, mas para podermos vender, termos dinheiro e criarmos melhores condições de vida para a nossa família e para Moçambique. E temos que nos concentrar no trabalho, principalmente na agricultura. Vamos trabalhar a terra para produzirmos mais milho, mais arroz, mais feijões, produzirmos mais gergelim, mais feijão buer e outro tipo de feijões, mais castanha de caju, mais macadâmia, e muitos outros produtos. Não só para o consumo, mas culturas de rendimento que nós podemos vender e gerarmos mais riqueza com base no nosso trabalho honesto. É isso que temos que fazer. E não nos distrairmos com boato, com mentira, de uma coisa que não aconteceu, não acontece e não vai acontecer. Chiuta, oi! Tete, oi! Moçambique, oi! Unidade Nacional, oi! Diálogo Nacional Inclusivo, oi! Esta é a primeira mensagem que estamos a trazer. Nenhum moçambicano tem que fazer justiça com as suas próprias mãos. É por isso que, mesmo tendo problemas, temos tribunal aqui em Chiuta, aqui em frente onde estamos a fazer comício. É lá onde nós temos que levar as nossas preocupações e os nossos problemas. Mas antes de levarmos para lá, temos que sentar primeiro na família, dialogar, falar. Se não conseguimos, temos padrinhos na nossa família, vão nos ajudar a resolver. Se não conseguirmos, temos secretário do bairro, temos os nossos pais líderes comunitários que estão aqui, temos os nossos combatentes mais velhos que estão aí, temos as nossas autoridades do Estado, temos a nossa polícia, temos procuradoria, temos tribunal, temos tantas instituições para nos ajudar a resolver as nossas preocupações ou os nossos problemas. A base para a resolução dos nossos problemas tem que ser o diálogo, falar entre irmãos, porque é só falando que a gente se entende, e não violência, e não o ódio, e não a inveja, porque o ódio não constrói. Só destrói. A violência não constrói. Só destrói. A inveja não constrói. Só destrói. Se seu irmão está a desenvolver, está a fazer um projeto, está a trabalhar honestamente, está a gerar riqueza honestamente, está a ficar rico honestamente, não lhe odeia, não lhe inveja, aproxima. Moçambique, oi! Chiuta, oi! Aproxima o seu irmão. Senta com ele. Pergunta, meu irmão, qual é o segredo para você ter esta barraca, conseguir vender como você está a vender, a casa que você está a construir? O seu irmão vai lhe explicar. Meu irmão, o segredo é este aqui. Minha irmã, para começar, comecei assim, assim, assim, assim, para estar onde estou hoje. E não lhe odiar. E não lhe invejar. Que depois esta inveja e ódio termina em violência, que acaba matando o seu irmão. A estes que hoje estão a matar os seus irmãos por causa de uma mentira, por causa de um boato. Não se esqueçam que amanhã vão matar seu pai, vão matar seu irmão, vão matar seu primo, vão matar seu avô, vão acabando matando a si. É isso que as pessoas precisam de perceber. Porque quem com faca mata, com faca vai ser morto. Quem com arma mata, com arma será morto. Hoje, você acorda de manhã, vai violentar seu irmão com base em mentira, com base em boato. Amanhã, alguém vai dizer que você é que fez. E vão matar a si. Por isso, isso não é vida. Nós temos que viver em paz. Temos que viver em harmonia entre irmãos. Temos que viver em comunhão entre irmãos. Porque só a paz, só a reconciliação, só a segurança é que podem construir Moçambique. E não a violência, não a ódio, não a inveja. Por isso, minhas irmãs e meus irmãos, temos que estar atentos e vigilantes. Fungula maço. As obras e manobras do inimigo. O inimigo da paz e inimigo do desenvolvimento do povo moçambicano. Estes dias inventou este boato. É nosso trabalho, todos nós que estamos aqui, levar essa mensagem de que isto é boato, é mentira. Nunca aconteceu, não acontece e nunca vai acontecer. É manobra do inimigo da paz e do desenvolvimento para distrair o povo moçambicano. Por isso temos que estar atentos, temos que estar unidos para mantermos a paz e a segurança. Temos que trabalhar para podermos gerar riqueza. E precisamos de estar vigilantes e atentos às manobras do inimigo da paz e do desenvolvimento do povo moçambicano. Esta é a primeira mensagem que estávamos a trazer. É uma mensagem para Xiuta, para a província de Tete, mas para todo o povo moçambicano. A segunda mensagem, também que precisamos de estar atentos às manobras do inimigo da paz e do desenvolvimento, as manobras do inimigo da segurança do povo moçambicano, é um assunto que tem a ver com combustíveis. E os preços dos combustíveis no mundo. Não é só Moçambique. Estamos aqui em Xiuta, em Tete, para explicar à população de Tete, mas todo o povo moçambicano, o assunto do preço dos combustíveis não é assunto só de Moçambique, é um assunto do mundo, tal como era a Covid. Covid não era só assunto de Moçambique. Era assunto do mundo todo. Hoje o assunto dos combustíveis é a mesma coisa. Por uma razão muito simples, que vou explicar aqui. Há cerca de 2 meses.
2: É, minha zíria do Sambuyomu.
1: Começou uma guerra. Entre 2 ou 3 países. Estados Unidos, Irã e Israel. Esta guerra está a acontecer numa zona onde é produzida boa parte da quantidade de combustível que é consumida no mundo, incluindo em Moçambique.
2: Moçambique,
1: tal como muitos países no mundo, não fabrica petróleo, não fabrica diesel, não fabrica gasolina, tal como muitos países no mundo. Por isso, havendo guerra nesta zona e havendo destruição das refinarias e o acesso por onde tem que passar o combustível está fechado, o mundo já não tem a mesma quantidade de combustível que tinha 1 ou 2 meses atrás. Repito, o problema do combustível não é só de Moçambique. É como o problema de Covid. Não era só de
2: Moçambique.
1: Era um problema mundial. E nós temos que começar a tomar medidas para aguentar esta crise até que a guerra um dia termine. Enquanto não terminar, já vínhamos avisando há 2 meses atrás que nós, como Moçambique, temos sorte porque Deus colocou-nos num país que tem um mar. E temos 3 principais portos. Porto de Maputo, Porto da Beira, Porto de Nacala, que tem grandes depósitos de combustível. E tendo grandes depósitos de combustível, avisamos há 2 meses atrás que nós íamos aguentar, porque o combustível que estava lá foi comprado com um preço anterior, antes da guerra, e que havia já outros navios a caminho também que tinham partido lá antes da guerra. E dissemos há 2 meses atrás que nós, a quantidade de combustível que nós tínhamos e aquele que estava a caminho, íamos aguentar pelo menos até finais de abril e princípios de maio. E avisamos na altura que se a guerra terminar, não teríamos problemas. Mas se a guerra continuasse, não íamos aguentar, um dia haveria aumento de combustível. Quando nós dissemos isso, os outros países no mundo, incluindo os nossos irmãos aqui na região, Zimbábue, Zâmbia, Malawi, África do Sul e outros países, já tinham aumentado 3 vezes. Porque eles não têm portos. Não tinham depósitos que nós tínhamos. E que temos até hoje. Por isso, não pode aparecer ninguém a distrair o povo moçambicano, a dizer que o problema do combustível é só de Moçambique. É um problema mundial, tal como o Covid.
2: E
1: nós como governo, nós também como povo, temos que perceber isso
2: e
1: tomar medidas. E nós já temos vindo a tomar medidas. Uma das primeiras medidas, nós tivemos em Nampula e entregamos lá mais de 100 machimbombos para os municípios da zona centro e norte do país. Já sabíamos que se a guerra não terminar, teríamos esta crise, tal como os outros países no mundo que já foram afetados há muito tempo. E sabíamos que tínhamos que tomar medidas. Uma das medidas que nós tomamos foi a aquisição desses machimbombos, que é para podermos subsidiar o combustível e manter o preço dos transportes para não afetar o bolso do povo. Porque nós somos governo do povo. Fomos eleitos pelo povo. A nossa tarefa é servir o povo. É por isso que segunda-feira vamos estar em Maputo e vamos fazer o mesmo exercício que fizemos em Nampula. Vamos fazer a entrega de 200 machimbombos para o povo, que é para servir o povo, para facilitar o transporte, subsidiarmos o combustível, manter o preço e servir o povo moçambicano, para que o aumento dos combustíveis não afete o bolso do povo. E temos outros projetos. Estamos a trabalhar em Nhambane. Este ano vamos estar lá para começar a meter viaturas que funcionam a gás. Porque nós temos gás. Estamos a exportar gás para a África do Sul em Nhambane há mais de 20 anos. Chegou a hora deste gás servir o povo moçambicano. É por isso que estivemos lá a inaugurar a primeira fábrica de gás de cozinha em Moçambique. Para que o gás que chega na casa do povo seja gás de Moçambique. Este ano vamos estar lá para fazer o lançamento do primeiro projeto de gás veicular para o país. Mais uma medida para reduzir o impacto do aumento do preço dos combustíveis no mundo, que não tem nada a ver conosco. Estamos a trabalhar para colocar refinarias em Maputo, na Beira. Estamos a trabalhar para colocar mais um depósito de combustível no porto da Zambézia, em Quelimane. E aumentar a capacidade do porto de Nacala, que é para, no futuro, caso haja uma guerra igual como está a acontecer agora numa zona onde boa parte do combustível sai para o mundo, não possa nos afetar, porque vamos ter mais viaturas que circulam a gás, mais machimbombos como esses 200 machimbombos que vamos fazer entrega na segunda-feira em Maputo. Vamos ter refinarias de petróleo aqui em Moçambique. Vamos aumentar mais viaturas que andam a eletricidade. São várias medidas que estamos a tomar para minimizar o impacto do aumento do preço dos combustíveis na vida do nosso povo.
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1: E aqui em Xiuta,
2: ndipo kuno ku Xiuta,
1: quero deixar uma explicação clara.
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1: Neste momento podemos não sentir muito.
2: Panthawi ino mwina izi ife sitingamvetsetse.
1: Sente-se muito nas cidades capitais.
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1: Mas se esta guerra continuar,
2: kwama nkhondo imene ikapitilira,
1: vai afetar a todos nós.
2: Idikudza tonsefe.
1: E há outra medida muito importante.
2: Komanso pali njira ina yofunikira kwambiri.
1: Que se nós todos trabalharmos nesta medida, vamos ter um impacto menor do que se não fazermos esta medida. Esta medida é trabalharmos a terra, produzirmos mais milho, produzirmos mais arroz, produzirmos mais feijões,
2: nhemba,
1: produzirmos mais cebola,
2: cebola,
1: mais tomate,
2: petekele,
1: mais couve,
2: couve,
1: mais cenoura,
2: cenoura,
1: mais hortaliças,
2: komanso, nizira ndo zakudimba,
1: que é para permitir
2: kurizi, zingaritandize,
1: mais peixe,
2: ensomba,
1: mais cabrito,
2: mbuzi,
1: mais gado bovino,
2: komanso, ngombe.
1: Se nós aumentarmos a produção e a produtividade no país e deixarmos de importar produtos de consumo e não só e produzirmos aqui em Moçambique, caso haja uma guerra como igual, não vai nos afetar. Por uma razão muito simples. O arroz que nós consumimos, que é importado, ele é transportado da Machamba para o armazém do meio que usa combustível. Do armazém para o porto também vai no meio que usa combustível. O navio que anda no mar a trazer o arroz também usa combustível. Quando chega no porto, o carro que transporta do porto para o armazém, o caminhão usa combustível. Do armazém para a loja, o caminhão usa combustível. Da loja para a minha casa, o carro usa combustível. Daí que quando este combustível sobe o preço, quem paga o aumento do preço é a última pessoa que vai consumir o saco de arroz.
2: Maliza, amene ama jaga dunda amene kunyumba kwake.
1: A mecânica é só essa.
2: Njira yake ndio mweyo.
1: Mas se eu produzir o arroz na minha machamba,
2: komangalia ndilime mpunga kunyumba kwaine.
1: Se eu produzir milho na minha machamba,
2: ngali ndilime chimanga kumunda kwaine.
1: Se eu produzir couve na minha machamba,
2: ngali ndilime kabichi kumunda kwanga.
1: Até no meu quintal,
2: ngakhale kumpanda kwanga.
1: Colocar tomate, cebola, repolho, couve, cenoura, não vou comprar esses produtos.
2: Kupzara ndio zakudimba zomwe achulazi nisingale pangisa kuti ndipita kusika.
1: Para tirar couve no meu quintal, não preciso de combustível. Daí que quando aumenta o preço do combustível, e eu já produzi o que é meu, para minha família comer, para os meus vizinhos comprarem, até para o país exportar, este aumento não nos afeta. Daí que a grande mensagem que quero deixar em Xiuta, em Tete,
2: Tete,
1: e para todo o povo moçambicano, vamos trabalhar a terra, vamos produzir para nós consumirmos. A partir da nossa casa, nós, na cidade, temos um mau hábito.

0: Cenoura,
1: não tem repolho.
0: Curibe rabichi.
1: Compramos tudo.
0: Tima gula zonse.
1: E não produzimos nada.
0: A bobo siri magena galigonse.
1: Mas Deus nos deu a terra.
0: Comano mulunga dali batsandhaga.
1: E toda a riqueza sai da terra.
0: Chuma chiri zonse de machuca andhaga.
1: É só uma questão de trabalharmos a terra.
0: A
1: partir do nosso quintal.
0: Há
1: países no mundo que não têm terra. Como Israel, por exemplo. 70% é pedra e montanha. Mas produzem flores, produzem frutas, até exportam. E tantos outros países no mundo. E até fazem horta no prédio. Quando encontram terra, como aqui, para eles terra é ouro. Levam a terra, põem num vaso e semeiam lá no vaso, lá no prédio. Colocam na varanda. Outros colocam no terraço. Outros amarram vasos naquela grade da varanda. Põem a reia lá dentro. Põem adubo. E semeiam lá. E comem. E nós temos terra que não acaba. Mas até no nosso quintal, se não tem pavé, tem relva. E gastamos água todos os dias a regar capim em vez de regar comida para comer. Moçambique oi! Vamos mudar este hábito para que quando uma crise como esta de combustível que está a afetar o mundo todo, incluindo Moçambique, não possa ter o impacto que tem. É por isso que nós, como governo, estamos a trabalhar para levar o dinheiro através do Fidel, Fundo de Desenvolvimento Econômico Local, para o distrito. Para aqui, para Ciúta. Porque sabemos que é aqui onde há terra. É aqui onde há água. É aqui onde se produz comida. A riqueza, minhas irmãs e meus irmãos, está no campo. Cidade é só para gastar. É só para ir vender. É só para comprar. Mas para produzir riqueza, temos que trabalhar a terra. Temos que ir para o campo. Mesmo no meu quintal, eu posso produzir riqueza. Criar fango, criar coelhos, criar cabritos e muitos outros animais, criar patos, criar galinhas, para poder sustentar a minha família e vender para ter dinheiro. Esta é a mensagem que estamos a trazer, que a crise do combustível é mundial. E há países no mundo que estão já a tomar as mesmas medidas que foram tomadas quando havia Covid. Que atingiram já um nível mais grave do que este em que nós nos encontramos. Nós, apesar de ter havido aumento do preço, o nosso preço na região continua a ser o mais baixo. Quando se compara com os nossos vizinhos, há países no mundo que já começaram a tomar as mesmas medidas como de Covid. As pessoas já começaram a trabalhar a partir de casa.

0: através do computador. Reunião através do Zoom. E já não saem de casa. Porque não há combustível para ir trabalhar. Há países no mundo que já começaram a alternar dias de trabalho. Trabalham, por exemplo, na segunda. Terça não trabalham. Aqueles que foram na segunda não vão na terça. Vão na quarta. Aquele que foi na terça não vai na quarta, vai na quinta. Assim sucessivamente. Dias alternados para poder aguentar esta crise. Nós aqui em Moçambique, por iniciativa familiar, também precisamos de tomar medidas. Como tomamos no tempo de Covid. Vou dar um exemplo só para entender o que estou a dizer. Suponhamos que há uma família. Pai,
1: bambo,
0: mãe,
1: amai,
0: filho,
1: Ana
0: e filha.
1: Dimanaojigazi.
0: Quatro pessoas.
1: Alipo antwanai.
0: Vivem na mesma casa.
1: Akukala nyumba ibozi.
0: Cada um deles.
1: Ali ense maiwa.
0: Tem o seu carro.
1: Ali ndi galimoto yake.
0: Antes da crise do combustível.
1: Isso era fica furulosa com mafuta.
0: Cada um saía com o carro dele de manhã.
1: Ali ense ankapchoka ndi galimoto yake kumawa.
0: Para irem trabalhar no mesmo sítio.
1: Kuraka kugrenshiro malabozi.
0: Na baixa da cidade de Maputo, por exemplo.
1: Kumeneko maga makulikulu ku Maputo.
0: Hoje. Essa família tem que sentar e conversar. Dizer: meu marido, minha esposa, minha filha, meu filho, a partir de agora, os três carros ficam estacionados aqui em casa. Nós vamos sair de um carro só. Os quatro. Entramos no mesmo carro. Vamos trabalhar até a guerra passar. No dia em que a guerra passar e o mundo tal como quando houve Covid, também Covid passou, a crise do combustível também um dia vai passar, cada um volta a andar de carro dele, e tantas outras medidas que temos que tomar, e não querermos levar a mesma vida que levávamos antes da crise. Crise mundial. Neste momento em que nos encontramos em crise, querer continuar cada um sair de carro dele não funciona. Deixo um exemplo e podia dar tantos outros. Por isso, minhas irmãs e meus irmãos, vamos ficar atentos às manobras do inimigo, porque vai aparecer alguém a querer culpar, procurar culpados de uma crise mundial. Tal como apareciam pessoas no tempo de Covid, que também procuravam culpados. Mas era uma crise mundial. Esta é a segunda mensagem que nós queremos deixar. E para terminar, queria dizer que nós estamos a trazer Fidel no distrito. Porque sabemos que é aqui no distrito onde se gera riqueza. Nós, quando descentamos como governo e decidimos pelo Fundo de Desenvolvimento Econômico Local, já sabíamos que a procura vai ser maior. Mas não podíamos parar. Tínhamos que começar. E sabemos que aqui em Xiúta foram submetidos muitos projetos e o dinheiro não foi suficiente para todos. É por isso que decidimos que este ano vamos duplicar o dinheiro aqui em Xiúta. Xiúta, oi! Tete, oiê! Moçambique, oiê! Vamos duplicar em Xiúta
2: Vamos duplicar em Tete.
0: Vamos
2: duplicar em Moçambique todo. Moçambique, oiê! Que é para permitir que aqueles irmãos e nossas irmãs que submeteram os seus projetos e não foram aprovados porque dinheiro não era suficiente puderem também receber. Mas este dinheiro é para fazer negócio, para poder ter rendimento. Uma parte ir devolvendo, outra parte continuar a fazer negócio. Por isso que também existem projetos que não foram aprovados. E não foram aprovados por uma razão muito simples. Não é só por falta de dinheiro. É porque o projeto não tem condições para ser aprovado. Existiram pessoas que submeteram um projeto a dizer que eu tenho uma esposa, quero dinheiro para casar mais três para serem quatro. Esse projeto não vai ser aprovado porque a ideia não é essa. Não é para ir levar dinheiro para gastar, é para levar dinheiro para fazer negócio, e um negócio que gera lucro. Existiram pessoas que foram submeter projeto a dizer que quero comprar Boeing para Ciuta. Todo o dinheiro para Ciuta, nem para pneu de Boeing não dá para comprar. Ciuta nem aeroporto tem. É para aprovar esse projeto. É para aprovar esse projeto. Não é para ser aprovado. Portanto, dos projetos que foram submetidos, existiram alguns que não têm requisito mesmo. Há outros que têm, mas o dinheiro não foi suficiente. Então, estes que têm requisitos do negócio que vai gerar renda, vai trazer lucro, vai ajudar o povo, e a pessoa vai conseguir devolver e continuar a fazer negócio, e o dinheiro não foi suficiente, este dinheiro deste ano é mesmo para financiar esses projetos. E nós, como governo, vamos continuar com Fidel, porque sabemos que com Fidel no distrito o dinheiro vai circular, vai chegar no bolso de todos. E amanhã nós, com aumento da produção e produtividade, vamos ter mais comida. E aí, matando a fome, onde toda a gente vai encher a barriga e a boca, muitos problemas vão ficar resolvidos. É ou não é? É ou não é? Porque a maioria dos problemas que nós temos é fome. E onde há fome, todo mundo fala, mas ninguém tem razão. Mas matando a fome, ninguém vai nos distrair. Mesmo esses boatos, ninguém vai ficar vulnerável. Por isso, minhas irmãs e meus irmãos, essas são as grandes mensagens que eu trazia aqui em Ciuta. Vamos combater o boato, combater a mentira, combater a desinformação. Vamos combater a violência, combater o ódio, combater a inveja. Vamos promover a paz, promover a unidade nacional, promover a reconciliação nacional, promover o diálogo nacional inclusivo, promover o amor ao próximo, promover a união entre moçambicanos, porque só com isso é que vamos desenvolver Xiuta, desenvolver Tete, desenvolver
1: Moçambique.
2: Nós registramos aqui as preocupações. As preocupações que aqui trouxeram são muito importantes. Mas para resolvermos essas preocupações, tem que haver paz. Tem que haver segurança. Não há desenvolvimento sem paz e segurança. E não podemos permitir todos nós que o inimigo da paz e do desenvolvimento traga boato e distraia o povo moçambicano. Por isso, minhas irmãs e meus irmãos, eu quero terminar dizer, vamos todos nós explicar ao povo esta crise mundial de combustível, que é como Covid, afetou todo mundo. Temos que tomar medidas para aguentar a crise. Um dia a guerra vai terminar. Os combustíveis vão ter a, voltar a ter o mesmo preço que tinham antes, ou melhores até. E vamos viver normalmente. Vamos continuar a trazer Fidel para o distrito. Nós registramos as preocupações. Mais água. Mais energia. Mais pontes. Mais estrada. Hospital distrital. Escola secundária de raiz. Registramos todas as preocupações. É por isso que levamos a mensagem. Essa mensagem para nós é muito importante. Porque as preocupações do...

0: o povo
1: é construir mais estradas,
0: mais escolas, mais hospitais, mais livros mahala para nossas crianças, mais medicamento, mais água, mais energia. É ou não é? É ou não é? É servir o povo, o povo, o povo. Essa é que é a nossa tarefa. É por isso que estamos a levar aqui as preocupações. Mas aqui onde nós estamos, pode haver alguém que acha que a mensagem não diz tudo. Quero acrescentar mais alguma coisa. Desde que este acrescentar seja problema do povo. Não é para vir aqui para vir dizer: meu marido me bateu à noite. Esse não é problema do povo. Esse é o problema. Você e seu marido vão resolver lá em casa. Nós queremos ouvir preocupações do povo.
1: Então,
0: se existir alguém, mais duas, três pessoas que querem acrescentar alguma coisa, agora vamos abrir o espaço para depois terminarmos o nosso comício. Chiuta, oiê! Tete, oiê! Moçambique, oiê! Unidade Nacional, oiê! Diálogo Nacional Inclusivo, oiê! A paz, oiê! Moçambique, oiê! Oiê! Tete, oiê! Chiuta, oiê! Zé como convive.
2: Termina assim esta comunicação do chefe de Estado à população aqui do distrito de Chiuta. O presidente da República, Daniel Chapo, iniciou a sua explanação com mensagem sobre a importância da população estar vigilante mediante algumas situações de pessoas que estão inimigas da paz e de desenvolvimento. Encontra-se no pódio uma residente de Chiuta e vamos ouvir.
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2: Esta é a intervenção de Cristina Vitor, do posto administrativo de Cazula, que pediu ao presidente da República que continuasse com este coração de efetuar ações em prol do bem-estar das comunidades, como esta da duplicação do Fundo de Desenvolvimento Local Fidel ao nível do país. A cidadã aqui de Xiúta também pede ambulância, um hospital de raiz, a melhoria no abastecimento de água potável e também o melhoramento das vias de acesso por forma a facilitar o escoamento dos produtos agrícolas. O chefe de Estado convidou 3 residentes de Xiúta para poderem falar de outros aspectos que pretendem que o chefe de Estado realize ao nível do distrito. E encontra-se no pódio outra residente aqui do distrito de Xiúta.
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5: ela desejou boas vindas ao silêncio
4: Rosa Giovanni
5: Nome dela é Rosa Giovanni. Ela apresentou algumas preocupações. Diz que aqui no distrito temos muitos jovens que já concluíram alguns níveis acadêmicos.
2: Estimado ouvinte, neste preciso momento, alguns residentes do distrito de Xiúta vão falando de outras preocupações relacionadas com a necessidade de mais postos de emprego em prol do bem-estar das comunidades. Na sua explanação para a população do distrito de Xiúta, o chefe de Estado, Daniel Chapo, enfatizou sobre a necessidade da população estar vigilante contra aqueles que não estão satisfeitos com as ações em curso em prol do desenvolvimento de Moçambique. O chefe de Estado anunciou que próxima segunda-feira irá efetuar a entrega de 200 novos autocarros para a região sul do país. Estes autocarros que vêm a crescer a mais 100 que já foram entregues para os municípios das regiões centro e norte de Moçambique. O chefe de Estado, na sua explanação, também falou da importância da população apostar na produção de comida, uma vez que o país está a atravessar uma crise mundial de combustível. E neste momento de crise de combustível, também é necessário que a população esteja atenta contra aqueles que, muitas das vezes, ao invés de preocuparem-se com o bem-estar de Moçambique, ficam apenas atentos para desinformar. Daniel Chapo explicou que a crise de combustível que o país está a atravessar é uma crise mundial, isto devido à guerra que está sendo a guerra que está a afetar alguns países, como os Estados Unidos da América, o Iraque e o Irã. O Presidente da República, Daniel Chapo, também, na sua explanação, falou sobre novos projetos a serem implementados no país, isto para reduzir o custo de combustível e também facilitar a mobilidade de pessoas e bens, pois com o aumento dos preços de combustível ao nível do país, o governo irá subsidiar os preços e também colocar refinarias, tendo exemplificado na província de Sofala, e também irá aumentar a capacidade do porto de Nacala. O chefe de Estado, Daniel Chapo, na sua explanação e na sua interação com a população do distrito de Xiúta, falou da necessidade de entrada em circulação de viaturas que circulem a gás, como forma também de manter o preço de transporte. O chefe de Estado referiu que esta crise mundial de combustível obriga que a população comece a adotar novas formas de sobrevivência e aposte na produção da terra. Daniel Chapo referiu que o país é um país rico, sendo importante que os moçambicanos olhem que o processo de produção de comida pode ajudar neste momento de crise mundial no país. Este comício popular continua, onde alguns residentes do distrito de Xiúta trazem ao pódio as suas preocupações. Neste momento, o chefe de Estado, Daniel Chapo, vai responder às preocupações da população de Xiúta.
6: Combatente libertador da pátria, oi! Moçambique, oi! Tete, oi! Xiúta, oi! Muito obrigado. Quero, em primeiro lugar, agradecer às nossas irmãs e o nosso irmão que veio falar aqui. Os três, em primeiro lugar, começaram por agradecer o projeto Fidel. Por causa de negócios que estão a acontecer aqui em Ciúta, incluindo também a geração de renda e emprego que está a criar. Em primeiro lugar, a nossa irmã Cristina Frank pediu a reabilitação da estrada Cazuza-Catende, onde dá-se muita volta para chegar aqui. E às vezes mulheres grávidas sofrem e acabam doentes, perdendo a vida. Por isso que ela pediu a seguir uma ambulância para o posto administrativo de Cazula e pediu também energia. Como viram, a Cristina Franca, estrada não é pedido só para ela, é para o povo de Cazula. Ambulância não é só para ela, é para a população de Cazula, incluindo energia. Não pediu para ela só, é para a população de Cazula. Por isso quero pedir uma grande salva de palmas para ela, porque ela percebeu a nossa mensagem. A segunda irmã, a nossa Rosa, ela pede primeiro emprego para jovens, principalmente no projeto Mpandankua e também no projeto de fabrico de ferro. E também falou sobre a necessidade de pequenos cursos para mulheres, como corte e costura. E também não falou de nenhum problema dela. Falou também do aumento salarial para a função pública, que, como eu disse aqui, primeiro precisamos de produzir para depois pegarmos neste resultado de produção para aumentarmos os salários. Sem produzirmos o suficiente, vai ser muito difícil. É por isso que a nossa mensagem aqui foi produção, produção, produção. Para amanhã termos melhores condições de vida do que temos hoje. E como viram também, a Rosa pediu emprego para jovens, principalmente nos projetos Mpandankua, o projeto de ferro, cursos de corte e costura, incluindo o aumento salarial. Não é só para ela, mas é para o povo. Por isso peço também uma grande salva de palmas para ela. E por último, o nosso jovem Rodrigues também começou por agradecer ao Fidel, pediu uma escola técnica profissional para a juventude, fábrica de processamento de tomate, e no fim ele foi muito inteligente. É um bom lobista, porque ele podia pedir universidade só. Mas como ele disse, não é proibido sonhar. E ele viu que se parar na universidade só não vai dar certo. Então disse, essa universidade tem que se chamar Daniel
7: Chapo.
6: O Rodrigues é um grande lobista.
7: É
6: para convencer o presidente para fazer a universidade em Ciúta. Juventude, oi! Moçambique, oi! Tete, oi! Ciúta, oi! Por isso eu quero agradecer a todos. Como viram, apontamos todas as preocupações. A única coisa que eu quero explicar
5: é
6: que desenvolvimento é como uma pessoa. Ninguém nasce no mesmo dia a andar com dentes, com barbas. No dia em que acontecer isso no hospital, todos os enfermeiros vão fugir de lá. É ou não é? Desenvolvimento é um processo. Nós apontamos as preocupações. Essas preocupações são muito importantes para nós porque servem de nosso instrumento de trabalho. E vamos trabalhar com o nosso governo do distrito, com o nosso governo da província, nós também a nível central, para fazermos um plano e irmos resolvendo poucos aos poucos essas preocupações. É por isso que estamos aqui em Ciúta, para ouvir as preocupações. Levamos a mensagem que o nosso líder leu, as nossas duas irmãs e o nosso jovem Rodrigues acrescentaram. E vamos fazer um plano para poucos aos poucos irmos resolvendo essas preocupações. Por isso queremos agradecer a todos que falaram aqui, a mensagem, o nosso pastor, os grupos culturais, os nossos amigos da comunicação social que estão aqui, a todos nós que estamos aqui, pelo facto de estarmos aqui a falar
5: no
6: nosso distrito, da nossa província, do nosso país. Mas não se esqueçam das principais mensagens que trouxemos. Paz e segurança que exige vigilância. Não há paz e segurança sem vigilância. A vigilância inclui ficar atento a como age o inimigo.
5: O boato
6: e a mentira é uma das formas como age o inimigo da paz e do desenvolvimento. Por isso está a trazer esse boato. Ele próprio sabe que isso nunca aconteceu, não acontece e nunca vai acontecer. Mas quer distrair o povo que tem que concentrar-se na produção para desenvolver o país. Os combustíveis é como Covid. É uma crise mundial. Não é só de
5: Moçambique.
6: E precisamos de ficar atentos. Aqueles que querem se aproveitar desta crise para poder distrair o povo. Estamos numa crise como de Covid. Precisamos de tomar medidas até que a crise passe. Como eu disse aqui, dei um exemplo. Uma família, quatro pessoas, quatro viaturas, antes da crise. Agora, a família tem que sentar, deixar três viaturas em casa, passar a andar da mesma viatura para ir trabalhar e voltar para casa, para poupar combustível até que a crise passe. E outras medidas. Há países no mundo que já estão a tomar medidas iguais à do Covid. As pessoas já começaram a trabalhar em casa, a partir de casa. Até há países que adotaram dias alternativos de trabalho. E tantas outras medidas. Se a guerra não acabar, devemos ir tomando várias medidas. Até que um dia a guerra termine, o canal por onde passa o combustível seja aberto e os combustíveis no mundo voltem a baixar os preços. Temos que estar unidos no momento da crise, coesos, vigilantes, para não ficarmos distraídos. E também,
5: Comanso,
6: nós como governo,
5: Ifengariboma,
6: dentro desta crise toda,
5: Nkarima,
6: não vamos parar de trabalhar.
5: Sitime, Kukranchito,
6: não vamos parar de tomar medidas.
5: Sitime, Mkwanganjirazina,
6: a distribuição dos machimbombos para transporte público
5: transporte,
6: aos nossos municípios
5: kwama, consulato,
6: é porque há 2 meses atrás
5: já
6: vínhamos falando desta crise e fomos tomando medidas. Por isso fomos distribuir esses machimbombos na zona norte e centro para os municípios de Nampula. E na segunda-feira vamos fazer a entrega de 200 machimbombos na cidade de Maputo. Porque já vínhamos nos preparando. Antecipamos esta crise. Para minimizar, vamos subsidiar o combustível para manter o preço, a tarifa para os nossos passageiros.
5: Porque
6: é nossa tarefa criar melhores condições de vida para o nosso povo. Vamos, dentro ainda deste ano, fazer o lançamento do projeto de massificação de gás veicular. Que até hoje era só a cidade de Maputo. Vamos passar para Inhambane,
5: Gaza,
6: através do gás de Temane. E no futuro, com o gás de Cabo Delgado, vamos expandir o gás veicular para todo o país. Esta é que é a nossa visão. No âmbito da minimização do impacto dos combustíveis ao nível do mundo quando sobem os preços. Estamos também com 3 projetos. Uma refinaria em Maputo, uma refinaria na Beira, e também uma refinaria ou um depósito de combustíveis no porto de
5: Quelimane.
6: Para irmos, vamos ampliar na Cala. E quem sabe Pemba também. Estes projetos todos é para tornarmos Moçambique cada vez mais independente. Economicamente.
5: Pajuma.
6: E quando há crises deste género,
5: não
6: sofrermos o impacto. Vamos também promover a importação de viaturas elétricas que funcionam a eletricidade ou híbridos que funcionam a gás ou funcionam a energia, para cada dia que passa minimizarmos esses impactos. Vamos duplicar Fidel no distrito para termos mais dinheiro no distrito,
5: para
6: promovermos a economia local, dinamizarmos a economia local. Estes agradecimentos que ouvimos aqui é porque o Fidel está a fazer maravilhas no distrito, está a gerar renda, está a criar emprego para a juventude, está a dinamizar a economia, está a fazer circular dinheiro no distrito. Portanto, os objetivos da criação do Fundo de Desenvolvimento Econômico Local estão a ser alcançados. É por isso que no dia 7 de abril fizemos o lançamento do Fundo para o Empoderamento Econômico da Mulher. Esse vai ser um dinheiro só para entregar às mulheres. Moçambique, oi! E vou explicar porquê. Elas é que cuidam das famílias. Elas é que são as melhores gestoras. Elas, quando fazem negócio, se nós formos aí ao mercado, vamos ver que 60, 70, 80% que estão aí são mulheres. Elas é que cuidam a família moçambicana. E não precisam muito para fazer um grande negócio. Para vender pão e badia para as nossas crianças na escola. Para vender marreu. Pequenos negócios mas que sustentam famílias, são feitas por mulheres. E elas são grandes gestoras. Eu vou dar um exemplo só. Para terminar. Eu próprio, se eu sair com 1,000 meticais para o mercado, não trago quase nada. Mas a mamã Geta,
5: com
6: 1,000 meticais, costuma trazer 2 plásticos grandes. Eu às vezes costumo perguntar, comprou com 1,000 meticais? Ela diz sim.
5: Amadinde.
6: É uma questão de gestão. Na semana passada,
5: Sabadata,
6: vi uma senhora
5: wina,
6: na televisão de Moçambique.
5: TV no Moçambique.
6: Desculpa a promoção.
5: Senão
6: o marido vai dizer que está a promover minha televisão.
5: Chifuga, marido, TV anga.
6: Até em Xai-Xai. Uma senhora que perdeu o esposo
5: wina,
6: em 2013. E ela começou um negócio de venda de marreu, pão e bagia na rua com 200 meticais. Criou 4 filhos. Uma já é médica,
5: outro é
6: advogado, e há 2 que ainda estão a estudar. Um homem não consegue fazer isso.
5: Sou
6: mulher, só. Portanto, podia dar muitos exemplos para explicar por que temos o fundo do empoderamento da mulher. É para criar essa base de sustentação da família moçambicana, que é assegurada pela mulher. Os jovens já têm 60% do Fidel. É ou não é? Moçambique, oi! Unidade Nacional, oi! A paz, oi! Mulher moçambicana, oi! Jovem moçambicano, oi! Homem moçambicano, oi! Zico Mugambiri.
2: Termina assim este comício, onde o chefe de Estado, após a intervenção da população, ter dito que registou todas as preocupações e que gradualmente irá resolver, uma vez que o desenvolvimento de um país faz-se de forma faseada. O presidente Daniel Chapo reiterou o apelo para a união entre os moçambicanos, manutenção da paz e unidade nacional. O trabalho que deve ser intensificado neste momento de crise mundial de energia. O chefe de Estado também aqui falou das políticas que estão sendo implementadas pelo país por forma a evitar que a população moçambicana seja afetada por esta crise mundial de combustíveis. Também na sua explanação, o presidente da República, Daniel Francisco Chapo, falou da alocação do fundo para o empoderamento da mulher. Este fundo que irá abranger principalmente as mulheres, como forma das mesmas poderem suprir as necessidades das suas famílias. De referir que, por enquanto, é tudo. Despedem-se de Olinda Matavel e Graciano Colher, que esteve na técnica.
7: Muito obrigado. Neste momento o relógio marca 12 horas e 15 minutos e meio. A Antena Nacional da Rádio Moçambique continua a transmitir a partir dos estúdios em Maputo. Há pouco acompanhamos um comício dirigido pelo Presidente da República no âmbito da sua visita de trabalho à província de Tete.
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9: Doze horas e 16 minutos, continua na companhia da Rádio Moçambique, que transmite em direto dos seus estúdios em Nampula, na frequência de 765 kilociclos por segundo, banda de 392 metros em onda média, FM para a cidade e arredores em 90.0 MHz, 90.3 MHz para Nacal, 89.5 MHz para Angoche, 87.6 MHz para Malema, 88.5 MHz para Chucasmar e na internet estamos em www.rm.co.mz. Amigo ouvinte, estamos de volta para a emissão provincial depois de termos desconectado a cadeia nacional sobre o comício popular que teve lugar há pouco tempo em Tete, concretamente em Ceuta, onde se encontra em visita de trabalho o presidente da República de Moçambique, Daniel Francisco Chapo. Vamos seguir com os nossos compromissos comerciais e logo depois, às 12h30, teremos o habitual espaço informativo, o Jornal da Tarde. Caro ouvinte, o emissor provincial da Rádio Moçambique, em Nampula, informa que tem à venda o livro de crónicas Indaliwe Ine, do jornalista e escritor Aruni Vali. Os interessados poderão adquirir o exemplar na Rádio Moçambique ao preço unitário de 1000 meticais. Para mais informações, entre em contato através dos seguintes números: 84 52 62 49 4 ou 87 94 62 49 4. Perdeu-se uma carteira contendo vários documentos na cidade de Nampula, no percurso entre o distrito de Mecubur. Ou seja, perdeu-se uma carteira contendo vários documentos na cidade de Nampula ou no percurso para o distrito de Mecubur, nomeadamente bilhete de identidade, cartões de crédito dos bancos Absa, Vista e Standard Bank e do INSS e António Daniel. Pede-se a quem achar o favor de entrar em contacto através do número 84-06-28-19-6. Repito, 84-06-28-19-6. Gratifica-se. Seguimos com o espaço comercial, que nos vai conduzir até muito perto das 12h30. Por razões mesmo de tempo, hoje não teremos o habitual espaço Uma Data na História, com os acontecimentos que marcam o 8 de maio. 8 de maio, que é conhecido como o Dia da Cruz Vermelha, o dia em que nasceu Henri Dunant, o fundador da Cruz Vermelha.
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Onde... Chama-se Gamiel Barros e traz-nos aqui, sou do Bairro Azul. Bairro Azul, em Tete, onde trabalha, ou está em visita de trabalho o Presidente da República. Informamos ao ouvinte que não teremos o Jornal da Tarde no horário habitual em cadeia nacional e vamos já aguardar até que termine a transmissão que está a decorrer da Assembleia da República. Vamos ficando por aqui com música e publicidade até sensivelmente 13 horas.

Estamos com 12 horas e 44 minutos, deixando para trás Niga Novo, uma das mais novas referências da música de Nampula e do país, que trouxe-nos aqui esta homenagem especial para a mãe. Foi no domingo que celebramos o Dia da Mãe, a mãe que é portadora do amor verdadeiro. Dizem que quem tem mãe e tem pai, tem tudo. E quem não tem mãe e não tem pai, não tem nada. Independentemente do seu status social, do seu poder econômico, independentemente de onde quer que esteja, em termos de nível social. Então, valorize os seus pais, porque eles são tudo para si. Vamos seguir com Kota Balu. Ouvimos também nesta cena musical o grande Constâncio da Zambézia, mas por questões mesmo de alinhamento, houve um problema de execução aqui na máquina e a música do Constâncio não chegou ao fim. E pedimos sinceras desculpas por este facto. Seguimos com Nampula, Eu Te Amo. E como não amar Nampula, esta linda feiticeira do norte. Nampula que acordou com uma temperatura amena. O sol está a fazer-se sentir, mas é ainda suportável. As ruas estão todas elas abarrotadas de gente. Pelo menos até às 12 horas já era assim. Vai e vem de intermináveis. Pessoas circulando de um ponto para o outro. Na verdade, o trânsito não está difícil, mas está escasso. Trânsito escasso, pessoas a caminharem longas distâncias para chegar aos seus destinos. A falta de chapa, então sabe se vai sair de casa. Previna-se. Ouvimos também que na Zambézia, em Nauela, particularmente, em Morriwa, combustível está em alta, 400 meticais o litro. E isso está a dificultar o movimento.

Estamos com 2 horas e 53 minutos, deixando para trás Sufidon de Nacala Porto, com Fatima, um jovem que partiu deste mundo muito cedo, e sem dúvida que os nacalenses, os nampulenses, continuam a chorar a sua partida. Mas ficou este legado, Fatima, e outros temas, e que sem dúvida vão continuar a ser tocados nas rádios, em casa e em todos os locais, por pessoas que apreciam a boa música. E porque a mulher é uma viagem, fica esta grande voz.

0: 257 minutos. A mulher é uma viagem, não é? Já foi viajado por uma delas, não é? É, ela viaja assim, faz viajar. Poucos quilómetros, muitos quilómetros, dependendo da sua atitude com ela. Vamos chegar com os nossos compromissos comerciais e às 13 horas, o Jornal de Nampula.
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Esta continua a ser a Rádio Moçambique a transmitir em direto dos seus estúdios em Nampula. Tudo indica que já a seguir vamos chegar com o Jornal da Tarde em cadeia nacional. Chamo desde já a sua especial atenção. Boa tarde, boa escuta.

0: Boa tarde, Presidente da República. Daniel Chapa anuncia a entrega de 200 autocarros para o transporte público, de modo a minimizar o impacto da subida de preço de combustíveis no país.
1: É por isso que segunda-feira vamos estar em Maputo, vamos fazer a entrega de 200 machimbombos, que é para servir o povo, para facilitar o transporte, subsidiarmos o combustível, manter o preço e servir o povo moçambicano. Para que o aumento dos combustíveis não afete o bolso do povo.
0: O Presidente da República falava hoje num comício que teve lugar no distrito de Chiuta, no quadro da visita à província de Tete. Moçambique vai continuar a receber combustíveis com regularidade, apesar das limitações de trânsito no estreito de Hormuz imposta pelo conflito no Médio Oriente.
2: O fornecedor teve que fazer foi reorganizar-se e passar a adquirir este produto a partir de outras refinarias. Estamos a nos referir às refinarias que existem na Ásia, na Europa e até na América, para continuar a fornecer o produto para Moçambique. De acordo com o contrato de fornecimento, o fornecedor vai continuar a fornecer o produto ao país.
0: Presidente do Conselho de Administração da Autoridade Nacional Reguladora de Energia, Paulo da Graça. No estrangeiro, o Tribunal Constitucional da África do Sul decide que o Parlamento agiu ilegalmente em 2022 ao votar contra o relatório de um painel independente que recomendava a abertura de um processo de destituição contra o presidente Cyril Ramaphosa. São os destaques do Jornal da Tarde, edição de sexta-feira, 8 de maio de 2026, num dia em que o Parlamento debate a lei de conteúdo local. Francisco Jatti está na sonorização e Simon Cabo é na edição e apresentação.

0: Presidente da República Daniel Chapo anuncia a entrega de 200 autocarros para o transporte público, de modo a minimizar o impacto da subida de preço de combustíveis no país. Uma nota para acompanhar daqui a pouco, para já a indicação do que o chefe de Estado moçambicano, no quadro da vizinha, ou melhor, da visita à província de Tete, fez, portanto, o esclarecimento em relação aos projetos que foram, portanto, reprovados no quadro do Fundo de Desenvolvimento da Economia Local Fidel. Vamos a seguir a esta nota detalhada pelo jornalista Orlando Cananecas.
1: Segundo o chefe do Estado, os projetos reprovados não estavam alinhados com os objetivos de promoção do desenvolvimento sustentável, geração de renda e criação de emprego para as comunidades. Daniel Chapo afirmou que o executivo moçambicano não pôde aceitar iniciativas que contrariam os valores sociais e o progresso do país. O presidente da República considerou inconcebível que alguns cidadãos apresentem propostas viradas para a promoção da poligamia, uniões prematuras, em vez de projetos produtivos capazes de impulsionar a economia e melhorar as condições de vida da população.
2: Existiram pessoas que submeteram um projeto, dizer que eu tenho uma esposa, quero dinheiro para casar mais três, para serem quatro. Esse projeto não vai ser aprovado, porque a ideia não é essa. Não é para ir levar dinheiro para gastar, é para levar dinheiro para fazer negócio. E um negócio que gera lucro. Existiram pessoas que foram submeter projetos, dizer que quero comprar Boeing para Chiuta. Todo o dinheiro para Chiuta, nem para pneu de Boeing não dá para comprar. Chiuta nem aeroporto tem. É para aprovar esse projeto, não é para ser aprovado. Portanto, dos projetos que foram submetidos, existiram alguns que não têm requisito mesmo. Há outros que têm, mas o dinheiro não foi suficiente.
1: Por isso, a visão do presidente da República, Daniel Chapo, passa por continuar a incrementar os valores de financiamento do Fidel, com o objetivo de transformar os distritos em polos estratégicos de desenvolvimento econômico e social.
2: Estes que têm requisitos de um negócio que vai gerar renda, vai trazer lucro, vai ajudar o povo, e a pessoa vai conseguir devolver e continuar a fazer negócio, e o dinheiro não foi suficiente, este dinheiro deste ano é mesmo para financiar esses projetos.
1: Presidente da República, Daniel Chapo, e os projetos sustentáveis capazes de gerar emprego e aumentar a produção.
0: Presidente da República, Daniel Chapo, explica as razões que levaram o governo a reprovar alguns projetos submetidos por cidadãos no quadro do Fundo de Desenvolvimento Económico Local, Fidel. As explicações dadas na província de Tete, onde o chefe de Estado efetua desde ontem uma visita de trabalho de 3 dias a este ponto do país. No quadro desta visita, Daniel Chapo anunciou a entrega de 200 autocarros para o transporte público na próxima semana em Maputo. O objetivo é minimizar o impacto da subida de preço de combustíveis. Jornalista Higírio Pascoal.
3: O presidente da República, Daniel Chapo, anunciou esta sexta-feira no distrito de Chiuta, em Tete, um conjunto de medidas que poderão reduzir o impacto do custo de vida no país. Uma das medidas anunciadas pelo chefe de Estado no comício realizado em Manje, sede distrital de Chiuta, é a alocação de autocarros a partir da próxima segunda-feira, o que irá minimizar a crise da falta de transporte.
2: É por isso que segunda-feira vamos estar em Maputo e vamos fazer o mesmo exercício que fizemos em Nampula. Vamos fazer a entrega de 200 machimbombos para o povo, que é para servir o povo, para facilitar o transporte, subsidiarmos o combustível, manter o preço e servir o povo moçambicano. Para que o aumento dos combustíveis não afete o bolso do povo. E temos outros projetos. Estamos a trabalhar em Iambane. Este ano vamos estar lá para começar a meter viaturas que funcionam a gás. Porque nós temos gás. Estamos a exportar gás para a África do Sul em Iambane há mais de 20 anos. Chegou a hora deste gás servir o povo moçambicano. Por isso que estivemos lá a inaugurar a primeira fábrica de gás de cozinha em Moçambique, para que o gás que chega na casa do povo seja gás de Moçambique.
3: Presidente da República, Daniel Chapo, e algumas medidas a serem tomadas pelo Executivo para reduzir o impacto da crise de combustíveis no país.
0: São medidas que incluem a entrega de autocarros para o transporte público, numa altura em que o governo alcança acordo com a Federação Moçambicana das Associações dos Transportadores Rodoviários para a prevalência de tarifas de transporte em vigor face ao reajuste dos preços de combustíveis no país. A prevalência das tarifas de transporte resulta do subsídio do governo aos transportadores, de acordo com um comunicado do Ministério dos Transportes e Logística. No documento, o Peluro apela aos transportadores para a observância da prevalência das tarifas em vigor no país, dado que a diferença resultante do reajuste dos preços de combustíveis será compensada. A propósito, o Diretor Nacional dos Transportes e Segurança no Ministério dos Transportes e Logística, Alberto Matus, esclareceu na manhã de hoje à Rádio Moçambique alguns aspectos sobre o subsídio aos transportadores.
4: Estamos a trabalhar, portanto, com a Federação Moçambicana dos Transportadores Rodoviários para atualizarmos a base de dados dos transportadores. Visa este exercício, essencialmente, a termos uma indicação muito clara de quem são os operadores, onde é que operam, em que rotas, quais são, em geral, as voltas que dão. Quer dizer, é preciso compreender por cada dia que distância é que o transportador percorre, portanto, fazendo o transporte público de passageiro. Uhum. E nessa distância vai gastar uma quantidade de combustível que, no final, vai se somar, no final de 26 dias, vai se somar que quantidade de combustível é que gastou, o que era do preço anterior e o que é do reajustamento do preço vai ser devolvido em forma, portanto, de valores que vão ser aplicados para continuar a abastecer sem prejudicar aquilo que era a margem de lucro dele, portanto, no período antes da entrada em vigor dos novos preços de custo de combustível.
0: Esclarecimento em relação ao subsídio aos transportadores face ao reajuste do preço de combustíveis pelo Diretor Nacional dos Transportes e Segurança, Alberto Matusse. A esta hora, o Ministério dos Transportes e Logística atualiza estes dados em conferência de imprensa aqui em Maputo. Poderíamos ainda neste jornal ter o essencial desta conferência de imprensa em direto com o jornalista Vítor Rufino. E tendo em conta esta decisão governamental, que se faz um apelo veemente na província de Maputo, a jornalista Fernando Sidomo.
5: Secretário do Estado na província de Maputo exorta a população, sobretudo os jovens, para não aderirem à propalada greve dos transportadores de passageiros, alegando a subida do preço dos combustíveis no país. Erics Bongese sublinha que, pelo agravamento dos combustíveis, o governo já veio a público anunciar que vai subsidiar o transporte de passageiros, não havendo, por isso, razões para a subida de tarifas. O secretário do Estado garantiu que o Executivo estará atento para controlar indivíduos que poderão criar desordem na mobilidade de pessoas e bens nesta parcela do país.
6: Não queremos ouvir que há jovens que estão na rua a fazer greve por causa de combustíveis. Este problema não é nosso só, é um problema global. O governo moçambicano está fazendo tudo por tudo para que esse problema não venha a colapsar a economia. E não podem ser atrapados, ir ficar na rua a exigir de que nós temos de dar combustível. O país assim não cresce. Há dificuldade sim, todos vamos lutar para vencer a dificuldade. E estamos a avisar. E por isso hoje viram, toda a nossa província está inundada de pessoas para ver quem que vai fazer greve mesmo.
5: Erics Bongese e apelos à população, sobretudo os jovens, para não aderirem à greve dos transportadores de passageiros que vem sendo anunciada nas redes sociais, alegando agravamento do preço dos combustíveis no país.
0: E a Fralimo, na cidade de Maputo, apela aos cidadãos a manterem a calma e a distanciarem-se de atos de desinformação face à subida dos preços de combustíveis em Moçambique. É um apelo feito na manhã de hoje pelo primeiro secretário do partido, António Niquisse, a nível da capital do país, portanto. Niquisse falava durante a visita que efetuou ao Distrito Municipal de Camavota.
7: O governo está a trabalhar para ver como compensar, sobretudo, as empresas que estão ligadas à área de transportes, em virtude deste aumento dos preços de combustíveis e o custo desta atividade nobre, que é garantir que as pessoas possam ter mobilidade de casa para o trabalho. Estamos, de alguma forma, atentos, porque constatamos que no período da manhã, hoje, embora tivesse circulado algum nível de desinformação e boato e a paralisação parcial da circulação dos semicoletivos, a população continua calma e serena, os serviços estão a funcionar normalmente, há sim dificuldades de mobilidade por conta desta paralisação parcial de alguns meios circulantes, mas acreditamos que com este nível de civismo que está-se a registrar, não ao vandalismo e o trabalho que está sendo feito, vamos imediatamente retomar a normalidade.
0: Apelos à calma e serenidade por parte do primeiro-secretário do Partido Frelimo na cidade de Maputo, António Niquissa, apela ao distanciamento de atos de desinformação face à subida de preços de combustíveis em Moçambique. Apelo idêntico é feito a nível de Inhambane pela membro da Comissão Política da Frelimo e chefe da Brigada Central de Assistência a este ponto do país. Esperança Bias diz que os moçambicanos devem ter calma e serenidade face ao aumento do preço de combustíveis em Moçambique. Horácio Romão
8: frisou que não haverá um agravamento nas tarifas do transporte público, assegurando que o governo está a desenhar e a implementar mecanismos estratégicos para absorver o impacto dos custos operacionais.
9: Nosso governo está a tomar medidas.

0: Nós são 40 e nós estamos com 69 alunos por turno. Ao nível da nossa província, temos 62.667 carteiras em bom estado. Estamos com 16.841 carteiras no estado regular e 17.398 carteiras em mau estado.
1: A entrada em funcionamento da empresa vai permitir a criação de postos de emprego.
0: Em relação aos recursos humanos, com a criação desta empresa, teremos aqui uma evolução, uma criação no primeiro ano de 46 postos de emprego, com uma folha salarial anual cerca de 10 milhões de meticais.
1: Na ocasião, o governador da Zambésia, Pio Matos, considera ser oportuno a resolução dos problemas da população por parte dos membros da Assembleia Provincial.
2: Não podemos fugir daquilo que é uma realidade. Se nós representamos a população e se esse é um problema, só nós é que podemos resolver este problema. Não podemos estar a questionar, parece que o documento não entrou. Sim, mas o problema entrou. O problema está connosco. O problema está na Zambésia. Então, se está na Zambésia, quem tem que resolver somos nós juntos. A Assembleia, que é a população, e nós, que fomos escolhidos para responder ao que a população precisa.
1: Pio Matos, governador da Zambésia, falando no segundo dia da sessão ordinária da Assembleia Provincial, que termina esta sexta-feira.
3: No estrangeiro, o Tribunal Constitucional da África do Sul decide que o Parlamento agiu ilegalmente em 2022 ao votar contra o relatório de um painel independente que recomendava a abertura de um processo de destituição contra o presidente Cyril Ramaphosa. Na sentença lida pelo presidente do Tribunal Constitucional, Mandisa Maia, é referido que a votação é inconstitucional e, por isso mesmo, nula. Correspondente Eduardo Figurão.
4: Por outro lado, o Tribunal Constitucional Sul-Africano ordena que o relatório do painel independente deve ser remetido à Comissão de Destituição estabelecida nos termos do Regulamento Interno do Parlamento Sul-Africano. Em junho de 2022, veio à ribalta a informação de que o presidente Ramaphosa encobertou o roubo de $580 mil, o equivalente a mais de 37 milhões de meticais, ocorrido na fazenda dele, localizada em Palapala, na província de Limpopo. O parlamento criou um painel independente que concluiu que o presidente Ramaphosa pode ter violado gravemente as disposições da Constituição, bem como da Lei de Prevenção e Combate a Atividades Corruptas. E para proteger Ramaphosa de um processo de destituição, em dezembro de 2022, o ANC usou a maioria parlamentar para votar contra a adoção das conclusões do painel independente. Inconformados, os partidos dos combatentes da liberdade económica e o movimento de transformação africana recorreram ao Tribunal Constitucional. Pelo meio, a Provedora de Justiça, a Autoridade Tributária e o Banco Central disseram, em momentos separados, que o presidente Ramaphosa não cometeu nenhum erro no negócio de venda de búfalos de que resultou o montante roubado. No entanto, esta sexta-feira, a decisão do Tribunal Constitucional reabre o caso e coloca de novo o presidente Ramaphosa na berlinda. Em 2022, após a divulgação das conclusões do painel independente, Cyril Ramaphosa quis se afastar do cargo de presidente, mas acabou sendo demovido pelo ANC, que recorreu ao voto para chumbar o relatório. E segundo a legislação sul-africana, a destituição de um presidente necessitaria de pelo menos 2/3 de votos do parlamento. Neste momento, nenhum partido, incluindo o ANC, detém a maioria parlamentar, sendo que se adivinham longas e difíceis equações nos próximos tempos. Rádio Moçambique, Eduardo Figurão, em Bombela.
3: Uma nota do desporto para fechar este Jornal da Tarde. Arranca hoje a segunda jornada do Moçambola 2026 com o confronto entre o Machakene e a ABB na Nalgia Arena em Tchumene, na Matola, às 15 horas. A ronda prossegue amanhã com os embates Costa de Sol Ferroviário de Maputo no Ninho do Canário e a Liga Desportiva de Sofala Xingal de Tete. No domingo, o Ferroviário de Nampula recebe o Baía de Pemba e o Ferroviário da Beira. A União Desportiva do Songo é outra partida marcada para este dia. Já na segunda-feira, o Ferroviário de Nacala será o hospedeiro da Associação Desportiva de Pemba. É o fim do Jornal da Tarde. Despedem-se em nome de uma vasta equipa que o tornou possível. Francisco Jatt, que esteve na sonorização, e Simon Cabue, na edição e apresentação. Boa tarde.

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1: Estamos com 13 horas e 30 minutos. Ficou para trás o Jornal da Tarde em cadeia nacional. Seguimos com o Jornal de Nampula, com a edição e apresentação de Yolanda Fernandes e sonorização de Mamudo Mar. Boa audição.
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2: Boa tarde, estimado ouvinte. O arcebispo de Nampula diz que é preciso parar de propalar boatos de ódio mortíferos e rebuscar a convivência harmoniosa social perdida nas comunidades do país. Um membro da Comissão Política e chefe da Brigada Central da Frelimo de Assistência à província de Nampula, Felipe Paundi, assegurou que o país vai continuar a dialogar com as autoridades sul-africanas para salvaguardar a integridade física dos moçambicanos vivendo naquele país. No desporto, a Direção Provincial de Educação em Nampula diz que estão criadas todas as condições de forma minuciosa para acolher o Festival dos Jogos Desportivos Escolares, fase provincial marcado para 24 a 28 do mês corrente. São destaques da presente edição do Jornal de Nampula desta sexta-feira, dia 8 de maio de 2026. Acompanhe o desenvolvimento destas e de outras notas da atualidade provincial dentro de instantes. E Yolanda Fernando está na edição e apresentação com os cuidados técnicos de Mamudo Omar. Estamos de volta. A situação do fenômeno de encolhimento dos órgãos genitais continua a ser motivo de preocupação na província. Esta sexta-feira, o arcebispo de Nampula refletiu em torno deste assunto. Olívio Mateus.
3: O arcebispo de Nampula diz que é preciso parar de propalar boatos de ódio e mortíferos e rebuscar a convivência harmoniosa social perdida nas comunidades do país. Dom Inácio Saúra fez esta chamada de atenção esta sexta-feira no encontro de reflexão sobre o fenómeno de encolhimento dos órgãos genitais que está a criar agressões e mortes a inocentes. O encontro juntou vários estrados da sociedade com a finalidade de mostrar o impacto social, clínico e jurídico deste fenómeno que o arcebispo Saúra chamou de mortífero. Dom Inácio Saúra disse que a Igreja Católica em Nampula incentiva a população a não se deixar levar pelos boatos que estão a destruir a construção da harmonia e paz das comunidades.
4: Há crianças que perderam pais, esposas que perderam maridos, sobrinhos que perderam tios, sogros que perderam genros. Moçambique está a perder seus filhos. Todos nós, como moçambicanos, estamos de luto. E que eu saiba, ainda não houve nenhuma apresentação de prova irrefutável do toque mágico destruidor. Neste espaço e neste tempo, neste momento, Deus oferece-nos a oportunidade de procurarmos juntos caminhos para a reposição da harmoniosa convivência social perdida por causa da circulação de uma informação que carece de compreensão razoável. Neste anfiteatro da Faculdade de Educação e Comunicação da Universidade Católica de Moçambique, em Nampula, a fé e a ciência abraçam-se. A medicina, a psicologia, as ciências jurídicas abraçam-se em defesa firme do valor sagrado da vida, o nosso maior valor, como nos lembra o Ministério da Saúde do nosso país.
3: Dom Inácio Saúra, arcebispo de Nampula, no encontro de reflexão sobre o impacto social, clínico e jurídico do fenómeno de encolhimento ou atrofia de órgãos genitais.
2: Um membro da Comissão Política e chefe da Brigada Central da Frelimo de Assistência à província de Nampula, Felipe Paundi, assegurou que o país vai continuar a dialogar com as autoridades sul-africanas para salvaguardar a integridade física dos moçambicanos vivendo naquele país. Uma nota a ser desenvolvida por Nelson Tatanha.
5: Esta sexta-feira, as brigadas compostas por membros dos Comitês Central e Provincial da Frelimo desdobraram-se para os distritos de Nacala Velha, Angoche, Moecate, Ribau e Mekonta para a réplica do seminário Dinamização e Assistências às Sessões Ordinárias Simultâneas dos Comitês das Zonas. Em Moecate, onde está o primeiro secretário do Comitê Provincial do Partido Frelimo, Gilberto Francisco, foi destacada a resiliência dos residentes depois do período turbulento marcado pelas manifestações eleitorais. Na ocasião, Gilberto Francisco fez saber e enalteceu a aprovação pela Assembleia da República da Lei da Descentralização, instrumento, na sua opinião, que vai libertar o peso financeiro do Estado moçambicano.
6: Então, essa lei foi aprovada por consenso. Então, a partir daquele diante, depois da sua homologação, vai deixar de existir os serviços provinciais de representação do Estado na província. Mas vai manter a Secretaria do Estado, que vai ser representada pelo Secretário do Estado, que representa o Presidente da República na nossa província. Essa é uma das decisões. Também o Comitê Central analisou a situação do conflito do Médio Oriente, a guerra entre Irã e os Estados Unidos. Mas essa guerra está a provocar problemas a nível do mundo. Como é que nos afetou? A subida dos combustíveis.
5: Primeiro secretário da Frelimo em Nampula, Gilberto Francisco, na interação esta sexta-feira com os militantes desta formação política no distrito de Moecate, no início da visita de trabalho de 2 dias a este ponto da província. Nelson Tatanha, distrito de Moecate.
2: As autoridades governamentais de Nampula mostram-se preocupadas com a situação de mendicidade que vem crescendo dia após dia, praticada por pessoas de diferentes faixas etárias. Trata-se de um grupo de pessoas composto maioritariamente por idosos que vão às ruas ou se posicionam de frente aos estabelecimentos comerciais para pedir esmola. O chefe do Departamento de Ação Social na Direção Provincial do Gênero, Criança e Ação Social de Nampula, Gino Neves, disse que nos últimos dias esta prática está a arrastar muita gente, motivada pelos agentes econômicos que fazem suas doações nas portas dos seus estabelecimentos comerciais, ato não recomendado pelas autoridades competentes. Como forma de colmatar a situação, está previsto um encontro multissetorial para buscar soluções de como apoiar aquele grupo de pessoas sem que necessariamente fiquem a circular pela cidade, criando um mau ambiente nestes locais e pondo igualmente as suas vidas em risco.
7: Já lançamos a campanha contra a mendicidade no mês de fevereiro. Neste momento, nós desenhamos uma atividade que vai consistir em fazer uma reunião com agentes econômicos, em coordenação com o Conselho Municipal, para encontrarmos formas de como atender aquelas pessoas. Porque o que acontece é que agentes econômicos doam as suas ofertas na porta da loja. E isso faz com que as cidades sejam inundadas por pessoas praticando a mendicidade. E pensamos que nós temos que a mendicidade era sofrida por pessoas idosas, mas, na verdade, são todas faixas etárias. Então, temos este plano de marcar uma reunião com o Conselho Municipal, todos os agentes econômicos, para encontrar uma forma de como atender aquelas pessoas em locais seguros. Se o encontro acontecer e haver uma colaboração, acreditamos que vamos minimizar. Não vamos acabar. Vamos criar alguns centros onde os agentes econômicos possam realizar suas ofertas e, sextas-feiras, termos nesses locais.
2: Gino Neves, chefe do Departamento de Ação Social na Direção Provincial do Gênero, Criança e Ação Social em Nampula, e as ações em curso para travar o nível de mendicidade na província. No ar, o Jornal de Nampula da Rádio Moçambique, na sua primeira edição. Seguimos com mais notas informativas. O governo de Nampula alerta os camponeses a ficarem atentos para não entrarem nas malhas de compradores que usam balanças falsas. Olívio Mateus volta em antena.
3: As autoridades da indústria e comércio em Nampula alertam as famílias camponesas a estarem atentas e não se deixarem levar pelos aliciamentos de indivíduos que estão a circular nas comunidades com balanças viciadas a comprar produtos agrícolas. Os indivíduos aliciam as famílias a venderem seus produtos, muitas vezes a preços baixos, que não recompensam os esforços dos produtores. O diretor provincial da Indústria e Comércio em Nampula, Jeremias Moapaz, diz que neste momento, técnicos do setor estão nas comunidades a ensinarem às famílias camponesas melhores formas de como proceder à comercialização dos seus produtos agrícolas. Indicou o associativismo e o cooperativismo como mecanismos que facilitam ter compradores credíveis dos produtos agrícolas.
8: Naturalmente, as cooperativas e associações é esse modelo que nós temos incutido aos nossos agricultores para que eles estejam organizados, para que efetivamente possam vender aqueles que são seus produtos agrícolas. Nós sempre temos
9: temos pautado em dizer o seguinte: é preciso vender sim, porque o grande objetivo mesmo é vender. É um ciclo que se abre para poder vender os nossos diversos produtos agrícolas, mas é preciso também que reservemos alguma pequena quantidade para o nosso consumo, para que não haja tantas bolsas de fome. O que temos constatado, tem havido bolsas de fome, de facto, com os nossos produtores, porque eles levam tudo que eles produzem e vão vendendo. E temos dado essa necessidade de manter um pequeno estoque para alimentar as suas famílias. E nós reconhecemos, de facto, o impacto positivo, o impacto económico que a comercialização agrícola tem trazido no seio das comunidades, porque é através de venda desses diversos produtos que os nossos camponeses, os nossos produtores conseguem pôr os seus filhos matriculados, conseguem comprar o material escolar, conseguem comprar algum equipamento, de material de construção para as suas próprias casas. Portanto, é um bom momento, é um ciclo que marca o início da época da campanha agrícola.
3: Jeremias Moapaz, diretor provincial da Indústria e Comércio em Nampula. E se o setor agrário em Nampula prevê até o final da presente campanha agrícola 2025-2026 colher mais de 3 milhões de toneladas de produtos diversos, a comercialização poderá rondar um pouco mais de 5 milhões de toneladas.
2: O Serviço Nacional de Investigação Criminal Sernic em Nampula deteve 5 funcionários do Serviço Nacional Penitenciário indiciados na prática de vários crimes. Mais sobre este assunto com Júlio Moro.
10: 3 dos indiciados ocupavam cargos de direção e chefia. Pesam sobre os 3 funcionários o desvio de cerca de 30 tonelada de produtos alimentares destinados a reclusos e outros 2 de introdução de telemóveis, cannabis sativa Volksuruma e álcool de fabrico caseiro no estabelecimento prisional para o uso e consumo pelos reclusos. O porta-voz do Sernic em Nampula, Soledo Mocimboa, disse a jornalistas nesta sexta-feira que os indiciados no desvio de alimentos estavam afetos ao Economato, ou seja, local de armazenamento de produtos alimentares no estabelecimento penitenciário provincial.
11: Desta averiguação, foram emitidos os respectivos mandatos de busca e captura pelo Tribunal Judicial, os quais foram executados e apresentados ao juiz de instrução criminal. Em paralelo, decorreu diligência no sentido de identificar outros intervenientes desta rede para sua responsabilização. O Sernic, como órgão de investigação criminal, repudia estas condutas e apela a todos a pautarem pelo comportamento exemplar, independentemente da sua função.
10: Entretanto, os indiciados na introdução de telemóveis, drogas e álcool aceitam o envolvimento nos atos que pesam sobre si, enquanto os acusados de desvio de produtos alimentares alegam que houve problemas de contagem de alguns sacos de arroz, o que não passa de um furto.
12: Estava a introduzir produtos proibidos. Sabia, por isso estou arrependido.
13: Não fez nada, porque tudo está completo. Só falta 7 sacos. Não é uma fase de contagem.
14: Ah, quer dizer, ainda não se fez contagem?
13: Já se fez. Este estudo, para saber que é 7, porque fizeram contagem. Né?
14: Onde é que foram esses 7?
13: É falha. De nós, como demos de trabalho.
14: Quem falhou?
13: Somos nós.
10: Já o chefe do Departamento das Operações, no estabelecimento penitenciário provincial, Amado Castro, que falava numa conferência conjunta com o Sernic, explicou que, ao nível interno, já foram instaurados processos disciplinares contra os agentes e acrescenta:
15: não posso avançar mais detalhes sobre a identificação dos colegas, só que eles, na verdade, estão detidos. Bom, sobre esse caso de droga, no ato da apreensão desse agente, no ato de diligências, aproveitou, distraiu os colegas e pôs-se em fuga. Este um de droga pertence ao estabelecimento penitenciário regional norte.
10: Amado Castro, chefe do Departamento das Operações, no estabelecimento penitenciário provincial e a detenção de agentes indiciados de prática de vários crimes.
2: Júlio Moro e a informação dando conta de que o Serviço Nacional de Investigação Criminal, Sernic em Nampula, deteve 5 funcionários do Serviço Nacional Penitenciário indiciados na prática de vários crimes. No desporto, chamamos em antena o jornalista Calixto Pedro para falar do nível de preparação da província face aos Jogos Desportivos Escolares.
16: A Direção Provincial de Educação em Nampula diz que estão criadas todas as condições de forma minuciosa para acolher o Festival dos Jogos Desportivos Escolares, fase provincial marcado para 24 a 28 do mês corrente. O chefe da repartição provincial de Gênero, Saúde e Desporto Escolar no setor de educação em Nampula, João Luís João, aclarou que está tudo a posto para o evento e a preparação envolve áreas estratégicas, operacionais, financeiras e de segurança, com o objetivo de garantir a integridade dos atletas e a presença do público. Acrescentou que Nampula quer limpar a imagem pálida que obteve na 15ª edição do Festival Nacional dos Jogos Desportivos Escolares, arrecadando o maior número de medalhas em todas as modalidades.
17: Estamos a preparar para resgatar aquela nossa boa imagem.
18: E não é só limpar a imagem, mas é trazer aquela de nossa posição real. Nossa posição real não é o 7º lugar. Nós temos uma posição real. Mesmo no ranking dos jogos escolares, nós temos uma posição real. Então nós queremos voltar àquela nossa posição real. Essa é a nossa luta, mas não depende só de nós. Tem que também depender de outros aspectos. Aspecto logístico, aspecto material esportivo, aspecto alimentação, aspecto período de alimentação, aspecto disponibilidade de transporte. Mas tecnicamente nós estamos a trabalhar para selecionar melhores atletas que possam representar condignamente a província de Nampula. Agora, os outros aspectos também não carecem só da parte técnica, carecem da parte logística. O que que existe? Nós queremos 5 pares de unidade de equipamento, mas só vamos dar um par. Temos que lavar um par, depois de acabar de lavar um par, voltar a secar, esperar outro par secar. Esse aspecto abate psicologicamente o atleta. Se nós, tecnicamente, estamos a selecionar os melhores atletas e a parte logística vai trabalhar com transporte em tempo hora, vai trabalhar com material esportivo, 50 bolas que queremos, não há dúvida, teremos condições para os alunos só serem fazer um restart daquilo que eles sabem fazer. Serão os melhores dos melhores. A primeira coisa que vamos fazer é essa, selecionar o dobro de alunos, que é para o nosso colega treinador que foi selecionado não ter razão de queixa. Ele vai ter 2 à esquerda, 2 à direita, 2 avançados, 2 defesa e 2 guarda-redes, vai ter o dobro.
16: João Luís João, chefe da repartição provincial do género Saúde e Desporto Escolar no setor de educação em Nampula, e o Festival do Jogo Desportivo Escolar, marcado para 24 a 28 de maio corrente.
2: Com esta nota desportiva, marcamos o ponto final da primeira edição do Jornal de Nampula desta sexta-feira. Recebam as despedidas de Yolanda Fernando, que esteve na edição e apresentação, com os cuidados técnicos de Mahmoud Omar. A todos, desejamos continuação de uma boa tarde na companhia da Rádio Moçambique.
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0: Acerto e conosco o seu relógio, são em Moçambique, 14 horas. Boa tarde.
1: Atenção às notícias já a seguir, apresentadas por Rosa Maciel. Boa tarde.
2: Boa tarde, Rosa Freitas. Boa tarde, caro ouvinte. O Presidente da República anunciou hoje, no distrito de Xiúta, em Tete, um conjunto de medidas visando reduzir o impacto do custo de vida no país. Uma das medidas anunciadas por Daniel Chapo é a alocação de autocarros a partir da próxima segunda-feira para reforçar o transporte de passageiros no país.
3: É por isso que segunda-feira vamos estar em Maputo e vamos fazer o mesmo exercício que fizemos em Nampula. Vamos fazer a entrega de 200 machimbombos para o povo, que é para servir o povo, para facilitar o transporte, subsidiarmos o combustível, manter o preço e servir o povo moçambicano. Para que o aumento dos combustíveis não afete o bolso do povo. E temos outros projetos. Estamos a trabalhar em Iambane. Este ano vamos estar lá para começar a meter viaturas que funcionam a gás. Porque nós temos gás. Estamos a exportar gás para a África do Sul em Iambane há mais de 20 anos. Chegou a hora deste gás servir o povo moçambicano. Por isso que estivemos lá a inaugurar a primeira fábrica de gás de cozinha. Em Moçambique, para que o gás que chega na casa do povo seja gás de Moçambique.
2: O Presidente da República falava em comício realizado em Manje, na sede distrital de Xiúta. O chefe de Estado reiterou que este ano será incrementado o valor do Fundo de Desenvolvimento Económico Local devido a um número elevado de projetos submetidos. A Frelimo, na cidade de Maputo, apela aos cidadãos a manterem a calma e a distanciarem-se de atos de desinformação face à subida dos preços de combustíveis no país. É um apelo feito hoje pelo primeiro secretário do partido na capital do país, António Niquisse, durante a visita que efetuou ao Distrito Municipal de Camavota.
4: Constatamos que no período da manhã, hoje, embora tivesse circulado algum nível de desinformação e boato e a paralisação parcial da circulação dos semicoletivos, a população continua calma e serena, os serviços estão a funcionar normalmente, há sim dificuldades de mobilidade por conta desta paralisação parcial de alguns meios circulantes, mas acreditamos que com este nível de civismo que está-se a registrar, não ao vandalismo e o trabalho que está sendo feito, vamos imediatamente retomar a normalidade.
2: A visita ao Distrito Municipal Camavota serviu para divulgação das decisões tomadas na 5ª Sessão Ordinária do Comitê Central da Frelimo, realizada em abril, da Matola, província de Maputo, e avaliar a situação política, económica e social do distrito. O governo quer mais participação de empresas e cidadãos moçambicanos na indústria de petróleo e gás através da prestação de serviços e fornecimento de bens, incluindo a contratação de mão de obra moçambicana. O fato consta da proposta de lei de conteúdo local, aprovada esta sexta-feira na Generalidade e por consenso pela Assembleia da República. O ministro dos Recursos Minerais e Energia, Estevão Pale, explica que o objetivo do Executivo com a presente proposta de lei é permitir que os megaprojetos gerem benefícios concretos para a economia nacional, tendo em conta as dinâmicas atuais na indústria do petróleo e gás.
5: Esta proposta de lei visa ainda materializar a Estratégia Nacional de Desenvolvimento ENDE 2025 e o Programa de Industrializar Moçambique, PRONAI, criando oportunidades de dinamizar a economia nacional, desenvolvendo o setor empresarial moçambicano, oportunidade de emprego para os jovens e impulsionar a produção doméstica.
2: Para assegurar que as empresas e os cidadãos moçambicanos tenham uma maior participação na indústria de petróleo e gás, o governo prevê a criação, através desta proposta de lei, da Autoridade Reguladora do Conteúdo Local em Moçambique. Na atualidade internacional, o Tribunal Constitucional da África do Sul decidiu esta sexta-feira que o Parlamento agiu ilegalmente em 2022 ao votar contra o relatório de um painel independente que recomenda a abertura de um processo de destituição contra o presidente Cyril Ramaphosa. Correspondente Eduardo Figurão.
6: Na sentença, lida pela presidente do Tribunal Constitucional, Mandisa Maia, é referido que a votação é inconstitucional e, por isso, nula. Por outro lado, o Tribunal Constitucional Sul-Africano ordena que o relator do painel independente deve ser remetido à comissão de destituição estabelecida nos termos do regulamento interno do Parlamento Sul-Africano. Rádio Moçambique. Eduardo Figurão, em Bombela.
2: E estas foram as notícias das 14. As próximas, às 15 horas. Antena Nacional.
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Dentro de poucos instantes, vamos convidar Calixto Pedro para trazer-nos o rescaldo daquilo que será, aliás, da antevisão daquilo que será o fim de semana desportivo. E logo depois vamos ficar com o programa True Africa e lá mais adiante música variada até ao final deste período de emissão, quando forem precisamente 14:55. Entramos para a quinta e última hora deste período de emissão. Espero que a sua manhã tenha sido agradável e que esta tarde também esteja a correr sem grandes sobressaltos. Se já estiver a descansar depois do almoço, espero que tenha uma tarde repousante. Para os que vão trabalhar mais logo e certamente já começam a se preparar para essa jornada, que o seu dia, que o seu final de dia seja também muito bom. Aos viajantes, ótima viagem. E para você que chegou agora a casa, está à mesa para a refeição do meio-dia, que tenha um ótimo apetite. Não sei se será o almoço ou será o lanche, mas seja como for, que tenha um ótimo apetite. Vamos já, nos próximos minutos, deixá-lo ficar na boa companhia do Calixto Pedro para o programa Zona de Rigor, que sem dúvida vai trazer-nos as incidências do fim de semana desportivo, como já o disse. E não se esqueça que está em sintonia da Rádio Moçambique em Nampula, emissor provincial. Muito boa tarde. Muito obrigada pela preferência. Ótima escuta à nossa programação.

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2: O governo de Nampula reitera o seu apoio multiforme às duas equipas representantes da província no Moçambola 2026. A Associação Provincial de Futebol de Nampula inicia este domingo a distribuição de material desportivo às associações distritais de futebol com o objetivo de impulsionar a prática do futebol de base e apoiar as comunidades. Estas são linhas de força da zona de rigor do emissor provincial da Rádio Moçambique em Nampula. Edição e apresentação a cargo de Calixto Pedro e Mahmoud Omar na montagem de registros. Estamos de volta daqui a pouco. Até já!

0: Equipa técnica e atletas do Clube Ferroviário de Nampula dizem que estão com a cabeça levantada depois da derrota histórica diante do homônimo de Nacala na abertura do Moçambola 2026. Nelson Tatanha.
1: É uma garantia dada pelo treinador adjunto da coletividade, Musagi Ramdala, mais conhecido por Mau Mau, e Salas Malico, capitão da turma Xinene, na antevisão ao jogo do próximo domingo diante de Bahia de Pemba, no Santuário 25 de junho, inserido na segunda jornada do certame. Mau Mau pediu antes desculpas aos adeptos, sócios e simpatizantes do conjunto Locomotiva de Nampula pelo que chamou lapso ocorrido na semana passada na ronda inaugural e trabalhou ao longo da semana em todos os aspectos para continuar a sonhar pelos objetivos da coletividade.
2: Eu penso que primeiro deixa-me aproveitar o vosso espaço para pedir de forma interessada aos nossos adeptos desculpas, né? Apesar que as minhas palavras podem não mudar nada, mas eu penso que eles mereciam algo melhor do que a gente podia presentear no arranque do Moçambola, da maior festa do país. Agora, é uma jornada para esquecer, é uma jornada para servir de um indicador para as próximas jornadas a seguir que temos, sobretudo esta semana diante do Bahia de Pemba, que os erros não possam ser repetitivos, por isso que o nosso trabalho ao longo da semana será com muito afinco, por forma a dar a volta nisto e provar o contrário de que nós somos. Somos Ferroviários de Nampula e queremos desmentir que aquilo que aconteceu na primeira jornada foi um lapso.
1: Já o capitão Salas Malico prometeu como atleta melhorar os aspectos que fizeram com que a equipa tivesse uma partida inaugural em falso.
3: Após a derrota, conseguimos levantar a cabeça, olhar para aquilo que é o nosso trabalho. Nós sabemos que aquilo não corresponde àquilo que é a nossa realidade e à qualidade da equipa que nós temos. Então, levantamos a cabeça, estamos a procurar trabalhar, melhorar os aspectos negativos que temos no jogo. Não posso aqui falar porque vamos dar o ouro ao bandido, mas conseguimos descobrir e vamos melhorar nesses aspectos e procurar ganhar o jogo.
1: Refira-se que o Ferroviário de Nampula vai realizar os primeiros três jogos do campeonato no seu reduto. Na primeira jornada, perdeu diante do Ferroviário de Nacala por 1-3. O segundo jogo será este domingo diante de Bahia de Pemba. E na terceira jornada vai ser diante da Associação Desportiva de Pemba, próxima quinta-feira.
0: Equipa técnica e atletas do Clube Ferroviário de Nampula dizem que estão com a cabeça levantada depois da derrota histórica diante do homônimo de Nacala na abertura do Moçambola 2026. O governador de Nampula reitera seu apoio multiforme às duas equipas representantes da província no Moçambola 2026. A garantia do apoio foi reiterada este domingo no estado 25 de junho pelo governador de Nampula, Eduardo Abdullah, após viver as emoções da ronda inaugural do Moçambola, que colocava frente a frente os ferroviários de Nampula e Nacala. Eduardo Abdullah disse que ficou impressionado pela qualidade e boa exibição dos atletas das duas equipas em campo. Daí a necessidade de apoiar em aspectos que consistem em finanças, de modo a contribuir diretamente para a sustentabilidade e motivação dos clubes. Eduardo Abdullah referiu igualmente que o apoio visa fortalecer a competitividade, a profissionalização e o suporte financeiro necessário para que as equipas alcancem os seus objetivos, que passa por conquistar títulos.
4: A Nampula tem equipa para ganhar um Moçambola a nível nacional. Precisamos naturalmente investir mais, precisamos estar mais com as nossas equipes, precisamos de rodar mais as nossas equipes. Mas estamos preparados e estamos prontos para desafiar de igual para igual com as outras equipas de fora. E eu quero acreditar que Nampula vai trazer resultados bons neste Moçambola. Eu penso que estamos no bom caminho e o Ferroviário acaba de nos mostrar isso. Temos o Ferroviário de Nacala e o Ferroviário. Ambas as equipes estão bons. Não é pelo facto de estarmos com estes golos que vamos dizer que a outra equipa não funciona. Estamos preparados e o tipo de jogo que eu vi, a qualidade do jogo, isto é para mim uma demonstração que estamos no caminho certo. Dentro da minha agenda eu vou assistir a maior parte dos jogos e naquilo que é o poder também com os nossos parceiros privados, institucionais e públicos, ver como podemos ajudar os dois ferroviários na medida do possível. Mas também vamos fazer nossos lobbies junto da empresa mãe do ferroviário de Nampula e de Nacala, que é os Caminhos de Ferro, para ver se consegue redobrar o investimento. Mas são também jogos fora do campo e nós vamos jogar também fora do campo para que as nossas equipes estejam mais fortalecidas. Essa fica a minha promessa.
0: Eduardo Abdullah, governador de Nampula, impressionado pela capacidade e qualidade técnica e tática dos atletas dos dois conjuntos representantes da província, demonstrado na jornada número 1 do Moçambola. A Associação Provincial de Futebol de Nampula inicia este domingo a distribuição de material desportivo às associações distritais de futebol, com o objetivo de impulsionar a prática do futebol de base e apoiar as comunidades. O presidente do organismo que tutela o futebol em Nampula, Januário Pastola, referiu que a iniciativa enquadra-se no cumprimento das atividades que visa garantir a massificação da prática de futebol, apoiando clubes locais, especialmente neste período de competições nampulense e moçambola.
5: Queremos dar o apoio às associações distritais para que eles consigam trabalhar. A partir da próxima semana, iremos concentrar as associações de Mussuri, de Mujingua, Erati, Monapo, incluindo o próprio Mekonta em Namial. Vamos fazer a distribuição de novo do material, já que temos os recursos, pelo menos que cada associação tenha de bolas. Bolas de qualidade. Seria bom o número 5 para aqueles movimentos. Vamos fazer isso na zona de Nacala. Pese embora Nacala Velha não tenha associação, mas queremos aproximar o Memba, queremos aproximar o próprio Nacala Porto para que estejam nessa reunião. Depois vamos para Angoche. Depois de Angoche iremos a Ribaue. Ribaue vai constar a Lalaua, Malema e, por último, estaremos aqui na cidade de Nampula, em que temos também a Associação de Mugovola, virá cá, Murupula e Rapale. Isso é no âmbito de distribuição de material para apoio às associações.
0: Pastola anotou ainda que neste momento a prioridade é dada às associações de futebol legalmente constituídas e filiadas, porque, segundo suas palavras, garante que o material chegue às agremiações que cumpram os requisitos para promover o desporto de forma organizada.
5: Neste momento, o plano que fizemos é de 23 distritos. No entanto, os distritos que ainda não têm associações, nós vamos guardar o material. Esperemos que dentro deste ano, como planificamos, também formalizemos as associações. Daqui a pouco já houve eleições na ilha de Moçambique. Provavelmente daqui a 2 ou 3 semanas vamos testemunhar a tomada de posse dos órgãos sociais da Associação Distrital da Ilha de Moçambique. E estamos também prestes a formalizar o Distrito de Mercado. O que vai ficar é na caroa, depois vamos de novo fazer o nosso esforço para que eles estejam a par conosco. Esse material eles vão encontrar na associação, nós vamos guardar.
0: Januário Pastola, presidente da Associação Provincial de Futebol de Nampula e o apoio às Associações Distritais de Futebol e Material Desportivo. Tem início este fim de semana a 5ª edição do Campeonato dos Veteranos em Futebol, denominado Pirauá Makota. Gracinda Caramaj.
6: A prova tinha sido agendada para sábado findo, tendo sido adiado por questões organizacionais. O chefe da comissão organizadora do Pirauá Makota, Albano Fernando, referiu que até então foram inscritas 12 equipas, estas que participaram do sorteio realizado no passado fim de semana. Albano Fernando disse que para este ano darão tolerância zero àqueles que procuram manchar a competição, tendo acrescentado que, por exemplo, no ano passado foram expulsos 2 jogadores com a pena de 2 anos por agressão a 1 árbitro. A fonte disse esperar nesta edição cada vez mais melhorias em termos de disciplina.
7: Sim, cada ano é um ano, cada edição é uma edição. Esta edição está mais melhorada. As equipas, aquilo que eu pude perceber, conseguiram beber do regulamento com algumas alterações que exatamente fizemos lá. E essas alterações mesmo no sentido de mais evitar agressões, visto que tínhamos lá agressões, então tínhamos que colocar ali alguns artigos onde que podia mesmo defender esta parte do árbitro, assim como os atletas.
6: Chefe da comissão organizadora do Campeonato dos Veteranos em Futebol, Albano Fernando, e o início do Campeonato dos Veteranos de Futebol a nível da cidade de Nampula.
0: Massificação de basquetebol, formação de treinadores e árbitros da modalidade, fortalecimento de recintos desportivos e a celebração de parceria são pontos de convergência nos manifestos dos concorrentes à presidência da Associação Provincial de Basquetebol de Nampula. Nelson Tatanha.
1: Os manifestos foram tornados públicos no debate desportivo da Rádio Moçambique na tarde desta quarta-feira, a partir do emissor provincial de Nampula. As eleições, recorde-se, estão marcadas para próximo sábado, 9 de maio corrente, numa das instâncias hoteleiras da cidade de Nampula, e estarão frente a frente em Assembleia Geral Ordinária Mário Senne e Albino Dimene, este último concorrente para a própria sucessão. Em representação ao concorrente Albino Dimene, o treinador de basquetebol Feliciano João falou de alojar em Nampula as competições regionais e nacionais para ajudar aos novos talentos a ganhar mais visão das técnicas do basquetebol.
8: É certo que isso carece de um plano da federação, mas é nosso desejo trazer de novo o Campeonato Nacional de Séniores para a nossa província, porque isso engrandece muito os nossos miúdos e dá uma visibilidade diferente, vai servir como espelho para os nossos atletas futuros. Então, em termos de nosso manifesto, é dar continuidade, investir na formação de treinadores. A Associação de Nampula evidou muito esforço em colaboração com alguns técnicos nacionais e internacionais para criar clínicas a nível da província para que os nossos treinadores, né, se atualizem nos novos métodos de treinamento.
1: Por sua vez, Mário Ceni falou de uma gestão transparente que permitirá a cada um dos intervenientes conhecer a sua função.
9: Em segundo plano, também nós queremos cada interveniente, estamos a falar dos árbitros, jogadores, entre outros, saibam qual é a sua função no momento do jogo, no momento das reuniões, para que não haja interferência nos resultados. Queremos uma gestão transparente, que cada atleta sinta-se à vontade de se representar ou jogar em qualquer clube sem pressão nenhuma.
1: Mário Ceni, concorrente à presidência da Associação Provincial de Basquetebol de Nampula, eleições marcadas para sábado próximo.
0: A Universidade de Ruvuma em Nampula, através do Departamento de Educação Física e Desportos, garante a massificação da ginástica na província para promover exercício físico com vista a ter boa saúde, prazer e socialização. O presidente da Associação Provincial da Ginástica em Nampula e docente do curso de Educação Física e Desportos da Unirovuma, Carmoto Paulo, explicou que a subcategoria da atividade física estruturada de forma repetitiva pode melhorar ou aumentar a aptidão física e saúde. Carmoto Paulo referiu que a modalidade tem em vista, por outro lado, garantir a melhoria da força, resistência, densidade óssea, redução de risco de doenças cardíacas e queima de gorduras.
10: Até as pessoas poderiam tentar compreender esta questão de atividade física e exercício físico. Quando falamos de exercício físico, estamos a falar de um processo estruturado, planificado, que tem um objetivo. Agora, a questão de atividade física é um movimento que nós podemos realizar, mas ele é uma atividade que nós não programamos, não planificamos, pese embora tente queimar um pouco de caloria, né? Por exemplo, se eu trabalho num ginásio, eu trabalho com certas pessoas, as pessoas que trabalham comigo têm seus objetivos relacionados com reabilitação, alguns vão com condicionamento físico, alguns vão relacionados com a saúde, alguns mesmo para a estética. Então depende dos objetivos de cada indivíduo que vai praticar a tal atividade. Nós temos duas componentes de formação, área de treinamento desportivo e área de saúde. Então é um desafio que nós pretendemos já ainda expandir para ver que se a ginástica ainda chega mais aos distritos, o estágio atual da ginástica em Nampula é saudável, que vale a pena continuar. Nós, como Associação de Ginástica, que conseguimos colocar muitos personal trainers.
0: Carmoto Paulo, presidente da Associação Provincial da Ginástica em Nampula e docente do curso de Educação Física e Desportos da Unirovuma, e o nível desta modalidade neste ponto do país. Já não dá para mais, colocamos ponto final à zona de rigor do

14:26. Muito obrigada, Calixto Pedro. Diga ela. Vamos fazer esta paragem estratégica em termos musicais para dentro de instantes trazermos o True Africa.

0: Chama-se Eldo Ferreira, trouxe-nos aqui, diga ela que não vou chorar. Estamos com 14 horas e 30 minutos. Chamo a sua atenção para a escuta do programa True África.
1: 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Como adaptar franquias da reality shows a

0: africanos para o público africano. Sejam bem-vindos, está no ar mais uma edição do Limitless Africa. A franquia da reality shows Real Housewives conquistou oficialmente o mundo. É o que há de mais recente em reality shows americanos, ousado, barulhento e cheio de drama. Tudo começou em Orange County e agora se estende de Atlanta, Londres, Dubai e Budapeste. Mulheres glamourosas exibem a sua riqueza, num minuto falam sobre irmandade, logo a seguir traem. Então, o que acontece quando The Real Housewives chega à África? Como tudo isso aconteceu?
1: Havia um grupo de amigas que costumava imitar a versão americana e elas faziam umas stories no Instagram chamadas The Housewives of Bedford View, que é uma pequena localidade em Joanesburgo, onde vivem pessoas muito ricas, e faziam estes sketches todas as sextas-feiras. Tornaram-se bastante populares, porque punham óculos de sol à sexta-feira e fingiam que estavam algures em Miami, e na altura era simplesmente engraçado.
0: Este é Portia Lubi, produtora do programa The Real Housewife of Joburg, Durban and Lagos.
2: So three girls who were doing these skits pretending to be rich every Friday.
1: Então, estas três raparigas que faziam estes sketches a fingir que eram ricas todas as sextas-feiras decidiram: ok, queremos fazer este programa a sério. Como é que conseguimos obter autorização no país? E no início toda a gente achava que não, vá lá, que não era possível. E elas encontraram mesmo um bom elenco e deram tudo.
0: E a partir destes pequenos começos, apenas três mulheres a brincarem no Instagram, nasceu um império africano de reality shows.
2: Johannesburg gave birth to Durban. And then Durban gave birth to...
1: Joanesburgo deu origem a Durban, Durban deu origem à Cidade do Cabo e a Cidade do Cabo deu origem a Lagos.
0: E agora as Real Housewives chegaram até Nairobi.
3: My name is Eugene Bugua, from Nairobi, Kenya.
4: Meu nome é Eugene Bungua, de Nairobi, no Quênia. Sou empreendedor na área do entretenimento. Dirijo uma empresa chamada DNR Studios e produzimos programas de televisão, sobretudo no formato não roteirizado. E um dos nossos maiores sucessos é Real Housewives of Nairobi, da NBC Universal.
0: Os reality shows são tão populares em África quanto nos Estados Unidos.
3: So, like many, cultures around the world...
4: Tal como muitas culturas em todo o mundo, seguimos bastante a cultura pop americana. E não há como negar o apelo que a televisão da realidade tem sobre o seu público. É fácil de consumir, veste de forma leve, mexe com a nossa própria psicologia. Sentimos-nos um pouco melhor conosco próprios, quando vemos o caos na vida dos outros. Há também um certo grau de voyeurismo. Parece que estamos a entrar nas salas e nos quartos das pessoas.
0: Mas adaptar um sucesso americano para o público africano não é tão simples quanto apenas copiar o formato.
1: O que eu acho fascinante sobre a franquia internacionalmente, do ponto de vista do público, é que o público é mais tolerante quando vê comportamentos de outros países. Conseguimos perdoar. Ah, são os americanos. Mas quando alguém imita um comportamento semelhante aqui, de repente parece estranho. Por que não fazemos isso aqui? É aceitável na África do Sul atirar um copo de champanhe só porque é aceitável na América? Portanto, tivemos de contornar essas questões.
0: As Real Housewives podem ter um apelo universal, mas as regras do glamour, do comportamento e até mesmo do conflito não são exatamente as mesmas em todos os lugares.
1: E também quanto é que mostramos? Porque vimos de contextos modestos e não se pode ostentar. Deve-se ser humilde e uma esposa não se comporta assim. Por isso, essas nuances são interessantes, porque o formato é chamativo, é glamouroso. Então, como é que o adaptamos ao público africano sem perder o ADN? Porque o truque de um formato ou franquia é que não pode ser demasiado diferente.
0: E acertar neste formato é treinar uma geração de novos produtores africanos.
4: Além disso, está-se a trabalhar com um formato que já foi testado e provado noutros lugares. Por isso, tudo está bem documentado e escrito. Eles têm a fórmula do sucesso até o detalhe de como iluminar cada cena e o que fazer com cada membro do elenco. Quando e como. É praticamente um curso universitário sobre como fazer boa televisão.
0: Mas o que realmente faz uma boa televisão é o elenco e as próprias mulheres.
1: Se olharmos para a primeira temporada de The Real Housewives of Johannesburg, havia uma dupla de participantes absolutamente deslumbrantes, a Madame e a Mercy. Elas entraram como dupla, mãe e filha, muito ricas, muito bem vestidas, muito glamourosas, e a história era bastante interessante. Depois do divórcio e de a vida se lhe ter desmoronado, ela aceitou muito trabalho na construção civil, sendo mulher e vinda de onde vem. Ficámos chocados ao vê-la ir trabalhar e conduzir um trator na lama, a levantar tijolos e a perceber realmente como funciona a construção, a pôr as mãos na massa. E acho que esse foi um daqueles momentos, ahá, em que o país pensou, ok, mulheres assim realmente existem.
4: Acho que a verdadeira marca de uma boa história é a autenticidade com que é contada. E, claro, a forma como se escolhe os personagens. Então, começamos a selecionar um elenco que representasse verdadeiramente Nairobi. E, como se sabe, Real Housewives é um programa de luxo. Por isso, estamos a mostrar pessoas de um status social mais elevado. Temos uma comunidade indiana muito grande e opulenta no Quênia. Fomos colonizados pelos britânicos enquanto país e muitas das famílias colonizadoras ainda vivem aqui. Portanto, qualquer história sobre a alta sociedade de Nairobi ficaria incompleta sem alguém dessa comunidade. Depois também procuramos misturar mulheres empreendedoras com mulheres que, digamos assim, são apenas casadas com homens ricos.
0: A franquia da Real Housewives pode ser global, mas em África tem de soar, parecer e sentir-se local.
1: Outra coisa importante é a língua. Tínhamos de adaptar a língua ao nosso próprio contexto, não durante 100% do programa, mas só em alguns pontos, o suficiente para se ouvir aqui e ali, para ajudar a identificar onde a franquia se passa. A música também se tornou uma parte enorme da franquia na Nigéria, quando Lagos começou, e tive o privilégio de fazer parte disso. A música, aquele som nigeriano, era fundamental. Mesmo que estejas a assistir de olhos fechados, tens de perceber onde estás.
0: Isto significa encontrar maneiras de incorporar a cultura, a música e as peculiaridades de cada cidade.
1: Acho que uma das outras adaptações difíceis foram os visuais. Como é que um programa glamouroso, se pensarmos numa cidade como Lagos, Lagos é linda, mas só é linda por dentro. Então tens de adaptar. A nossa beleza talvez esteja nos mercados, nos tecidos, na moda. Usamos essas nuances para criar glamour. Noutro país, glamour pode ser apenas caminhar nas ruas e alguém a dar uma corrida com o cão na rua. Isso não é necessariamente beleza para nós, porque não temos isso nas cidades africanas.
0: Se há uma coisa pela qual a franquia Real Housewives é conhecida, é pelo drama. Mas em África, o drama na vida real é mais moderado. A mesma discussão que explodiria em Beverly Hills pode ter um desfecho diferente em Lagos ou em Durban. Então, como isso se desenrola de forma diferente nos vários países africanos?
1: Entre a África do Sul e a Nigéria, por exemplo, uma grande diferença é que as mulheres nigerianas discutem de forma muito distinta. É muito subtil. Tens de trabalhar mais na edição para dar destaque, porque elas discutem de forma calma. Mas é mesmo uma discussão. E são bastante expansivas no tom de voz. Mas isto não significa que o volume alto seja uma discussão. É apenas uma conversa. Já na África do Sul, as discussões tendem a ser mais altas e mais agressivas.
0: E no Quênia, é algo completamente diferente.
4: Curiosamente, a cultura queniana não é muito confrontiva. Grande parte dos conflitos aqui são expressos de forma passiva-agressiva. Não somos do tipo que vira mesas ou faz grandes escândalos. Vimos esse contraste especialmente quando trabalhamos com formatos vindos da África do Sul. Os sul-africanos são diferentes culturalmente, são mais expressivos, dizem as coisas diretamente. Já em Nairobi, somos mais sutis. Houve uma cena completamente louca em que uma das participantes levou um caixão em tamanho real para o almoço. Isso foi algo de extraordinário.
0: Depois, é claro, há os desafios que surgem ao trabalhar em vários países e com diferentes personalidades.
2: The ladies in Nigeria are quite superstars in that.
1: As mulheres na Nigéria são verdadeiras superestrelas. Não gostam muito de ser ditas o que devem fazer. Por isso, para elas, se a hora de chamada é às 10 horas, tens de aceitar que podem chegar às 3 da tarde. Mas podes apostar que vão chegar com tudo arranjado. Cabelo, maquilhagem. Já na África do Sul, chegam a horas, mas tens de trabalhar mais para as fazer sentir como superestrelas.
0: E cada público também tem as suas próprias expectativas.
4: O interessante é que, quando foi anunciado que haveria uma edição de Real Housewives em Nairobi, o público keniano não gostou da ideia. Achavam que seria um programa mal feito, que iria envergonhar a cidade. Portanto, começamos logo com muito ceticismo por parte da audiência. Mas depois recebemos imenso apoio da estrutura que acompanha este tipo de formato. Eventualmente fizemos o programa, ele estreou e bateu todos os recordes de streaming aqui. E, se não me engano, neste momento está a ser preparado para ser exportado para alguns países ocidentais.
0: Para além do brilho, The Real Housewives está a mudar a aparência da televisão e para quem ela é destinada. Para muitos públicos, é a primeira vez que as mulheres estão completamente no centro da ação.
4: Sim. É uma grande mudança em termos de valores. Por isso, há sempre uma parte do público que fica desconfortável com o quão fortes e extrovertidas estas mulheres conseguem ser. Real Housewives é um elenco totalmente feminino. As personagens masculinas são secundárias, maridos, namorados e outros homens das suas vidas. Não é muito comum na televisão ver isso. A maioria dos espectadores tende a ser do sexo feminino. Mas o que acho curioso é que muitos homens acabam por ver o programa indiretamente por causa das suas parceiras. E depois ficam a acompanhar a série secretamente. Não falam disso, mas sabem quem são todas as participantes. É realmente surpreendente ver estas personalidades fortes, ferozes e muito francas. O programa, de certa forma, retira o foco dos homens e coloca a conversa fortemente no feminino. O que não é comum na maior parte dos meios de comunicação, em lado nenhum, na verdade.
0: Países diferentes, personalidades diferentes, mas a mesma conexão poderosa. Porque, por baixo de todo o glamour, The Real Housewives fala de algo universal. Como as pessoas se relacionam, competem e se conectam, independentemente de quem seja ou de onde estejam.
5: No matter who or where they are.
1: No fundo, todos temos problemas universais. Todos procuramos amor. Tens pais que lutam para criar os filhos. Todos queremos experimentar coisas diferentes, de formas diferentes. Todos temos qualquer coisa em comum, não importa onde estamos.
0: E para Portia, o objetivo não é apenas adaptar sucessos globais, é criar os próximos. Então, o que é que vem a seguir para si? Qual é o sonho?
1: Acho que o nosso sonho é ser realmente o estúdio pan-africano de contadores de histórias. Ser aquela paragem única para quem quiser produzir qualquer coisa em contexto africano, mas com um apelo global. E para produzir formatos que possam ter origem na África do Sul, mas que consigam viajar, que as nossas histórias possam viajar pelo mundo. Esse é o sonho. Continuar a mostrar que a realidade africana não é nicho. Isso não existe. As histórias viajam.
0: O que começou como um formato de televisão americano tornou-se uma forma comum de contar histórias. Os produtores africanos não estão apenas a copiar a ideia, estão a adicionar o seu próprio toque. Quando africanos e americanos trabalham juntos e a criatividade atravessa fronteiras, todos se beneficiam. 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
6: 14:45. Estamos a deixar para trás o True Africa, um programa aqui da Rádio Moçambique em parceria com a True Africa. Estamos com 14:46. Seguimos com música e depois voltaremos para as despedidas. Esta chama-se Safira José. Fez muito sucesso. 2000, 2010. Certamente ainda faz música. É cantora moçambicana. Faz parte da velha guarda.

Estamos com 14 horas e 54 minutos. Ouvindo o I'm Sorry do grande Rui Michel. Me desculpa, me perdoa. Vamos ficar com a alma leve, coração tranquilo. Vamos nos perdoar. Vamos nos perdoar, sobretudo, pelas escolhas, pelas decisões que tomamos, quando não sabíamos que havia melhores caminhos. Vamos perdoar também aos outros, pelo que pensaram de nós quando não nos conheciam melhor. A vida é mesmo assim. Dá voltas e voltas. Muito obrigada pela preferência, amigo ouvinte. Eu sou a Irmínia Francisco e com muito prazer estive na sua companhia num dia em que a nossa emissão foi bastante condicionada com a transmissão da visita do Presidente da República à Tete, onde estivemos com o Comício Popular em Ceuta. E também por não termos transmitido programas que estavam selecionados como uma data na história e também a saúde nutricional. Enfim, amanhã é mais um dia e certamente que voltaremos com estas e outras propostas para a sua grelha de rádio. Eu sou a Hermínia Francisco, estive acompanhada tecnicamente primeiro por Otávio Cumba e agora por Benedito Chamo, que vai continuar consigo até às 18 horas. Aquele abraço. Até mais.

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2: o gabinete da esposa sta stado realiza atividades de caráter social que complementam ou apoiam os esforços levados a cabo pelo governo com vista à melhoria de vida das comunidades. A nossa missão é de advogar e sensibilizar sobre problemas que assolam a sociedade moçambicana, como combater certos males que atrasam o desenvolvimento do nosso país. É desta forma que nos deslocamos aos distritos da província, onde com a administração local trabalhamos nas unidades sanitárias, nas escolas, nos centros de alfabetização, como também nos centros de acolhimento abertos e fechados, penitenciárias, confissões religiosas, de forma geral, com toda a comunidade, incluindo as crianças de rua e na rua, com o objetivo de apoiar as pessoas ou famílias carenciadas. O nosso grupo-alvo são as crianças, raparigas, jovens, idosos, mulheres, gestantes e lactantes, mães solteiras, viúvas e não só. O nosso gabinete, nós chamamos por GES, né, que é o diminutivo, tem feito várias atividades e todas elas têm por objetivo apoiar pessoas carenciadas de setores em dificuldades. E para que consigamos fazer esse trabalho, temos tido apoio de vários parceiros, e um dos nossos parceiros importantes é o INVD, mas o nosso objetivo principal é apoiar nos vários setores em dificuldades, como a educação, por exemplo. Temos também conseguido apoiar com material escolar oferecido pela Associação Elfo Moçambique. Apoiamos também algumas crianças no regresso à escola ou para reunificar as famílias. Tudo isso com apoio da associação. A associação chama-se Associação Apoio da Criança contra o Trabalho Infantil. E temos feito várias atividades com outras instituições, como o Instituto de Acesso à Justiça, com a Unirovuma, a Universidade Católica de Moçambique, entre outras ONGs. E esperamos que mais parceiros venham juntar-se aos nossos trabalhos.
3: Uhum.
2: Sim, mas dentro de... até agora, sem esquecer todos aqueles que nos têm apoiado, por exemplo, com refeições para crianças carenciadas, temos tido também apoio do Núcleo Provincial de Combate ao SIDA, os serviços provinciais, dos assuntos sociais, e, entre outros. Uma das maiores preocupações do nosso gabinete, e não só da província, é encontrar soluções aos problemas existentes no país. Por exemplo, a desnutrição continua com uma taxa elevada, que é de 47,6% na província de Nampula. E para apoiarmos o governo no combate deste problema, tendo em conta que Nampula é a província do nosso país com o maior número de habitantes, cerca de 7 milhões, é necessário usar todos os recursos possíveis para que as informações sobre saúde, educação e outros temas relevantes sejam divulgados aos grupos-alvos, né? Para que a informação possa chegar para toda a comunidade. Então, é neste âmbito que o Programa Saúde Alimentar, né, foi pensado neste programa com o objetivo de difundir informações sobre nutrição, saúde e outros temas pertinentes que serão abordados por especialistas para que a comunidade seja cada vez mais munida de conhecimento e que possa interagir de forma direta no programa com contribuições que permitirão ajudar os nossos irmãos da província e do país. E que também este programa traga uma mudança do comportamento alimentar aos nossos ouvintes, que esse programa possa abranger toda a província e possamos, deste modo, contribuir para o combate à desnutrição. Eu gostaria de dizer aos nossos ouvintes que é muito importante cuidar da saúde, para que nós sejamos sempre fortes, de boa saúde, para que possamos cuidar dos nossos entes queridos, nossos familiares, nossos irmãos, amigos. Primeiro temos que nos cuidar a nós mesmos. Então, quero que sigam este programa, que teremos vários especialistas que darão bons conselhos e que não percam esse programa, que vai valer a pena.
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1: Atenção às notícias já a seguir, apresentadas por Cristina Xavier. Boa tarde.
2: Boa tarde, Rosa Freitas. O Presidente da República assegura que o Fundo de Empoderamento Económico da Mulher vai impulsionar a atividade comercial deste estrato social no país. Daniel Chapo falava num comício por ser orientado no distrito de Xiúta, no prosseguimento da sua visita à província de Tete. Detalhes por Diolinda Matavel.
3: Daniel Chapo falou esta sexta-feira em Mange, sede distrital de Xiúta, sobre a importância da alocação do Fundo de Empoderamento Económico da Mulher como forma de permitir que a mesma continue a cuidar da melhor forma das famílias moçambicanas.
4: No dia 7 de abril fizemos o lançamento do Fundo para o Empoderamento Económico da Mulher. Esse vai ser um dinheiro só para entregar às mulheres. E vou explicar porquê. Elas é que cuidam das famílias, elas é que são as melhores gestoras. Elas, quando fazem negócios, se nós formos aí ao mercado, vamos ver que 60, 70, 80% que estão aí são mulheres. Não precisam muito para fazer um grande negócio, para vender pão e badia para as nossas crianças na escola, para vender marreu. Pequenos negócios, mas que sustentam famílias, são feitas por mulheres. E elas são grandes gestoras.
3: Presidente da República, Daniel Chapo, e a importância de potenciar as mulheres no processo de desenvolvimento. Esta tarde, o chefe de Estado, Daniel Chapo, irá reunir com as mulheres da província de Tete, em Mange, sede distrital de Xiúta. De onde vos falou? Diolinda Matavel.
2: O governo anuncia a compensação mensal de 35 mil meticais para cada operador de transporte semicoletivo de passageiros na zona metropolitana de Maputo e nas capitais provinciais para fazer face ao agravamento dos preços dos combustíveis. O secretário de Estado dos Transportes, Xinguane Mabote, disse que, por via disso, os proprietários das viaturas compensadas devem reduzir o valor da receita diária com vista a garantir a sustentabilidade da atividade.
5: O Ministério de Transportes e Logística exorta aos conselhos executivos para, em articulação com as respectivas associações, a proceder com a devida atualização das tarifas na observância às competências do decreto que aprova o Regulamento de Transporte Automóvel. Foram também orientados as direções provinciais de transportes e comunicação, as DPIs também, para que articulem a nível provincial e o mais célere possível discutam e tragam as tarifas acordadas a esse nível.
2: Secretário de Estado dos Transportes, Xinguane Mabote, em torno da compensação mensal de 35 mil meticais para cada operador de transporte semicoletivo de passageiros na zona metropolitana de Maputo e nas capitais provinciais. A iniciativa visa fazer face ao agravamento dos preços dos combustíveis. O Governo compromete-se a garantir o acesso a tarifas subsidiadas de energia e combustíveis para impulsionar a produção no setor agrário. É uma garantia dada esta sexta-feira pelo Ministro da Agricultura, Ambiente e Pescas, Roberto Albino, no encontro com os membros da Confederação das Associações Económicas de Moçambique. O evento serviu para discutir o ambiente de negócios no setor, os desafios setoriais, reforçar o diálogo público-privado e apresentação de propostas de solução e identificação de oportunidades de investimento e de negócios.
6: De facto, o setor privado quer fazer mais do que está fazendo, mas sente que o setor, a banca comercial não está à altura de satisfazer as suas necessidades, então pretendem que haja um trabalho conjunto entre o setor privado e o governo para alavancar linhas de financiamento especiais de forma que eles possam implementar os seus empreendimentos.
2: Ministro da Agricultura, Ambiente e Pescas, Roberto Albino. O Governo quer mais participação de empresas e cidadãos moçambicanos na indústria de petróleo e gás através da prestação de serviços e fornecimento de bens, incluindo a contratação de mão de obra moçambicana. O facto consta da proposta de lei do conteúdo local aprovada esta sexta-feira na Generalidade por consenso na Assembleia da República. O Ministro dos Recursos Minerais e Energia, Estevão Paulo, explica que o objetivo do Executivo com a presente proposta de lei é permitir que os megaprojetos gerem benefícios concretos para a economia nacional, tendo em conta as dinâmicas atuais na indústria do petróleo e gás.
7: Esta proposta de lei visa ainda materializar a Estratégia Nacional de Desenvolvimento ENDE 2025 e o Programa de Industrializar Moçambique, PRONAI, criando oportunidades de dinamizar a economia nacional, desenvolvendo o setor empresarial moçambicano, oportunidade de emprego para os jovens e impulsionar a produção doméstica.
2: Para assegurar que as empresas e os cidadãos moçambicanos tenham uma maior participação na indústria de petróleo e gás, o Governo prevê a criação, através desta proposta de lei, da Autoridade Reguladora do Conteúdo Local em Moçambique. Foram as notícias a esta hora. Próximo serviço noticioso, às 17 horas. 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
0: No Malá, Uriani Raparissa, e 4 horas, e chegou na Xircantena Nacional, o Maputo, 16 horas e 6 minutos, o Ipsam Rádio, Maimano Pentahun Muniwa, Santos Augusto Nimivanilo, Sampira.

0: Atenção às notícias já a seguir, apresentadas por Cristina Xavier. Boa tarde.
1: Boa tarde, Rosa Freitas. Boa tarde, ouvinte. O Presidente da República, Daniel Chapo, assegura que o Fundo de Empoderamento Económico da Mulher vai impulsionar a atividade comercial praticada por este estrato social no país. Daniel Chapo falava num comício por si orientado no distrito de Xiúta, no prosseguimento da sua visita a trabalho à província de Tete. Detalhes por Diolinda Matavel.
2: Daniel Chapo falou esta sexta-feira em Mange, sede distrital de Xiúta, sobre a importância da alocação do Fundo de Empoderamento Económico da Mulher como forma de permitir que a mesma continue a cuidar da melhor forma das famílias moçambicanas.
3: No dia 7 de abril fizemos o lançamento Fundo para o Empoderamento Económico da Mulher. Esse vai ser um dinheiro só para entregar às mulheres. E vou explicar porquê. Elas é que cuidam das famílias, elas é que são as melhores gestoras. Elas, quando fazem negócio, se nós formos aí ao mercado, vamos ver que 60, 70, 80% que estão aí são mulheres. Não precisam muito para fazer um grande negócio. Para vender pão e badia para as nossas crianças na escola, para vender marreu. Pequenos negócios, mas que sustentam famílias, são feitas por mulheres. E elas são grandes gestoras.
2: Presidente da República, Daniel Chapo, e a importância de potenciar as mulheres no processo de desenvolvimento.
1: O Governo assegura a compensação mensal de 35 mil meticais para cada operador de transporte semicoletivo de passageiros na zona metropolitana de Maputo e nas capitais provinciais. A medida visa fazer face ao agravamento dos preços dos combustíveis. O secretário de Estado dos Transportes, Xinguana Mabota, disse que, por via disso, os proprietários das viaturas compensadas devem reduzir o valor da receita diária com vista a garantir a sustentabilidade da atividade.
4: O mecanismo acordado entre as partes será o anteriormente usado, que consiste na lotação, distância e consumo de combustível. O valor da compensação será canalizado para cada proprietário da viatura que exerce atividade de transporte de passageiros e esteja na base de dados.
1: Secretário de Estado dos Transportes, Xinguana Mabota. O Governo compromete-se a garantir o acesso a tarifas subsidiadas de energia e combustíveis para impulsionar a produção no setor agrário. É uma garantia dada esta sexta-feira pelo Ministro da Agricultura, Ambiente e Pescas, Roberto Albino, no encontro com os membros da Confederação das Associações Económicas de Moçambique. O evento serviu para discutir o ambiente de negócios no setor.
5: De facto, o setor privado quer fazer mais do que está fazendo, mas sente que o setor, a banca comercial não está à altura de satisfazer as suas necessidades, então pretendem que haja um trabalho conjunto entre o setor privado e o governo para alavancar linhas de financiamento especiais, de forma que eles possam implementar os seus empreendimentos.
1: Ministro da Agricultura, Ambiente e Pescas, Roberto Albino. Governo quer mais participação de empresas e cidadãos moçambicanos na indústria de petróleo e gás através da prestação de serviços e fornecimento de bens, incluindo a contratação da mão de obra moçambicana. O facto consta da proposta de lei de conteúdo local aprovada esta sexta-feira na Generalidade por consenso pela Assembleia da República. O ministro dos Recursos Minerais e Energia, Estevão Paulo, explica que o objetivo do Executivo com a presente proposta de lei é permitir que os megaprojetos gerem benefícios concretos para a economia nacional, tendo em conta as dinâmicas atuais na indústria do petróleo e gás.
6: Esta proposta de lei visa ainda materializar a Estratégia Nacional de Desenvolvimento ENDE 2025 e o Programa de Industrializar Moçambique, PRONAI, criando oportunidades de dinamizar a economia nacional, desenvolvendo o setor empresarial moçambicano, oportunidade de emprego para os jovens e impulsionar a produção doméstica.
1: Para assegurar que as empresas e os cidadãos moçambicanos tenham uma maior participação na indústria de petróleo e gás, o Governo prevê a criação, através desta proposta de lei, da Autoridade Reguladora do Conteúdo Local em Moçambique. a Rádio Moçambique vai continuar a apostar em iniciativas de modernização para capitalizar a audiência. É uma garantia dada hoje em Maputo pelo presidente do Conselho de Administração da IRM no final de uma reunião com os delegados dos emissores provinciais desta estação emissora. Mário Albino quer mais presença dos canais da Rádio Moçambique nas plataformas digitais.
7: O uso das plataformas digitais é uma das formas de colocarmos a rádio próximo do nosso serviço público, sobretudo na camada jovem. Por isso que nós já temos programas que são de rádio, mas que vão passar também na televisão. Programas de rádio que também passam em streaming nas redes sociais, YouTube, Facebook, etc. Esta é uma forma também de divulgar mais o que se faz e produz na rádio. E nós estamos bem posicionados para recuperar a nossa posição no mercado.
1: Sim. Presidente do Conselho de Administração da Rádio Moçambique, Mário Albino, falando hoje em Maputo, no final do encontro com os delegados dos emissores provinciais desta estação emissora. No estrangeiro, a China confirmou hoje o ataque a um petroleiro com tripulação chinesa nas proximidades do Estreito de Hormuz, sem registro de vítimas. O porta-voz da diplomacia chinesa disse em conferência de imprensa que a embarcação atacada era de bandeira das Ilhas Marshall e expressou preocupação com o impacto do conflito no Médio Oriente sobre os navios e tripulações. Foram as notícias a esta hora. As próximas às 18 horas.

0: Se nós queremos construir o desenvolvimento, temos que construir com paz e segurança. E a violência não se responde com violência. O ódio não se responde com ódio. Responde-se com paz, com segurança, com amor ao próximo e, sobretudo, com diálogo. Daí que achamos que era extremamente importante vir à África do Sul, sentar junto ao governo irmão da África do Sul, ao povo irmão da África do Sul, ao país irmão da África do Sul, para que estes atos de violência aos estrangeiros, principalmente africanos, incluindo moçambicanos, possa cessar o mais rápido possível, porque o nosso objetivo, como dois governos, como dois povos, é desenvolver Moçambique, desenvolver a África do Sul, desenvolver os dois países, desenvolver a nossa região, para que a prosperidade possa criar melhores condições de vida para os dois povos.
1: Presidente da República, Daniel Chapo.

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1: Bună noite.
2: Bună noite, Albertina Pascoal. O presidente da República de visita à província de Tete reuniu-se hoje com mulheres e garantiu que o Fundo de Empoderamento Económico da Mulher vai abranger todos os distritos do país. Jornalista Diolinda Matavel.
3: Segundo Daniel Chapo, a mulher moçambicana já provou ser responsável na gestão e com este fundo espera-se que a mesma continue a participar ativamente no desenvolvimento de Moçambique.
4: A mulher é que assegura a sociedade moçambicana. Por isso, nós, ao organizarmos este Fundo de Empoderamento Económico da Mulher, é exatamente para estas mulheres que estão no mercado, que às vezes precisam de 1.000 meticais só para começar um negócio, às vezes precisam de 2.000 meticais para começar um grande negócio, às vezes precisam só de 5.000 meticais para começar um grande negócio. É ou não é?
5: É!
4: É exatamente para estas mulheres. Porque elas é que asseguram a família, é que asseguram a sociedade, é que fazem a economia moçambicana girar, é que fazem a economia moçambicana ser uma economia que gera renda, gera salário, gera emprego e fazem circular dinheiro. Então, queríamos dizer à mulher de Tete que vamos nos organizar a todos os níveis, principalmente aquelas mulheres que já fazem negócio.
3: O presidente da República, Daniel Chapo, vincou na ocasião sobre a importância da mulher rural aumentar as áreas de cultivo para garantir o sustento das famílias. De Xiúta, Diolinda Matavel.
2: O governo esclarece que o Banco de Desenvolvimento de Moçambique não vai substituir os bancos comerciais no processo de financiamento. A ministra das Finanças, Carla Louveira, disse hoje no Parlamento que o Banco de Desenvolvimento de Moçambique tem como missão viabilizar investimentos com impacto real na economia, sobretudo nos setores onde o financiamento da banca comercial é restritivo.
6: O Banco de Desenvolvimento de Moçambique não visa concorrer e nem substituir a banca comercial tradicional. Pelo contrário, visa complementar e fazer uso da capilaridade da banca comercial para assegurar o financiamento ao desenvolvimento e promover maior inclusão financeira. A visão do Banco de Desenvolvimento de Moçambique é clara: tornar-se uma instituição de referência nacional no reforço aos instrumentos de financiamento orientados ao desenvolvimento.
2: A proposta de lei que cria o Banco de Desenvolvimento de Moçambique foi aprovada hoje na Generalidade por consenso pelo Parlamento. Ainda hoje, o Parlamento aprovou na Generalidade por consenso a proposta de lei do conteúdo local. A ministra da Educação e Cultura enaltece o contributo da professora universitária, jornalista e ativista sul-africana Ruth Fest na luta pela liberdade e justiça social. Para Samaria Novella, a antiga diretora de investigação do Centro de Estudos Africanos da Universidade Eduardo Mondlane, que perdeu a vida em 1982 em Maputo, desempenhou um papel fundamental na preservação da história nacional.
7: A doutora Ruth Fess é uma das mais legítimas representantes dessas equipes de investigadores que passaram pelo Centro de Estudos Africanos da Universidade Eduardo Mondlane e deixaram este legado que hoje somos chamados a consolidar, visualizar e, sobretudo, a colocar permanentemente ao serviço dos mais jovens e de todas as nossas comunidades.
2: A ministra da Educação e Cultura falava hoje na inauguração da Sala Ruth Fest, instalada no Centro de Estudos Africanos da UEM, com financiamento do governo sul-africano. A Rádio Moçambique vai continuar a apostar em iniciativas de modernização para capitalizar a audiência. É uma garantia dada hoje em Maputo pelo presidente do Conselho de Administração da Rádio Moçambique no final de uma reunião com os delegados dos emissores provinciais desta estação emissora. Mário Albino quer mais presença dos canais da Rádio Moçambique nas plataformas digitais.
8: O uso das plataformas digitais é uma das formas de colocarmos a rádio próximo do nosso serviço público, sobretudo na camada jovem. Por isso que nós já temos programas que são de rádio, mas que vão passar também na televisão, programas de rádio que também passam em streaming nas redes sociais, YouTube, Facebook, etc. Esta é uma forma também de divulgar mais o que se faz e produz na rádio. E nós estamos bem posicionados para recuperar a nossa posição no mercado.
1: Sim.
2: Presidente do Conselho de Administração da Rádio Moçambique, Mário Albino, falando hoje em Maputo, no final do encontro com os delegados dos emissores provinciais desta estação emissora. Desporto, Machacane e Black Bulls empatam sem golos em jogo de abertura da segunda jornada de Moçambola 2026. O jogo teve lugar na tarde de hoje no Lalji Arena, no Tchumene. Com este desfecho, a Black Bulls assumiu provisoriamente o comando do campeonato com 4 pontos e o Machacane passa para a 10ª posição com 1 ponto. Neste sábado jogam Costa do Sol Ferroviário de Maputo no campo do Costa do Sol. No domingo jogam Ferroviário de Nampula, Baía de Pemba, no estádio 25 de junho. E Ferroviário da Beira, União Desportiva de Songo, no campo do Ferroviário da Beira. A jornada encerra na segunda-feira com o jogo Ferroviário de Nacala, Associação Desportiva de Pemba, em Nacala. O tempo. As cidades de Quelimane e Tete poderão registrar amanhã 34 graus centígrados de temperatura máxima, seguidas por Beira com 32 graus, Inhambane e Pemba 31, Maputo, Nampula e Vilanculo 30, Xai-Xai 29, Chimoio 27 e por fim Lixinga 26 graus centígrados de temperatura máxima. Foram as notícias a esta hora, as próximas às 19h30 no Jornal da Noite.

0: Se nós queremos construir o desenvolvimento, temos que construir com paz e segurança. E a violência não se responde com violência. O ódio não se responde com ódio. Responde-se com paz, com segurança, com amor ao próximo e, sobretudo, com o diálogo. Daí que achamos que era extremamente importante vir à África do Sul, sentar junto ao governo irmão da África do Sul, ao povo irmão da África do Sul, ao país irmão da África do Sul, para que estes atos de violência aos estrangeiros, principalmente africanos, incluindo moçambicanos, possa cessar o mais rápido possível, porque o nosso objetivo, como dois governos, como dois povos, é desenvolver Moçambique, desenvolver a África do Sul, desenvolver os dois países, desenvolver a nossa região, para que a prosperidade possa criar melhores condições de vida para os dois povos.
1: Presidente da República, Daniel Chapo.
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0: 18 e 25 minutos.
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Ouvinte, boa noite e seja bem-vindo a mais um período de emissão transmitida nos estúdios da Rádio Moçambique em Nampula. São 18 horas e 57 minutos em todo o território nacional. Estamos dando início a este período de rádio que segue até bem perto das 20 horas e 55 minutos. Ao longo desta jornada de rádio, o nosso convidado, o amigo ouvinte, a acompanhar esta nossa emissão. E a emissão será feita com a seguinte programação. Dentro de 3 minutos, o Jornal de Nampula será transmitido nesta sua estação emissora até às 19 horas e 15 minutos. A este momento vamos transmitir o espaço dos anúncios de interesse geral e a nossa montra sonora. Às 19h30, o habitual Jornal da Noite. Estaremos em cadeia nacional. 30 minutos envolvidos. Temos o espaço de conversa aí. Conversa e música. Propomos excepcionalmente hoje seguirmos viagem na Caroa. Na Caroa, que fica mais ao interior da província. Vamos saber como é que parte do nosso rádio ouvinte naquele ponto de Nampula tem passado no seu dia a dia. Então, mesmo a esta altura, vamos seguir a Nacaroa para conversarmos com gente da nossa terra. 20 horas e 55 minutos, vamos nos despedir e, consequentemente, daremos espaço aos colegas de Imaucoa para o prosseguimento da emissão. Fidalgo Júnior está na locução, em nome de uma vasta equipe de profissionais que acompanham ou tornam possível a transmissão desta emissão. Desejamos já ao ouvinte votos de uma ótima recepção. Muito boa noite.

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1: São 19 horas em Moçambique.
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4: Boa noite. Celebra-se hoje o Dia da Cruz Vermelha e do Crescente Vermelho, uma data que homenageia o nascimento de Henri Dunant, fundador do Comitê Internacional da Cruz Vermelha e primeiro Nobel da Paz. O movimento atua também em Moçambique em conflitos, desastres naturais e emergências sanitárias. Aos voluntários da Cruz Vermelha em Nampula, um dia feliz. Bem-vindo ao Jornal de Nampula. Mulher de 25 anos dá à luz a 3 gêmeos no distrito de Moekate. A equipa médica afirma que tanto os bebês quanto a mãe gozam de boa saúde. Preço de Chapa vai sofrer agravamento a partir da próxima terça-feira na cidade de Nampula. Aumento de mendicidade em Nampula preocupa o governo do dia. Estas e outras notas de atualidade vão dominar o presente jornal, editado e apresentado por Hermínia Francisco, com a sonorização de Rosário Ângelo. Boa escuta. Preço de Chapa vai sofrer agravamento a partir da próxima semana na cidade de Nampula. A Assembleia Provincial de Nampula reúne-se na próxima terça-feira em sessão extraordinária para aprovar as novas tarifas dos transportes públicos de passageiros a serem aplicados em diferentes rotas na cidade. Otávio Fonseca com mais detalhes.
5: Esta decisão surge por não ter sido chegado ao consenso de novas tarifas no encontro realizado esta sexta-feira entre o Conselho Municipal de Nampula e os transportadores de passageiros. No encontro, os transportadores exigem um aumento de 100% da atual tarifa, ou seja, deve passar de 10 para 20 meticais. O Conselho Municipal, através do seu presidente Luiz Jiquira, não concorda com este aumento, mas sim de 50%, ou seja, para 15 meticais. Os transportadores alegam que o custo de combustíveis está a sufocar-lhes depois do aumento dos preços esta quinta-feira.
6: Presidente do município, estou-me-lhe a pedir. Combustível que subiu por 37% é muito. Agora, entre médio, vamos impor 15 meticais. Quem quer continuar na resta, vamos lá deixar por 20 meticais. O arresta. 20 meticais. A partir da maneira de controle, até na resta, 20. Quem vai descer no caminho até Cipane, ou até Cipane, pelo menos, 15 meticais.
7: Imagina, combustível já subiu, calço vai subir, filtros vão subir, tudo vai subir. Portanto, vamos optar por 20 meticais, sem ponto de intermédio.
5: Esta posição fez com que o presidente do município de Nampula, Luiz Jiquira, convidasse a Assembleia Municipal para decidir, uma vez não ter-se chegado ao consenso da aprovação das tarifas de chapa sugeridas pelos transportadores. Luiz Jiquira reconhece preocupações que os transportadores enfrentam derivados pelo custo de combustível e pediu calma aos visados, uma vez que a proposta será submetida à Assembleia Municipal para sua aprovação.
8: Então vamos lá, chegar a um consenso. Estou a pedir, estou a ajoelhar, estou a pedir de joelho, meus irmãos. Vamos chegar a um consenso que beneficia. Muitos de vocês estão aqui na sala, são motoristas, não são donos do carro. Então é preciso haver conluência no que estamos a falar. Nós temos que chegar, sair daqui, dizer àquele nosso patrão lá em casa, se ele recebia 3 mil no final do dia, vai passar a receber 1.500. Nós temos também avançarmos, temos que abraçar aqueles que não estão aqui conosco. Nós temos duas propostas em cima da mesa. São essas duas propostas que estamos aqui a discutir.
5: Na manhã desta sexta-feira, alguns transportadores semicoletivos de passageiros na cidade de Nampula paralisaram as suas atividades em reivindicação ao aumento do custo de combustível.
4: Que haja serenidade até a decisão final do problema que opõe as duas entidades, chapeiros e município. Outra nota que domina a esfera pública na província de Nampula é a mendicidade, que não só envolve idosos, como também crianças e jovens. Yolanda Fernando, que solução se espera para o fenómeno?
9: As autoridades governamentais de Nampula mostram-se preocupadas com a situação de mendicidade que vem crescendo dia após dia, praticada por pessoas de diferentes faixas etárias. Trata-se de um grupo de pessoas composto maioritariamente por idosos que vão às ruas ou se posicionam de frente aos estabelecimentos comerciais para pedir esmola. O chefe do Departamento de Ação Social na Direção Provincial do Gênero, Criança e Ação Social de Nampula, Gino Neves, disse que nos últimos dias esta prática está a arrastar muita gente, motivada pelos agentes econômicos que fazem suas doações nas portas dos seus estabelecimentos comerciais, ato não recomendado pelas autoridades competentes. Como forma de colmatar a situação, está previsto um encontro multissetorial para buscar soluções de como apoiar aquele grupo de pessoas sem que necessariamente fique a circular pela cidade, criando um mau ambiente nestes locais e pondo igualmente as suas vidas em risco.
10: Já lançamos a campanha contra a mendicidade no mês de fevereiro. Neste momento, nós desenhamos uma atividade que vai consistir em fazer uma reunião com agentes econômicos, em coordenação com o Conselho Municipal, para encontrarmos formas de como atender aquelas pessoas. Porque o que acontece é que agentes econômicos doam as suas ofertas na porta da loja. E isso faz com que as cidades sejam inundadas por pessoas praticando a mendicidade. E pensava-se que nós temos que a mendicidade era sofrida por pessoas idosas, mas, na verdade, são todas faixas etárias. Então, temos este plano de marcar uma reunião com o Conselho Municipal, com agentes econômicos, para encontrar uma forma de como atender aquelas pessoas em locais seguros. Se o encontro acontecer e haver uma colaboração, acreditamos que vamos minimizar. Não vamos acabar. Vamos criar alguns centros onde os agentes econômicos possam paralisar suas ofertas e, sextas-feiras, termos nesses locais.
9: Gino Neves, chefe do Departamento de Ação Social na Direção Provincial do Gênero, Criança e Ação Social em Nampula, e as ações em curso para travar o nível de mendicidade na província.
4: O arcebispo de Nampula diz que é preciso parar de propalar boatos de ódio e mortíferos e rebuscar a convivência harmoniosa social perdida nas comunidades do país. Mais desenvolvimento com Olívio Mateus.
5: Dom Inácio Saúra fez esta chamada de atenção esta sexta-feira no encontro de reflexão sobre o fenómeno de encolhimento dos órgãos genitais que está a criar agressões e mortes a inocentes. O encontro juntou vários estrados da sociedade com a finalidade de mostrar o impacto social, clínico e jurídico deste fenómeno que o arcebispo Saúra chamou de mortífero. Dom Inácio Saúra disse que a Igreja Católica em Nampula incentiva a população a não se deixar levar pelos boatos que estão a destruir a construção da harmonia e paz das comunidades.
11: Há crianças que perderam pais, esposas que perderam maridos, sobrinhos que perderam tios, sogros que perderam genros. Moçambique está a perder seus filhos. Todos nós, como moçambicanos, estamos de luto. E que eu saiba, ainda não houve nenhuma apresentação de prova irrefutável do toque mágico destruidor. Neste espaço e neste momento, Deus oferece-nos a oportunidade de procurarmos juntos caminhos para a reposição da harmoniosa convivência social perdida por causa da circulação de uma informação que carece de compreensão razoável. Neste anfiteatro da Faculdade de Educação e Comunicação da Universidade Católica de Moçambique, em Nampula, a fé e a ciência abraçam-se. A medicina, a psicologia, as ciências jurídicas abraçam-se em defesa firme do valor sagrado da vida, o nosso maior valor, como nos lembra o Ministério da Saúde do nosso país.
5: Dom Inácio Saúra, arcebispo de Nampula, no encontro de reflexão sobre o impacto social, clínico e jurídico do fenómeno de encolhimento ou atrofia de órgãos genitais.
4: Muito obrigado, Olívio Mateus. Vamos fazer uma viagem virtual a Moekate, distrito que dista pouco menos de 70 km da cidade capital, ao encontro do nosso correspondente Nelson Tatanha, em serviço naquela região. Com esta ligação, vamos recuperar a nota segundo a qual uma mulher de 25 anos dá à luz já trigêmeos na unidade sanitária local.
12: Bravura de técnicas da saúde afetas à maternidade do Centro de Saúde de Moekate, em Nampula, salva 4 vidas, a de uma jovem que deu trigêmeos última quarta-feira. A história começa a ser contada às 14 horas do dia 6 do mês em curso, quando a paciente deu entrada naquele centro de saúde, queixando-se de dores de parto, tendo nas observações se notado que a paciente não tinha apenas uma criança e, depois de dar parto às primeiras 2 bebês, o que era esperado, a paciente continuou a manifestar-se com dores, tendo-se percebido que teria mais uma criança a caminho. Momentos depois, A mãe da sétima viagem, 25 anos de idade, teve o terceiro bebê, sendo dois do sexo feminino e um do sexo masculino. A enfermeira de saúde materno-infantil, Páscoa Pedro, que assistiu diretamente ao parto, diz que as crianças estão a gozar de boa saúde e valeu a sua atenção para sair-se da missão com sucesso.
13: Era a sétima gravidez dela. Quando chegou a hora do parto, eram as 16 horas, ela teve o seu primeiro bebê de sexo feminino, depois teve o seu segundo bebê de sexo masculino e por fim teve a nossa surpresa, o terceiro bebê feminino também. Graças a Deus teve parto normal. Ela hoje encontra-se no seu estado normal, sem muitas queixas e, graças a Deus também, os bebês nasceram bem, sem nenhuma dificuldade. Eles se alimentam normalmente a partir do peito e isso já é uma bênção para nós. É algo muito raro de acontecer. Acho que nos últimos 5 anos não tivemos registro desse tipo de caso.
12: Por seu turno, Angelina, Bacari e Carlton, pais dos trigêmeos, agradeceram pelo trabalho realizado pela enfermeira. No entanto, pedem às pessoas de boa fé no sentido de apoiar, visto que a parturiente poderá não conseguir a produção de leite suficiente para amamentar as 3 crianças. A primeira e terceira crianças nasceram com 2 kg e 200 gramas e segunda com 1 kg e 600 gramas. De salientar que os enfermeiros do Centro de Saúde de Moicate, SEDE, sensibilizaram-se ao oferecerem um valor monetário aos pais dos recém-nascidos. Nelson Tatanha, Vila de Moicate.
4: Continuamos a transmitir o Jornal de Nampula referente à sexta-feira, 8 de maio de 2026. No desporto, a contagem para a fase provincial dos Jogos Desportivos Escolares começa a ser regressiva. Sem dúvida que estudantes e dirigentes desportivos já estão expectantes com o evento. Calixto Pedro.
14: A Direção Provincial de Educação em Nampula diz que estão criadas todas as condições de forma minuciosa para acolher o Festival dos Jogos Desportivos Escolares, fase provincial marcado para 24 a 28 do mês corrente. O chefe da repartição provincial de Gênero, Saúde e Desporto Escolar no setor de educação em Nampula, João Luís João, aclarou que está tudo a posto para o evento e a preparação envolve áreas estratégicas, operacionais, financeiras e de segurança, com o objetivo de garantir a integridade dos atletas e a presença do público. Acrescentou que Nampula quer limpar a imagem pálida que obteve na 15ª edição do Festival Nacional dos Jogos Desportivos Escolares, arrecadando o maior número de medalhas em todas as modalidades.
15: Estamos a preparar para resgatar aquela nossa boa imagem.
16: E não é só limpar a imagem, mas é trazer aquela nossa posição real. Nossa posição real não é o 7º lugar. Nós temos uma posição real. Mesmo no ranking dos jogos escolares, nós temos uma posição real. Então, nós queremos voltar àquela nossa posição real. Essa é a nossa luta, mas não depende só de nós. Tem que também depender de outros aspectos. Aspecto logístico, aspecto material esportivo, aspecto alimentação, aspecto período de alimentação, aspecto de disponibilidade de transporte. Mas, tecnicamente, nós estamos a trabalhar para selecionar melhores atletas que possam representar condignamente a província de Nampula. Agora, os outros aspectos também não carecem só da parte técnica. Carecem da parte logística. O que existe? Nós queremos 5 pares de equipamento, mas só vamos dar um par. Temos que lavar um par, depois de acabar de lavar um par, voltar a secar e esperar outro par secar. Esse aspecto abate precisamente o atleta. Se nós tecnicamente vamos selecionar os melhores atletas e a parte logística vai trabalhar com transporte em tempo hora, vai trabalhar com material esportivo, 50 bolas que queremos, não há dúvida, teremos condições para os alunos só serem fazer um restart daquilo que eles sabem fazer. Serão os melhores dos melhores. A primeira coisa que vamos fazer é essa, selecionar o dobro de alunos, que é para o nosso colega treinador que foi selecionado não ter razão de queixa. Ele vai ter 2 alas esquerda, 2 alas direita, 2 avançados, 2 defesas e 2 guarda-redes, vai ter o dobro.
14: João Luís João, chefe da repartição provincial do Gênero, Saúde e Desporto Escolar no setor de educação em Nampula e o Festival do Jogo de Desportos Escolares, marcado para 24 a 28 de maio corrente.
4: Muito obrigada, Calixto Pedro. E é com esta matéria de reportagem que fechamos o Jornal de Nampula desta sexta-feira, 8 de maio de 2026, dia da Cruz Vermelha ou Crescente Vermelho. Foram destaques deste jornal. Mulher de 25 anos dá à luz a 3 gêmeos no distrito de Moicate. A equipa médica afirma que tanto os bebês quanto a mãe gozam de boa saúde. Preço de chapa vai sofrer agravamento a partir da próxima terça-feira na cidade de Nampula. Aumento de mendicidade em Nampula preocupa o governo do dia. Hermínia Francisco esteve na edição e apresentação e Rosário Ângelo na soloplastia. Ambos despedem-se com votos de boa noite e bom fim de semana.
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11: São 19 horas e 24 minutos. Para trás a nossa montra sonora. Agora é tempo para a nossa página de anúncios e anúncios de interesse geral. Vende-se uma casa do tipo 3 com um anexo. Está vedada com blocos. A casa está no bairro de Natiquir, zona de Malhaco, próximo do Mercadinho. O quintal tem um espaço próprio para fazer um parque ou armazém. Quem estiver interessado pode entrar em contacto através dos números 87-55-97-381. Atenção, 87-55-97-381. Ou através do 84-44-89-050. Repito, 84-44-89-050. Repetimos, está à venda uma casa tipo 3 com um anexo. Está vedada com blocos. A casa está no bairro de Netquir, zona de Malhaco, próximo do Mercadinho. O quintal tem um espaço próprio para fazer um parque ou armazém. E quem estiver interessado ou interessada pode entrar em contacto através dos números 87-55-97-381 ou pelo 84-44-89-050. Perdeu-se uma carteira com vários documentos. Isto aconteceu na cidade de Nampula, no percurso entre o caminho do distrito de Mecubur e Nampula cidade. Dentro da carteira contém alguns documentos, como bilhete de identidade, cartões de créditos dos bancos Absa, Vista, Standard Bank e do INSS. Estão passados em nome do Sr. António Daniel. Quem tiver achado os documentos em referência, ou a carteira com os documentos, pede-se que entre em favor em contacto através do 8406-28-196. O Sr. António Daniel perdeu uma carteira e dentro da carteira tinha alguns documentos, como bilhete de identidade, cartões de crédito dos bancos Absa, Vista e Standard Bank, além do cartão do INSS, Instituto Nacional de Segurança Social. Ele perdeu no percurso entre Nampula cidade e o distrito de Mecubur. Desconhece a zona precisa, por isso mesmo agradece e pede quem tiver achado a carteira e os documentos o favor de entrar em contacto através do número 84 06 28 196. Repito, 8406-28-196. A pessoa que tiver, portanto, achado estes documentos, será gratificado. São 19h27. Vamos ficar com o número musical para logo a seguir trazermos o Jornal da Noite, o nosso espaço de informação sobre as principais notas que marcam a atualidade da nossa província. Vamos ouvir o quê? Vamos ouvir este grupo... grupo não. Quem quer cantar neste momento é o Niganov. Niganov, vamos. Não, Niganov não está preparado. Quem está preparado neste momento nem o Niganov é o Agenor. Agenu, Abel, traz-nos o Rawa. Muito boa noite.

0: É uma música para ouvir na íntegra a seguir ao Jornal da Noite, que já segue na sua estação. São 19 horas e 30 minutos. Boa noite.
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0: Boa noite, caro ouvinte. Bem-vindo ao Jornal da Noite. Presidente da República, Daniel Chapo, enaltece o papel da mulher rural na produção de alimentos no país.
1: É graças à mulher rural que Moçambique é alimentado, porque ela é que produz o milho, é que produz arroz, é que produz mapira, é que produz machoeira, é que produz todos os cereais, todos os feijões, tudo aquilo que nós consumimos em casa é graças a esta mulher rural.
0: O chefe de Estado falava hoje em Ciúta, no encontro que manteve com mulheres no âmbito da sua visita de trabalho à província de Tete. O Parlamento aprova a proposta de lei que cria o Banco de Desenvolvimento de Moçambique. Morreu hoje, aos 86 anos de idade, o antigo presidente do Botswana, Festus Mogae. Destaques da presente edição do Jornal da Noite, que conta com Musa Gigalibo na sonorização e Cristina Xavier na apresentação. Ótima escuta. O presidente da República, Daniel Chapo, manifesta profundo pesar pelo desaparecimento físico de Festus Mogae, antigo chefe de Estado da República do Botswana e uma das figuras mais proeminentes da história política contemporânea daquele país. Em mensagem dirigida às autoridades tsuanas, Daniel Chapo expressa tristeza pela perda do antigo estadista, sublinhando o seu papel determinante na consolidação da democracia, na promoção da boa governação e no desenvolvimento socioeconómico do Botswana. O presidente Daniel Chapo destaca na mensagem que Festus Mogae será lembrado como um líder visionário comprometido com os valores da paz, da unidade e do progresso, acrescentando que o seu desaparecimento físico constitui uma perda irreparável, não apenas para o Botswana, mas para toda a África. Neste momento de dor, o Presidente da República apresenta em nome do povo e do Governo da República de Moçambique e em seu nome pessoal as mais sentidas condolências à família enlutada, ao Governo e ao povo de Suana, reafirmando a solidariedade de Moçambique perante esta irreparável perda. O Presidente da República manifesta igualmente solidariedade ao seu homólogo do Malawi, Arthur Peter Mutharika, na sequência do trágico acidente rodoviário ocorrido no dia 5 de maio corrente na província de Mashonaland, na República do Zimbábue, que provocou várias vítimas mortais e feridos, entre os quais cidadãos malauianos. Na mensagem dirigida ao chefe do Estado malauiano, o presidente Daniel Chapo manifesta profunda consternação pela tragédia, expressando a solidariedade do povo e do governo de Moçambique ao povo irmão do Malawi e às famílias enlutadas. O chefe de Estado transmite em nome do povo e do governo da República de Moçambique e em seu nome pessoal as mais sentidas condolências às autoridades malauianas, reafirmando votos de rápida recuperação aos feridos. 19 horas e 34 minutos, o Presidente da República, de visita à província de Tete, reuniu-se hoje com mulheres e garantiu que o Fundo de Empoderamento

0: Económico da Mulher vai abranger todos os distritos do país. O chefe de Estado reconheceu o contributo da mulher rural na produção de alimentos no país. Jornalista Diolinda Matavel.
1: Segundo Daniel Chap, a mulher moçambicana já provou ser responsável na gestão e com este fundo espera-se que a mesma continue a participar ativamente no desenvolvimento de Moçambique.
2: A mulher é que assegura a sociedade moçambicana. Por isso, nós, ao organizarmos este fundo de empoderamento econômico da mulher, é exatamente para estas mulheres que estão no mercado, que às vezes precisam de 1.000 meticais só para começar um negócio, às vezes precisam de 2.000 meticais para começar um grande negócio, às vezes precisam só de 5.000 meticais para começar um grande negócio. É ou não é?
3: É!
2: É exatamente para estas mulheres, porque elas é que asseguram a família, é que asseguram a sociedade, é que fazem a economia moçambicana girar, é que fazem a economia moçambicana ser uma economia que gera renda, gera salário, gera emprego e fazem circular dinheiro. Então, queríamos dizer à mulher de Tete que vamos nos organizar a todos os níveis, principalmente aquelas mulheres que já fazem negócio.
1: O presidente da República, Daniel Chapo, vincou na ocasião sobre a importância da mulher rural aumentar as áreas de cultivo para garantir o sustento das famílias.
2: A mulher, principalmente a mulher rural, é aquela que pega enxada todos os dias e produz comida para o povo moçambicano. A esta mulher, nós queremos aqui pedir a mulher de Tete para nós podermos acarinhá-la. É graças à mulher rural que nós temos hortaliças nos nossos mercados, nas vilas-sedes, posto administrativo, localidades e principalmente nas cidades capitais das nossas províncias. É graças à mulher rural que Moçambique é alimentado, porque ela é que produz o milho, é que produz arroz, é que produz uma pira, é que produz uma choeira, é que produz todos os cereais, todos os feijões, tudo aquilo que nós consumimos em casa é graças a esta mulher rural. Por isso que nós, como governo, decidimos que vamos ter que fazer chegar dinheiro aos distritos.
1: Presidente da República, Daniel Chapo, apelando as mulheres a continuarem a trabalhar em prol do desenvolvimento de Moçambique. De Xiúta, Diolinda Matavel.
0: Presidente da República reúne-se com mulheres em Tete e garante que o Fundo de Empoderamento Económico da Mulher vai ser alocado a todos os distritos do país. Na ocasião, o presidente Daniel Chapo instou as mulheres a intensificarem ações de sensibilização com vista a desencorajar todas as formas de desinformação nas comunidades. Otília Bendito.
4: O presidente da República, Daniel Chapo, desafia as mulheres da província de Tete e do país em geral a combater a desinformação relacionada com o alegado desaparecimento ou atrofiamento de órgãos genitais por simples estoque entre pessoas. Segundo o chefe do Estado, não existe qualquer registro de cidadãos que tenham perdido ou visto atrofiados seus órgãos genitais devido ao contacto físico com a outra pessoa. Daniel Chapo considera que estas informações falsas estão a ser disseminadas por inimigos da paz e da unidade nacional com o objetivo de distrair a população das atividades de desenvolvimento das comunidades.
2: Anda aí um boato de atrofiamento dos órgãos sexuais masculinos ou desaparecimento. E isso está a levar aos irmãos moçambicanos a se matarem entre eles, a haver linchamentos, agressões, violência, e nós temos que acabar com isso. E para acabar com isso, a mulher joga um papel fundamental, porque a mulher, como se disse aqui, educar uma mulher é educar uma sociedade. E nós sabemos que se a mulher decidir que esta mentira, esta desinformação, este boato tem que acabar hoje, amarrar a capulana e o lenço e avançar, temos certeza absoluta que isto vai acabar. Porque a mulher tem força. Porque tudo isso que se diz é boato, é mentira, é desinformação.
4: O presidente da República falava esta sexta-feira em Mandi, sede distrital Hospital de Xuta durante o encontro com mulheres da província de Tete, no âmbito da sua visita de trabalho à região. Na ocasião, o chefe do Estado exortou ainda a mulher moçambicana a reforçar o combate à violência nas comunidades, promovendo a convivência pacífica, a união e o desenvolvimento social. Demande sede distrital de Xuta, Otília Bendito.
0: E o arcebispo de Nampula diz que é preciso parar de propalar boatos de ódio e mortíferos e rebuscar a convivência harmoniosa no país, reporta Olívio Mateus.
3: Dom Inácio Saúra fez esta chamada de atenção esta sexta-feira, no encontro de reflexão sobre o fenômeno de encolhimento dos órgãos genitais, que está a criar agressões e mortes a inocentes. O encontro juntou vários estrados da sociedade, com a finalidade de mostrar o impacto social, clínico e jurídico deste fenômeno que o arcebispo Saúra chamou de mortífero. Dom Inácio Saúra disse que a Igreja Católica em Nampula incentiva a população a não se deixar levar pelos boatos que estão a destruir a construção da harmonia e paz das comunidades.
5: Há crianças que perderam pais, esposas que perderam maridos, sobrinhos que perderam tios, sogros que perderam genros. Moçambique está a perder seus filhos. Todos nós, como moçambicanos, estamos de luto. E que eu saiba, ainda não houve nenhuma apresentação de prova irrefutável do toque mágico destruidor. Neste espaço e neste momento, Deus oferece-nos a oportunidade de procurarmos juntos caminhos para a reposição da harmoniosa convivência social perdida por causa da circulação de uma informação que carece de compreensão razoável. Neste anfiteatro da Faculdade de Educação e Comunicação da Universidade Católica de Moçambique, em Nampula, a fé e a ciência abraçam-se. A medicina, a psicologia, as ciências jurídicas abraçam-se em defesa firme do valor sagrado da vida, o nosso maior valor, como nos lembra o Ministério da Saúde do nosso país.
3: Dom Inácio Saúra, arcebispo de Nampula, no encontro de reflexão sobre o impacto social, clínico e jurídico do fenômeno de encolhimento ou atrofia de órgãos genitais. Olívio Mateus, Nampula.
0: O Parlamento aprovou hoje, na generalidade por consenso, a proposta de lei que cria o Banco de Desenvolvimento de Moçambique. Um instrumento foi submetido com caráter de urgência pelo Presidente da República, Daniel Chapo. Toda a informação por Paulino Nussa.
6: À luz desta proposta de lei, a instituição financeira terá a missão de impulsionar o desenvolvimento económico através do financiamento de projetos estratégicos e sustentáveis. A ministra das Finanças, Carla Louveira, explicou na Assembleia da República que o Banco de Desenvolvimento não pretende substituir os bancos comerciais, antes, pelo contrário, visa reforçar os mecanismos de inclusão financeira.
7: Este banco tem como missão viabilizar investimentos com impacto real na economia, sobretudo naqueles setores onde o financiamento da banca comercial é restritivo. O Banco de Desenvolvimento de Moçambique não visa concorrer e nem substituir a banca comercial tradicional. Pelo contrário, visa complementar e fazer uso da capilaridade da banca comercial para assegurar o financiamento ao desenvolvimento e promover maior inclusão financeira. A visão do Banco de Desenvolvimento de Moçambique é clara: tornar-se uma instituição de referência nacional no reforço aos instrumentos de financiamento orientados ao desenvolvimento.
6: Carla Louveira destacou que o banco deverá ser capitalizado inicialmente pelo Estado, abrindo espaço para a posterior participação de outros parceiros.
7: O capital social inicial será de 32 mil milhões de meticais, integralmente subscrito pelo Estado, com a possibilidade de participação de outros parceiros, até o limite de 49% do capital, designadamente instituições financeiras de desenvolvimento e bancos multilaterais. No plano operacional, o banco poderá realizar operações de crédito de médio e longo prazos, conceder garantias, estruturar financeiramente projetos, mobilizar recursos externos e gerir fundos temáticos.
6: A ministra das Finanças disse igualmente que a sustentabilidade do Banco de Desenvolvimento de Moçambique prevê um modelo de financiamento em três fases.
7: Há a primeira fase, que será a fase inicial de capitalização, com aportes do Estado e linhas de crédito de parceiros internacionais. A segunda fase, que é a fase de alavancagem, com emissão de obrigações e mobilização de investimento privado. E terceira e última fase, que é a fase de maturação, em que o banco se torna financeiramente autossustentável com base na sua própria carteira de operações. Os indicadores financeiros apresentados demonstram a viabilidade do projeto, com um ponto de equilíbrio operacional previsto para o terceiro ano e capacidade de catalisar investimentos significativamente superiores ao seu capital inicial.
6: Com a aprovação da proposta de lei que cria o Banco de Desenvolvimento de Moçambique, fica materializado o compromisso assumido pelo Presidente da República, Daniel Chapo, na sua tomada de posse. Nesta sexta-feira, a Assembleia da República aprovou também, na generalidade e por consenso, a proposta de lei de conteúdo local.
0: O Parlamento aprova a proposta de lei que cria o Banco de Desenvolvimento de Moçambique. O Governo anuncia a compensação mensal de 35 mil meticais para operadores de transporte semicoletivo de passageiros na zona metropolitana de Maputo e nas capitais provinciais. A medida visa fazer face ao agravamento dos preços dos combustíveis. A reportagem é de Vitor Rufino.
8: O valor será canalizado diretamente nas contas dos proprietários dos veículos, bastando para o efeito aderir à plataforma de compensação criada pelo Governo em parceria com a Federação Moçambicana das Associações dos Transportadores Rodoviários, FEMATRO. Por via disso, os proprietários das viaturas vão reduzir automaticamente o valor da receita diária exigida aos transportadores semicoletivos, também conhecidos como chapeiros, para a sustentabilidade da atividade, segundo explicou o presidente da FEMATRO, Castigo Nhamani.
9: A redução da receita é a razão da existência da estabilização deste subsídio, porque está certo que com a subida do preço do combustível vai afetar a receita. É por essa razão que nessas negociações surgiu esta compensação. A compensação é mesmo para compensar o déficit que vai se criar.
8: Por outro lado, os transportes interprovinciais e interdistritais de passageiros vão sofrer um reajuste, segundo anunciou o secretário de Estado dos Transportes, Xinguan Mabote.
10: O Ministério de Transportes e Logística exorta aos conselhos executivos para, em articulação com as respectivas associações, a proceder com a devida atualização das tarifas, na observância às competências do decreto que aprova o Regulamento de Transporte Automóvel. Foram também orientados as direções provinciais de transportes e comunicação, as DPIs também, para que articulem a nível provincial e com o mais célere possível discutam e tragam as tarifas acordadas a esse nível.
8: O Governo anunciou ainda a entrega, na segunda-feira, de 190 autocarros movidos a gás à província e cidade de Maputo. Deste lote, 40 são de transporte escolar de tarifa única, onde cada estudante deverá pagar um valor de 12 meticais.
0: O Governo anuncia compensação mensal de 35 mil meticais para operadores de transporte semicoletivo de passageiros na zona metropolitana de Maputo e nas capitais provinciais. O Executivo compromete-se igualmente a garantir o acesso a tarifas subsidiadas de energia e combustíveis para impulsionar a produção no setor agrário. É uma garantia dada esta sexta-feira pelo Ministro da Agricultura, Ambiente e Pescas, Roberto Albino, no encontro com os membros da Confederação das Associações Económicas de Moçambique, jornalista Jeremias Mungana.
11: O evento serviu para discutir o ambiente de negócios no setor, reforçar o diálogo público-privado e a apresentação de propostas de solução e identificação de oportunidades de investimento e de negócios.
12: Há, naturalmente, assuntos que precisam ser resolvidos e nós tomamos nota desses assuntos. Posso mencionar três só para resumir. Um é o assunto do RPC para o setor da agricultura, que tem que também estender-se à agroindústria e ficar em definitivo em 10% na lei. O segundo é o acesso a tarifas subsidiadas de energia e de combustíveis que vão permitir que, de fato, o setor produtivo possa ser competitivo. E isso é um assunto que temos que resolver. E o terceiro é o acesso ao financiamento porque de facto o setor privado quer fazer mais do que está fazendo, mas sente que o setor, a banca comercial não está à altura de satisfazer as suas necessidades, então pretendem que haja um trabalho conjunto entre o setor privado e o governo para alavancar linhas de financiamento especiais, de forma que eles possam implementar os seus empreendimentos.
11: Já o vice-presidente do Conselho Empresarial Nacional da CTIA, Osvaldo Maute, manifestou satisfação pela promessa de abertura de linhas de financiamento e de acesso ao mercado.
13: Segundo ele, diz que já o Ministério não vai poder comprar a semente, mas sim deve criar-se aqui uma cadeia entre os empresários, de quem produz a semente para fornecer a quem produz. Então, achamos nós que estaríamos aqui a fazer um casamento ideal, porque o que é que acontecia antigamente? Estávamos numa situação de o setor de semente estava a entrar em problemas, porque quando o governo não tivesse nenhum projeto de distribuição de semente, eles acabavam sendo afetados. Segundo o que o ministro anunciou, de facto, onde o governo anuncia, há sinais de facto, acho que houve aqui um estudo e que vai ser, no final do dia, implementado.
11: Vice-presidente do Conselho Empresarial Nacional da CTA, Osvaldo Maute.
0: O governo compromete-se a garantir o acesso a tarifas subsidiadas de energia e combustíveis para impulsionar a produção no setor agrário. E o chefe adjunto da Brigada Central da Frelimo de Assistência e Apoio Político à província de Manica, Pedro Guilis, diz que, apesar do agravamento, o país continua a praticar preços de combustíveis mais baixos da região. Nelson Manato.
14: Pedro Guilis disse que, devido ao prolongamento da crise global provocada pelo conflito no Médio Oriente, houve necessidade de aumento dos preços com vista a minimizar a escassez.
15: O nosso país conseguiu, durante todo o mês passado, durante todo este período em que este conflito ainda prevalece, o nosso país conseguiu controlar os preços de combustíveis. Por que é que era preciso fazer isso? Porque a preocupação central do presidente Chapo, a preocupação central da Frelimo é promover e zelar pelo bem-estar do seu povo. Isso foi possível até ao final do mês de abril e a primeira semana de maio. O nosso governo fez tudo o que estava ao seu alcance para poder controlar e conter os preços, mas o conflito continua e os preços tiveram que ser ajustados. Para ultrapassarmos esta crise, precisamos do envolvimento e engajamento de todos.
14: Para Guilis, há um trabalho em curso para assegurar que não haja agravamento das tarifas dos transportes de passageiros em decorrência da revisão em alta do preço dos combustíveis. Pedro Guilis fez o pronunciamento esta sexta-feira na cidade de Chimoio, quando se dirigia a membros e simpatizantes da Frelimo por ocasião da visita de trabalho na qualidade de chefe adjunto da Brigada Central da Frelimo de Apoio Político à província de Manica. O político defende que as crises constituem janela de oportunidade para a exploração das potencialidades existentes.
15: Olhando para o volume de divisas, de dinheiro, de dólar, que nós usamos para importar produtos essenciais, principais, como o arroz. Se nós diminuímos a importação do arroz, nós vamos ter mais divisas, vamos ter mais recursos aqui no nosso país para poder atender a importação daqueles produtos que não temos como produzir aqui dentro.
14: O chefe adjunto da Brigada Central da Frelimo de Assistência e Apoio Político à província de Manica, Pedro Guilis, quer inteirar-se da situação política, económica e social do país. Da cidade de Chimoio, Nelson Mainato.
0: E na província de Sofala, Frelimo apela calma aos transportadores na sequência da subida do preço dos combustíveis. Reporta Benícia Faiana.
16: O chefe adjunto da Brigada Central da Frelimo de Assistência à Sofala, Gonçalves Gemussi, pede aos transportadores a manter calma perante reajuste dos preços de combustíveis, assinalando que o governo vai tomar medidas compensatórias. Gonçalves Gemussi diz que o governo já anunciou apoio aos operadores dos transportes para reduzir o impacto da subida do custo dos combustíveis e, por isso, a classe deve continuar a exercer a atividade normalmente. O político falava momentos após a sua chegada à cidade da Beira, onde, entre outros objetivos, vai reunir-se com órgãos de base da Frelimo no quadro da preparação da 10ª Conferência Nacional de Quadros.
17: Nós queremos apelar aqui à calminha, o diálogo, a compreensão e aproximar aos órgãos a nível local para termos uma melhor explicação, ao invés de recorrermos às paralisações, às greves. Isso não vai nos ajudar de lado nenhum. Eu penso que os trabalhadores estão ordenados em associações. É de bom agrado que aproximem ao governo para ter mais explicação, porque o nosso país não é produtor deste líquido. Nós dependemos. Então, essa dependência também tem a ver com a pessoa que faz o transporte deste combustível para o nosso país. E se lá aumenta, também tem que aumentar a nível do país. Mesmo se for a fazer a comparação, o nosso país levou muito tempo para aumentar o preço, mas há outros países que já aumentaram há muito tempo e preços com uma percentagem muito elevada.
16: O chefe adjunto da Brigada Central da Frelimo de Assistência à Sofala, Gonçalves de Mussi, insta também a população a não se deixar levar pelos boatos sobre o atrofiamento de órgãos genitais masculinos.
17: É um fenômeno que está a circular de desinformação, cuja sua face real até agora não está comprovada.
16: Gonçalves de Mussi, chefe adjunto da Brigada Central da Frelimo de Assistência à Sofala, Benícia Faiani, na Beira.
0: No estrangeiro, pelo menos 6 pessoas morreram na Nigéria e outras 8 ficaram feridas na explosão de uma bomba ocorrida durante a passagem de um veículo no estado de Zamfara, informaram hoje os meios de comunicação locais. Até o momento, não foi reivindicada a autoria do incidente. Morreu hoje, aos 86 anos, o antigo presidente do Botswana, Festus Mogae, anunciou o atual chefe de Estado do Maboko. Num discurso à nação, o atual chefe de Estado elogiou o antigo presidente do Botswana pela governação baseada em princípios, gestão económica rigorosa e compromisso inabalável com a democracia. Festus Mogae liderou o país entre 1998 e 2008 e se destacou pelo combate à SIDA e pela estabilidade económica. De regresso ao país, a Rádio Moçambique vai continuar a apostar em iniciativas de modernização para capitalizar a audiência. É uma garantia dada hoje em Maputo pelo presidente do Conselho de Administração da Rádio Moçambique no final de uma reunião com os delegados dos emissores provinciais. Mário Albino quer mais presença dos canais da Rádio Moçambique nas plataformas digitais.
18: O uso das plataformas digitais é uma das formas de colocarmos a rádio próximo do nosso serviço público, sobretudo na camada jovem. Por isso que nós já temos programas que são de rádio, mas que vão passar também na televisão. Programas de rádio que também passam em streaming nas redes sociais, YouTube, Facebook, etc. Esta é uma forma também de divulgar mais o que se faz e produz na rádio. E nós estamos bem posicionados para recuperar a nossa posição no mercado.
19: Sim.
0: Presidente do Conselho de Administração da Rádio Moçambique, Mário Albino, falando hoje em Maputo, no final do encontro com os delegados dos emissores provinciais desta estação emissora. Desporto, Machacana e Black Bulls empatam sem golos em jogo de abertura da segunda jornada de Moçambola 2026. O jogo teve lugar na tarde de hoje no Lalji Arena, no Tchumene, tal como reporta Fernando Silovani.
20: No Lalji Arena, no Tchumene, com este empate, a Black Bulls assumiu provisoriamente o comando do campeonato com 4 pontos e o Machacan sai do último lugar e passa para a 10ª posição com 1 ponto. Mauro Jamal é o timoneiro dos tricolores.
21: Bom, este é um resultado que se aceita daquilo que aconteceu aqui. O ABB teve mais posse, mas não conseguiu criar oportunidades para gol. Nós também não criamos nenhuma oportunidade para gol. Então o resultado é justo daquilo que aconteceu aqui.
22: O que é que privilegiou, portanto, durante a semana para trazer uma equipa relativamente diferente em relação àquilo que foi o jogo contra o Coxa de Sol?
21: Bom, tivemos que motivar os jogadores, fazer perceber que já estão no outro nível de competição e levantar a moral psicologicamente para termos aqui um resultado positivo hoje.
22: Portanto, gostou da resposta dos jogadores?
21: Claramente.
20: Mauro Jamal, treinador do Machaquém. Do outro lado da barricada, Nelson Santos, técnico da Black Bulls, lamentou os dois pontos perdidos.
1: Quando não rematamos, quando não cruzamos, quando somos lentos a ir para o ataque, é natural que isto depois aconteça. Uma equipa que quer ser campeã não pode perder pontos da maneira como perdeu hoje. Tem que ter mais vontade, tem que ter mais atitude. E são estes jogos, às vezes, que fazem depois a diferença na matemática final. Por isso, como eu já disse, iniciei, não, nada está perdido, como na semana passada nada estava ganho. Há jogos que a gente pensa que vamos ganhar e depois não corre assim tão bem. Acho que foi excesso de confiança. Acho que nós é que fomos o nosso próprio adversário, criamos dificuldades a nós. E pronto, agora é a passagem para o Costa Sol, porque nada está perdido à segunda jornada, nada está a ganhar à segunda jornada. Queríamos ter com 6 pontos, estamos com 4 e é continuar a trabalhar.
0: Machaquene e Black Bulls empatam sem golos em jogo de abertura da segunda jornada de Moçambola 2026. O tempo, as cidades de Quelimane e Tete poderão registrar amanhã 34 graus centígrados de temperatura máxima, seguidas por Beira com 32 graus, Inhambane e Pemba 31, Maputo, Nampula e Vilanculo 30, Xaxai 29, Chimoio 27 e por fim Lixinga 26 graus centígrados de temperatura máxima. Deste modo, colocamos ponto final ao Jornal da Noite. Gratos pela atenção dispensada. Moussa Gigalib esteve na sonorização e Cristina Xavier na edição e apresentação. Boa noite.

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0: Música variada do nosso país, são 20 horas e 14 minutos. Seguimos já na Caroa para ouvir histórias da nossa terra. Boa noite.
1: Na Caroa fica exatamente na Estrada Nacional número 1, para quem vai ao distrito de Herati e faz limite à província de Cabo Delgado. Estou aí na Caroa, neste momento, para conversar com alguns concidadãos, com alguns profissionais de transporte local. O táxi-moto, que é um dos meios de transporte por estas alturas muito usado pela população. E vou conversar aqui com este profissional. O seu nome?
2: Respondo o nome de Belito Inácio Macuveia. Sim, sou taxista do distrito de Nacaroa.
1: Exato.
2: Mas neste momento nós estamos a passar muito mal por causa da subida de combustível.
1: Mas antes de irmos a este assunto, há quanto tempo já está a exercer esta atividade?
2: Já estou a exercer há 5 anos.
1: Há 5 anos.
2: Sim, aqui mesmo, no distrito de Nacaroa, Vila Sede.
1: Para quem conhece Nacaroa, estamos em que zona precisamente? Como é que se chama esta área?
2: Esta área chama-se por controle.
1: Depois entras para a Vila Sede.
2: Sim, é no controle, depois a entrada, quase um pouco daí a alguns metros, entra no mercado, quase a direção do mercado.
1: Exato.
2: Sim.
1: Para quem vai à Vila Sede?
2: Sim.
1: Então, disse que está há 5 anos a exercer esta atividade. O que é que lhe levou a ser o taxista de moto?
2: O que me levou a ser taxista foi por causa de. A procura de melhores condições de vidas. Sim, visto que já no nosso país, em particular no distrito de Nacaroa, não temos nem empresa, nem o quê. Se a pessoa consegue uma moto, já leva a moto, vai na estrada para conseguir alguma coisa para morder, né? Sim.
1: E aqui em Nacaroa, quantos taxistas de moto existem?
2: São muitos. Aqui no controle tem algumas pessoas que fazem o mesmo táxi, uhum. E lá na descida, no mesmo lugar de controle também, e lá no mercado tem também taxistas.
1: Exato.
2: Isso estou a falar para aqui na sede.
1: Exato.
2: Sim.
1: Então, pelo menos uns 200 chegam taxistas.
2: Pode chegar, sim, um número de 200 taxistas.
1: E conseguem algum dinheiro para sustentar a família, sustentar o trabalho que exerce?
2: Graças a Deus, pela lei de Allah, nós conseguimos alguma coisa para consumir nas nossas casas.
1: Exato.
2: Sim.
1: Há 5 anos, desde que iniciou esta atividade, o que é que já adquiriu resultado do trabalho de taximota?
2: Pelo menos para mim, na minha casa eu consigo ver algo por causa de taximota. Sim. Sim, consigo alimentar meus filhos, a mim mesmo também.
1: Exato.
2: Sim.
1: Esta moto comprou com dinheiro de táxi ou...
2: Eu comprei com dinheiro de táxi, mas foi um contrato, já combinamos um valor, então aquele táxi então, já conseguiu o valor do dono e ganhei com a moto.
1: Exato.
2: Sim.
1: Agora, 5 anos quando começou esta atividade, como é que era? Havia muita gente a exercer esta atividade ou... Nem tanto por isso.
2: Antigamente, quando estava a iniciar, tinha poucas pessoas, mas ao andar do tempo já estávamos a exercer, o número a exceder mesmo, a ser um número grande.
1: Uhum.
2: Sim.
1: E agora as coisas como é que estão? A atividade como é que anda?
2: Agora as atividades já estão a retardar por causa da crise do combustível.
1: Exato.
2: Sim, já os passageiros já não aparecem como na altura por causa dessa subida. E quando sobe o gasolina também nós tentamos subir o preço e daí há fraco movimento dos clientes.
1: Exato.
2: Sim.
1: Este problema quando é que iniciou aqui na Caroa?
2: Já está a aproximar quase um mês.
1: Um mês.
2: Sim.
1: Mas antes deste um mês, antes, quanto é que vocês investiam? Quanto é que estava o preço do combustível, da gasolina ou do diesel? E quanto é que está atualmente?
2: Antigamente nós comprávamos 87,55 nas bombas. E agora já nas bombas não existem. Só compramos nas ruas 300 meticais o litro.
1: Isso de quê? De combustível?
2: Estamos a falar de moto, né? Estamos a usar... A moto usamos... Gasolina. Sim.
1: Então o preço subiu mais que 2 vezes.
2: Sim.
1: E conseguem no final do dia ter clientes, conseguem ter rendimento?
2: Mas com dificuldades. Sim.
1: O que é que isso significou? Vocês tiveram que aumentar o preço das deslocações ou continuam com o mesmo preço?
2: Não, quando a gasolina sobe, nós também aumentamos os preços. Uhum. Sim.
1: Pronto, estamos na estrada principal, vamos para aqui em direção a Namapa, a Herati. Queremos sair daqui, deste controle, para a vila de Nacaroa. Quanto é que estava há 2 meses e quanto é que está atualmente? É uma distância que penso que deve estar a uns 5 quilômetros.
2: 5 quilômetros não, são 1 quilômetro e meio.
1: 1 quilômetro e meio. Daqui para lá 1 quilômetro e meio. Antes quanto é que estava, atualmente quanto é que está?
2: Anticamente cobrávamos 30 meticais, atualmente estamos a cobrar 50 meticais.
1: Exato. E quem que não tem este preço, como é que faz?
2: Epa.
1: Não há perdão?
2: Não há perdão, é só seguir a pé. Sim.
1: Mas é longe, 1 quilômetro é um percurso.
2: É um percurso, sim, mas só que pronto, se não, a pessoa não tem dinheiro porque não viaja, se viaja porque vai andar a pé.
1: Exato.
2: Sim.
1: Tudo bem, eu quero conversar com o Manjum. E para já, qual é a saída, qual é a solução que você encontra para ultrapassar esta situação?
2: Eu não sou capaz de tirar a solução, porque nós não sabemos onde é que está a sair essa gasolina e nós dependemos das bombas. Se as bombas nos trazer gasolina, a situação reduz.
1: Exato.
2: Se não nos trazerem, a situação talvez há de continuar mesmo. Sim, sim.
1: Vamos mudar de assunto. O dia a dia aqui dos jovens em Nacaroa, o que é que fazem? Hoje é sexta-feira, o que é que será mais logo? Onde é que vão?
2: Fim de semana aqui na Nacaroa, já em algum momento os jovens vão assistir o jogo no Futebol 11, né? No campo.
1: Qual é a equipa mais famosa de Nacaroa?
2: Não posso mentir, porque eu não sou fã de jogo, só que eu estou a jogar em Chuva.
1: Ah, em Chuva.
2: Sim, sim.
1: Quem é o jogador mais famoso de Chuva de Nacaroa?
2: Nesse campo que nós conhecemos por Tonito, né? Sim, 07.
1: Ganha todos.
2: Sim, ganha todos.
1: Sim. Você não aguenta com o Tonito?
2: Não aguento com ele.
1: Tudo bem. Um grande abraço. O seu nome?
2: Delide Nassi Mokwe.
1: É o taxista mais famoso do controle aqui?
2: Sim, o taxista mais famoso.
1: Atenção, quem estiver a ir a Nacaroa, então já tem o taxista Tonito
2: Delito
1: para algum...
2: Sim, o nome Delito com o número 87-16-38-127.
1: Belito já está a fazer publicidade agora. Um abraço. Bom fim de semana, Belito. Bom, vou conversar com mais um utente aqui. Não aponte o outro. Vou conversar com mais um taxista. Ele já estava apontando o outro porque tem que falar, não tem que falar. Meu mano, para a Rádio Moçambique, o seu nome?
3: Luiz Anastácio.
1: Luiz, há quanto tempo já exerce a atividade de táxi mota?
3: A partir das 5 até o último, 17h30.
1: 17h30. Por que não faz de noite?
3: Tenho medo dos ladrões, homens que andam mesmo com katana.
1: E há muitos malfeitores aqui?
3: Existe, sim.
1: Ah, ok. Mas então, eu perguntava há quanto tempo, na perspectiva de quando começou a exercer a profissão de táxi mota. Em que ano começou a andar de moto como taxista?
3: Comecei no ano 2022.
1: 4 anos atrás?
3: Sim, sim.
1: Bom, eu acho que de lá para cá, se não desistiu, é porque a vida de taxista está a lucrar.
3: Sim, sim, está mesmo normal.
1: Uhum.
3: Sim.
1: Se eu quero, por exemplo, sair daqui para Namapa, pode me levar?
3: Daqui para Namapa? Sim, sim, mas à noite não.
1: Só tem que ser de dia?
3: Sim, sim.
1: Agora, como é que antes, há 4 anos e atualmente, como é que é exercer a atividade de táxi mota?
3: Estava a capinar, era gabonês. Estava a comprar produto. Um lado a capinar. Louco, conseguiu comprar a moto. Depois está aí, começou a fazer táxi.
1: Exato.
3: Sim.
1: De lá para cá, a vida como é que está?
3: Está normal, sim.
1: O que é que já conseguiu com a atividade que exerce?
3: Já consegui o terreno, já comprei meu lugar, já tenho casa. Mas essa altura era antes de ter casa.
1: Quantos taxistas aqui existem? Não apenas no controle. Em toda a vila de Nacaroa?
3: Não sei o valor, mas são muitos taxistas, sim.
1: E conseguem fazer dinheiro ao final do dia?
3: Sim, sim, sim, conseguem mesmo.
1: Dá para, pelo menos, sustentar a família e seguir com os projetos?
3: Sim, sim, conseguem mesmo.
1: Quantos filhos tem?
3: Eu tenho 2 crianças.
1: Meu caro, o combustível, logo que cheguei na Nacaroa, vi que subiu e as pessoas aqui têm dificuldades de locomover-se. Conta-nos então, essa história do combustível.
3: Isso é verdade. Há um mês atrás, o combustível lá nas pontas era 1 litro, era 84. Mas agora aqui, até lá nas pompas já não tem combustível, está a comprar e um litro está a 300 a 350.
1: Isso que é diesel ou gasolina?
3: Estou a falar do lado de combustível, de gasolina.
1: Gasolina.
3: Do lado de diesel, não sei o valor, porque eu ando com moto.
1: Com moto, diesel é para viaturas e
3: sim,
1: tal.
3: Sim.
1: Com esta subida, como é a locomoção dos passageiros?
3: Será difícil por causa de assunto de combustível. É difícil encontrar o cliente para te levar, porque daqui para o mercado antigamente estávamos a comprar 30 meticais, mas agora já subiu 50 meticais. Sim, por isso o assunto de o valor está mesmo valor elevado. Sim, sim.
1: Mas se a situação baixar, vocês também vão baixar?
3: Sim, sim, isso vai acontecer, sim.
1: Exato.
3: Se o combustível é baixar, o valor vai ser aquele mesmo valor.
1: Exato.
3: De 30, está aqui no mercado.
1: Eu estava a conversar com o Belito, só que ele escondeu-me em me contar como é que os jovens passam os fins de semana na Caroa.
3: Os jovens como os taxistas ou qualquer.
1: Qualquer.
3: Para aqui na Caroa, como não temos praia, fim de semana estamos a jogar. Sim, se fosse o distrito que está na praia, a maioria ia entrar lá na praia a brincar.
1: Exato.
3: Para esse distrito, nos fins de semana, está a jogar, assistir o jogo.
1: Jogam o quê?
3: Futebol.
1: Qual é a equipa mais famosa de...
3: Temos aqui a AC Milan.
1: AC Milan de Nacaroa?
3: Sim, sim.
1: Ok.
3: E temos Benfica de Nacaroa.
1: Uhum.
3: Temos Bayern Munique de Nacaroa.
1: Aqui pode-se fazer Liga dos Campeões Europeus modelo na Caroa.
3: Sim, sim, sim, sim, vai acontecer, já aconteceu.
1: Quando fala de AC Milan, Bayern, acho que até Barcelona também tem de na Caroa.
3: Também tem, sim. Sim.
1: Quem é o jogador mais famoso, quem é o guarda-redes mais famoso de na Caroa?
3: Guarda-rede, não sei o nome dele, temos guarda-rede chamado... Onana.
1: Onana. Sim. Onana não é da Nigéria, é Nigéria ou Senegal?
3: Temos aqui mesmo na Caroa.
1: Aqui também tem Onana de Nacaroa.
3: Sim, sim, temos 07.
1: Ok.
3: Sim. Temos. Temos Dembélé, daqui mesmo.
1: Sim.
3: Temos Messi.
1: Há muitos famosos.
3: Sim, sim.
1: Bom, Luiz, nós já estamos a terminar a nossa conversa. Vamos fazendo mais um compasso aqui, talvez falarmos com. A mana aqui, o seu nome?
4: Elisa.
1: Elisa. O que é que faz na Caroa?
4: Não, não faço nada.
1: E o que é que está aqui? Vejo laranja, são suas laranjas ou
4: não,
1: do...
4: Não, vinha dar encomendas.
1: Vinha levar encomenda?
4: Sim.
1: Ah, ok. Mas mora cá em Nacaroa?
4: Sim, sim.
1: Há quanto tempo?
4: Sou natural daqui mesmo.
1: Agora, o que é que as mulheres de Nacaroa fazem?
4: Sim, algumas mulheres fazem capanca, outras vendem pastéis, outras estão na machampa.
1: Exato. Aquele trabalho de chitique, por exemplo, poupança, não existem mulheres que fazem isso?
4: Poupança existe também.
1: Existem, né?
4: Estique também.
1: Estique também. Está a dar um rendimento.
4: Sim, sim.
1: Agora, diz-me o seguinte, ouvi que o transporte subiu, o taximota subiu, para andar de um lado para o outro subiu.
4: Ouviu dizer isso?
1: Nunca subiu o taximota desde...
4: Mas nesse momento nunca subi, porque ouvi os preços a subir. Sim, sim.
1: Tá certo. Agora, fim de semana, o que é que vai fazer? Hoje é sexta-feira?
4: Não, não faço nada.
1: Não há de ir lá na barraca do vizinho, pelo menos, esticar a coluna?
4: Não.
1: É muçulmana?
4: Sou, sim.
1: Se calhar é por causa disso.
4: Não é por causa disso, porque não tenho dinheiro para divertir.
1: Se tivesse uns...
4: Se ia divertir mesmo.
1: Tá bom. O seu nome?
4: Sou Elisa.
1: Agora, o que é que uma pessoa que vem a Nacaroa vai encontrar de especial, saindo de qualquer sítio deste país? Se for a ver a Nacaroa, o que é que tem de especial? Por exemplo, comida, o que é que se come mais em Nacaroa?
4: Aqui, a nossa comida principal

0: Mãe, até uma próxima ocasião. Deus lhe abençoe, acima de tudo, um bom fim de semana. Apenas para nos recordar quais o nome de quatro bairros de Nacaroa, quais são?
1: Triângulo, Minhaueni, Muzorone, Cataia.
0: E nós estamos em que bairro?
1: Aqui somos Minhaueni.
0: Minhaueni. Prontos, a partir de Minhaueni, para a Rádio Moçambique, Minhaueni fica no distrito de Nacaroa, a 1,5 km, ou 300 metros da vila sede de Nacaroa. Fidalgo Júnior para a Rádio Moçambique. Cumprimentos.

São 20 horas e 37 minutos em Moçambique. Há mais música para este encontro da noite. Depois dos Norte Jazz, segue José Barata.

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3: Horas e 43 minutos. Stewart Sukuma é o nosso próximo convidado. Do álbum Baleia Africana extraímos Fim de Semana. Boa noite.

que o seu fim de semana seja calmo, mas amigo, que a amizade, a irmandade e a boa convivência paire junto dos seus familiares e amigos, que seja um fim de semana melhor que o anterior. Depois de Luís Manuel Pereira, o Stuart Sukuma, segue o Maria Casputo de Bonga. Maria Casputo.

20h55. Amanhã, às 9h55, estamos de regresso para mais uma jornada em português. Tenha um bom fim de semana, de preferência na nossa companhia. Boa noite.

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1: Notícias apresentadas por Jacinta Angamitambo. Boa noite.
2: Boa noite, Albertina Pascoal. Boa noite, ouvinte. O presidente da República manifesta profundo pesar pelo desaparecimento físico de Festus Mogae, antigo chefe de Estado da República do Botsuana e uma das figuras mais proeminentes da história política contemporânea daquele país, que perdeu a vida esta sexta-feira aos 86 anos. Em mensagem dirigida às autoridades tsuanas, Daniel Chapo expressa a tristeza pela perda do antigo estadista, sublinhando o seu papel determinante na consolidação da democracia, na promoção da boa governação e no desenvolvimento socioeconômico do Botsuana. O presidente da República afirma que o Fundo de Empoderamento Econômico da Mulher será alocado em todos os distritos do país. Daniel Chapo falava esta sexta-feira em Manje, sede do distrito de Xuta, em Tete, no encontro com as mulheres da província. O chefe de Estado referiu na ocasião que a mulher já provou ser responsável na gestão de fundos.
3: A mulher é que assegura a sociedade moçambicana. Por isso, nós, ao organizarmos este Fundo de Empoderamento Econômico da Mulher, é exatamente para estas mulheres que estão no mercado, que às vezes precisam de 1.000 meticais só para começar um negócio, às vezes precisam de 2.000 meticais para começar um grande negócio, às vezes precisam só de 5.000 meticais para começar um grande negócio. É ou não é?
4: É
3: exatamente para estas mulheres.
2: Presidente da República afirma que o Fundo de Empoderamento Econômico da Mulher será alocado em todos os distritos do país. O governo esclarece que o Banco de Desenvolvimento de Moçambique não vai substituir os bancos comerciais no processo de financiamento. A ministra das Finanças, Carla Louveira, disse esta sexta-feira no Parlamento que o Banco de Desenvolvimento de Moçambique tem como missão viabilizar investimentos com impacto real na economia, sobretudo nos setores onde o financiamento da banca comercial é restrito.
4: O Banco de Desenvolvimento de Moçambique não visa concorrer e nem substituir a banca comercial tradicional. Pelo contrário, visa complementar e fazer uso da capilaridade da banca comercial para assegurar o financiamento ao desenvolvimento e promover maior inclusão financeira. A visão do Banco de Desenvolvimento de Moçambique é clara: tornar-se uma instituição de referência nacional no reforço aos instrumentos de financiamento orientados ao desenvolvimento.
2: A proposta de lei que cria o Banco de Desenvolvimento de Moçambique foi aprovada esta sexta-feira na Generalidade e por consenso pelo Parlamento. Ainda esta sexta-feira, a Assembleia da República aprovou, na Generalidade e por consenso, a proposta de lei do conteúdo local. Este sábado, a Assembleia da República aprecia em plenária o relatório da Comissão Parlamentar do Inquérito para averiguar a utilização de substância química perigosa na atividade mineira na província de Manica. O arcebispo de Nampula chama atenção à sociedade a parar de propalar boatos de ódio e mortíferos e rebuscar a convivência harmoniosa social perdida nas comunidades do país. Dom Inácio Saúl falava esta sexta-feira no encontro de reflexão sobre o fenômeno de encolhimento dos órgãos genitais que está a criar agressões e mortes a inocentes. O encontro juntou vários estratos da sociedade com a finalidade de mostrar o impacto social, clínico e jurídico deste fenômeno que o arcebispo Saori chamou de mortífero.
5: Deus oferece-nos a oportunidade de procurarmos juntos caminhos para a reposição da harmoniosa convivência social perdida por causa da circulação de uma informação que carece de compreensão razoável. Neste anfiteatro da Faculdade de Educação e Comunicação da Universidade Católica de Moçambique, em Nampula, a fé e a ciência abraçam-se. A medicina, a psicologia, as ciências jurídicas abraçam-se em defesa firme do valor sagrado da vida.
2: Arcebispo de Nampula chama a atenção à sociedade a parar de propalar boatos de ódio e mortíferos e rebuscar a convivência harmoniosa social perdida nas comunidades do país. Na atualidade internacional, morreu esta sexta-feira, aos 86 anos, o antigo presidente do Botswana, Festus Mogae, que liderou o país entre 1998 e 2008 e se destacou pelo combate à SIDA e pela estabilidade econômica. O anúncio foi feito pelo atual chefe de Estado do Botswana, Duma Boko. Vencedor do prêmio Mo Ibrahimo de Boa Governação em África em 2008, Mogae foi reconhecido pelo crescimento econômico do Botswana, impulsionado sobretudo pela exploração de diamantes. O tempo. As cidades de Quelimane e Tete poderão registrar este sábado 34 graus centígrados de temperatura máxima, seguidas por Beira com 32 graus. Inhambane e Pemba, 31, Maputo, Nampula e Vilanculo, 30, Xaxai, 29, Chimoio, 27 e, por fim, Lixinga, 26 graus centígrados de temperatura máxima. Apresentamos as notícias das 21 às cutas próximas, quando for 22 horas.

0: Se nós queremos construir o desenvolvimento, temos que construir com paz e segurança. E a violência não se responde com violência. O ódio não se responde com ódio. Responde-se com paz, com segurança, com amor ao próximo e, sobretudo, com o diálogo. Daí que achamos que era extremamente importante vir à África do Sul, sentar junto ao governo irmão da África do Sul, ao povo irmão da África do Sul, ao país irmão da África do Sul, para que estes atos de violência aos estrangeiros, principalmente africanos, incluindo moçambicanos, possa cessar o mais rápido possível, porque o nosso objetivo, como dois governos, como dois povos, é desenvolver Moçambique, desenvolver a África do Sul, desenvolver os dois países, desenvolver a nossa região, para que a prosperidade possa criar melhores condições de vida para os dois povos.
1: Presidente da República, Daniel Chapo.

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1: 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Então dos 8, os melhores foram dois clubes.
0: Mano, agora vai em termo de 8 ou lá meter com o futebol aqui em Benue. Não para não apagera. Na fonte, já tinha um outro velho no rolê lá.
1: É que primeiro, o apagera é respeito.
0: Em cima.
1: 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Vai respeitar a atleta. 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
1: 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Mas, mi kinona muito mais sobre assunto de material desportivo. Material desportivo, estamos a falar de bolas, equipamento... e mais outro tipo de material. Mas na falta de engenho, ou falta de material, eu empiro com a mala. Na eu antava na cama, que não há himéria. Uirava, nikala, niha, o himpanga bola, na falta de isto. Miki na hora a costuma que não há. Por exemplo, no sábado, que não há receber material, o desporto para aumentar o número que rinaga.
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1: 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Então, para mim, o cara um pouco distanciado. Tem um homem que pode entrar aqui, vale a pena que pare de arrivar. Coachella, que maneiro. Se não, não irá. Já afundaria, já culvelecia.
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1: 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Do seus 12 até 16 anos.
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0: Caro ouvinte, conheça já a seguir os principais destaques do último jornal. Mohamed Jane, boa noite. Quais são os tópicos?
1: Boa noite, são tópicos do último jornal. Governo moçambicano vai subsidiar operadores de transporte semicoletivo na zona metropolitana de Maputo e nas capitais provinciais. A medida visa aliviar o custo da tarifa de transporte que incide sobre o cidadão. Presidente da República anuncia em teatro a criação de um fundo para o empoderamento da mulher. Para Daniel Chapa, a mulher desempenha um papel importante no desenvolvimento do país. Cinco funcionários do Serviço Nacional Penitenciário encontram-se detidos, indiciados na prática de vários crimes. Entre eles, três ocupam cargos de direção e chefia. No estrangeiro, Irão acusa os Estados Unidos da América de violar o cessar-fogo em vigor após ataques aéreos. São tópicos do último jornal. Acompanhe os desenvolvimentos destes e outros assuntos quando forem 23 horas e 30 minutos. Até já.
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1: Estimado ouvinte, boa noite. É o princípio do último jornal. O governo moçambicano vai subsidiar operadores de transporte semicoletivo na zona metropolitana de Maputo e nas capitais provinciais. A medida visa aliviar o custo da tarifa de transporte que incide sobre o cidadão. O presidente da República anuncia em TET a criação de um fundo para o empoderamento da mulher. Para Daniel Chapa, mulher de

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